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dia, meu irmão, minha irmã. Paz e bem. Nessa terça-feira, nós voltamos a Ti, Senhor. Que a bênção dos santos, anjos, arcanjos, virtudes, potências, tronos, dominações, querubins e serafins sempre estejam conosco e nossas famílias. Que a bênção dos patriarcas, profetas, apóstolos, mártires, confessores e de todos os santos e santas de Deus estejam sempre conosco. Que a bênção de todos os céus de Deus estejam sempre conosco. Que a majestade de Deus nos ampare e nos proteja. Que a sua bondade eterna nos guie. Que a sua caridade sem limites nos inflame. Que a sua divindade suprema nos dirija. Que o poder do Pai nos conserve. Que a sabedoria do Filho nos vivifique. Que a virtude do Espírito Santo esteja sempre entre nós. Nossos inimigos, nossos amigos, nossos parentes, tanto os visíveis quanto invisíveis. Poder do Pai, fortificai-nos, sabedoria do Filho, iluminai-nos, consolação do Espírito, consolai-nos. O Pai é a paz, o Filho é a vida. O Espírito Santo é o remédio da consolação e da salvação. Assim seja. Amém. Amém.

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3: 0:15.

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8: 0:20.
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Faze bem. Nessa terça-feira, nós voltamos a ti, Senhor. Que a bênção dos santos, anjos, arcanjos, virtudes, potências, tronos, dominações, querubins e serafins sempre estejam conosco e nossas famílias. Que a bênção dos patriarcas, profetas, apóstolos, mártires, confessores e de todos os santos e santas de Deus estejam sempre conosco. Que a bênção de todos os céus de Deus estejam sempre conosco. Que a majestade de Deus nos ampare e nos proteja. Que a sua bondade eterna nos guie. Que a sua caridade sem limites nos inflame. Que a sua divindade suprema nos dirija. Que o poder do Pai nos conserve. Que a sabedoria do Filho nos vivifique. Que a virtude do Espírito Santo esteja sempre entre nós, nossos inimigos, nossos amigos, nossos parentes, tantos visíveis quanto invisíveis. Poder do Pai, fortificai-nos. Sabedoria do Filho, iluminai-nos. Consolação do Espírito, consolai-nos. O Pai é a paz, o Filho é a vida. O Espírito Santo é o remédio da consolação e da salvação. Assim seja. Amém.

Oração a São Miguel Arcanjo. Glorioso São Miguel Arcanjo, poderoso vencedor das batalhas espirituais, vinde em auxílio das nossas necessidades espirituais e temporais. Afugentai de nossa presença todo o mal e todo o ataque e ciladas do inimigo. Com sua poderosa espada de luz, derrotai todas as forças malignas e iluminai nossos caminhos com a luz de tua proteção. Arcanjo Miguel, do mal libertai-nos, do inimigo livrai-nos, das tempestades socorrei-nos, dos perigos protegei-nos, das perseguições salvai-nos. Glorioso São Miguel Arcanjo, pelo poder celeste a vós conferido, sê para mim o guerreiro valente e conduzi-nos nos caminhos da paz. Amém.

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12: 0 hora e 44 minutos.

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dia, meu irmão, minha irmã. Paz e bem. Nessa terça-feira, nós voltamos a Ti, Senhor. Que a bênção dos santos, anjos, arcanjos, virtudes, potências, tronos, dominações, querubins e serafins sempre estejam conosco e nossas famílias. Que a bênção dos patriarcas, profetas, apóstolos, mártires, confessores e de todos os santos e santas de Deus estejam sempre conosco. Que a bênção de todos os céus de Deus estejam sempre conosco. Que a majestade de Deus nos ampare e nos proteja. Que a sua bondade eterna nos guie. Que a sua caridade sem limites nos inflame. Que a sua divindade suprema nos dirija. Que o poder do Pai nos conserve. Que a sabedoria do Filho nos vivifique. Que a virtude do Espírito Santo esteja sempre entre nós. Nossos inimigos, nossos amigos, nossos parentes, tantos visíveis quanto invisíveis. Poder do Pai, fortificai-nos, sabedoria do Filho, iluminai-nos, consolação do Espírito, consolai-nos. O Pai é a paz, o Filho é a vida. O Espírito Santo é o remédio da consolação e da salvação. Assim seja. Amém.

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3: 2:15.

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8: 2:19.
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Paz e bem. Nessa terça-feira, nós voltamos a Ti, Senhor. Que a bênção dos santos, anjos, arcanjos, virtudes, potências, tronos, dominações, querubins e serafins sempre estejam conosco e nossas famílias. Que a bênção dos patriarcas, profetas, apóstolos, mártires, confessores e de todos os santos e santas de Deus estejam sempre conosco. Que a bênção de todos os céus de Deus estejam sempre conosco. Que a majestade de Deus nos ampare e nos proteja. Que a sua bondade eterna nos guie. Que a sua caridade sem limites nos inflame. Que a sua divindade suprema nos dirija. Que o poder do Pai nos conserve. Que a sabedoria do Filho nos vivifique. Que a virtude do Espírito Santo esteja sempre entre nós, nossos inimigos, nossos amigos, nossos parentes, tantos visíveis quanto invisíveis. Poder do Pai, fortificai-nos. Sabedoria do Filho, iluminai-nos. Consolação do Espírito, consolai-nos. O Pai é a paz, o Filho é a vida. O Espírito Santo é o remédio da consolação e da salvação. Assim seja. Amém.

Oração a São Miguel Arcanjo. Glorioso São Miguel Arcanjo, poderoso vencedor das batalhas espirituais, vinde em auxílio das nossas necessidades espirituais e temporais. Afugentai de nossa presença todo mal e todo ataque e ciladas do inimigo. Com sua poderosa espada de luz, derrotai todas as forças malignas e iluminai nossos caminhos com a luz de tua proteção. Arcanjo Miguel, do mal libertai-nos, do inimigo livrai-nos, das tempestades socorrei-nos, dos perigos protegei-nos, das perseguições salvai-nos. Glorioso São Miguel Arcanjo, pelo poder celeste a vós conferido, sê para mim o guerreiro valente e conduzi-nos nos caminhos da paz. Amém.

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14: 2:43.

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2: 2:49.
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4: Bom dia, meu irmão, minha irmã. Paz e bem. Nessa terça-feira, nós voltamos a Ti, Senhor. Que a bênção dos santos, anjos, arcanjos, virtudes, potências, tronos, dominações, querubins e serafins sempre estejam conosco e nossas famílias. Que a bênção dos patriarcas, profetas, apóstolos, mártires, confessores e de todos os santos e santas de Deus estejam sempre conosco. Que a bênção de todos os céus de Deus estejam sempre conosco. Que a majestade de Deus nos ampare e nos proteja. Que a sua bondade eterna nos guie. Que a sua caridade sem limites nos inflame. Que a sua divindade suprema nos dirija. Que o poder do Pai nos conserve. Que a sabedoria do Filho nos vivifique. Que a virtude do Espírito Santo esteja sempre entre nós, nossos inimigos, nossos amigos, nossos parentes, tanto os visíveis quanto invisíveis. Poder do Pai, fortificai-nos. Sabedoria do Filho, iluminai-nos. Consolação do Espírito, consolai-nos. O Pai é a paz, o Filho é a vida. O Espírito Santo é o remédio da consolação e da salvação. Assim seja. Amém.

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3: 3 horas e 14 minutos.

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8: 3:19.
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3: 3 horas e 26 minutos.

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3: 3:42.

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8: 3:46.
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Faze bem. Nessa terça-feira, nós voltamos a ti, Senhor. Que a bênção dos santos, anjos, arcanjos, virtudes, potências, tronos, dominações, querubins e serafins sempre estejam conosco e nossas famílias. Que a bênção dos patriarcas, profetas, apóstolos, mártires, confessores e de todos os santos e santas de Deus estejam sempre conosco. Que a bênção de todos os céus de Deus estejam sempre conosco. Que a majestade de Deus nos ampare e nos proteja. Que a sua bondade eterna nos guie. Que a sua caridade sem limites nos inflame. Que a sua divindade suprema nos dirija. Que o poder do Pai nos conserve. Que a sabedoria do Filho nos vivifique. Que a virtude do Espírito Santo esteja sempre entre nós, nossos inimigos, nossos amigos, nossos parentes, tantos visíveis quanto invisíveis. Poder do Pai, fortificai-nos. Sabedoria do Filho, iluminai-nos. Consolação do Espírito, consolai-nos. O Pai é a paz, o Filho é a vida. O Espírito Santo é o remédio da consolação e da salvação. Assim seja. Amém.

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0: Salve, parceiros e parceiras da estrada! Aqui é o Fernando Riquetti para apresentar mais um Brasil Caminhoneiro, o seu programa estradeiro. Chega de prosa, vamos começar mais um Brasil Caminhoneiro! O assunto agora é freio motor e sempre pinta uma dúvida todas as vezes que a gente fala desse assunto. Bom, como o nome já sugere, ele usa o próprio motor para frear, fazendo com que o caminhão não dependa apenas do sistema de freios. Do ponto de vista técnico, o que acontece é o seguinte: é um fechamento ali da passagem de gases no escapamento com a famosa borboleta. E isso acaba criando uma contrapressão para diminuir o movimento dos pistões do motor. Quem está com a gente para poder explicar melhor esse assunto é o Thales Silveira. O Thales, ele é chefe de uma oficina mecânica e explica para a gente melhor o funcionamento e os benefícios do freio motor. É contigo, Thales.
1: Para um motorista que está descendo uma serra, que está aí querendo ter uma economia de pastilha, de lona, do que seja o sistema principal de frenagem do veículo, você tem que utilizá-lo o mais cedo possível, com mais previsão possível. Então, se você sabe que ali na frente vai ter uma serra, você já pode manter o veículo numa velocidade média, e quando você for descer a serra, você vai gradativamente utilizando a alavanca, a seletora, para frear de acordo com o que você necessite. A maior frenagem ativa do veículo vai ser basicamente quando o giro estiver na faixa amarela. Então você vai perceber que o giro do motor vai trabalhar elevado, não se preocupe, isso aí faz parte da dinâmica do caminhão, onde o freio está acoplado, está aplicado. Então basicamente são essas informações. Numa condição de chuva, eu não indico vocês a usarem muito o freio motor, porque corre o risco de ter a frenagem involuntária do eixo traseiro. Então, evite usar o freio motor na chuva. E uma condição de clima normal, com sol, descendo uma serra e um aclive acentuado, pode usar sem medo, não precisa ter preocupação com consumo de combustível, muito menos consumo de óleo motor. É só benefício para o caminhão, benefício para o seu bolso.
0: O estradeiro Silvio de São José dos Campos, no Vale do Paraíba, aqui no estado de São Paulo, utiliza sempre o freio motor. Vamos ouvir o Silvio.
2: Uso direto, todo ali. Entrei no caminhão, já aciono o freio motor, que é até para o desgaste do caminhão, para ajudar a manutenção, para ajudar na parada e tudo, na emergência é bem mais rápido, bem melhor, né? O desgaste e a frenagem, até para acionar numa emergência, caso de emergência, o seguro é bem melhor o caminhão. Tanto pesado como vazio, é muito bom. Pois aí, na época eu tinha 18 anos, nem existia freio motor, não. Era tudo freio a vácuo mesmo, feito. Tinha que bombar, o caminhão para parar era um sacrifício danado. Já sofri muito no Ceasa, esse caminhão pesado, carregado. Para parar, tinha que reduzir na marcha mesmo, chamar na marcha e segurar no freio devagar. Hoje em dia, não, a facilidade do freio motor ajuda muito, muito bom mesmo.
0: Bom, turma, ao contrário do que muita gente pensa, o uso correto do freio motor preserva as caixas de marcha. É importante não fazer uma redação brusca de velocidade, né? Isso sim prejudica as engrenagens em qualquer situação. E para obter o melhor desempenho dos sistemas de freio, é importante ficar atento à área de segurança do contagiros, hein? Não marca bobeira, não. Fica atento.
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0: Francisco Garonci, nosso especialista em segurança viária e mobilidade, já tá por aqui. É contigo, Garonci.
4: O transporte rodoviário de cargas é um dos mais importantes e ativos setores da economia nacional do nosso país. É só olhar para as estradas para perceber a quantidade de oportunidades que existem. E um serviço altamente especializado é o transporte de produtos perigosos, que está sempre em busca de caminhoneiros especializados. O nome produto perigoso pode até assustar, mas essa é uma atividade cercada de tantas regras e com tantas exigências de treinamento e capacitação levando tão a sério a parte da segurança, que mesmo tendo um certo risco associado, é uma das que tem os menores índices de acidentalidade. No Brasil, a Agência Nacional de Transportes Terrestres é a responsável por regulamentar o transporte de produtos perigosos em rodovias e ferrovias. É muito importante que o caminhoneiro esteja atento à carga que ele transporta, porque as punições para o não cumprimento das regras ANTT de transporte de produtos perigosos, elas são pesadas. Por exemplo, transportar um produto que é proibido pela agência gera uma multa de R$5.000. Para trabalhar com o transporte de produtos perigosos, o caminhoneiro precisa fazer um curso especializado que tem 50 horas de duração. E ele pode ser tanto da sala de aula quanto pela internet. Ao término, todos fazem uma prova presencial no Detran para receber o certificado. O curso especializado para o transporte de produtos perigosos tem validade de 5 anos. Quem já fez uma vez não precisa refazer tudo. Nesse caso, existe o curso de atualização com uma duração de 16 horas, que trata das novidades da legislação, a evolução tecnológica e estudos de casos. É isso aí, turma. Se você é caminhoneiro e pensa em trabalhar com o transporte de produtos perigosos, saiba que este é um trabalho muito valorizado. E que se você seguir as regras e procedimentos, esta é sim uma atividade bastante segura.
0: Valeu, Garonça. Aquele abraço. Até a próxima.
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0: E vamos de música.

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1: Agora vamos fazer o seguinte, parceiro, vamos imaginar a seguinte cena. Você está começando mais uma jornada de trabalho, você faz aquela revisão qualificada no cargueiro, né? Pega aquele martelinho de madeira, bate em todos os pneus, tudo bacana? Vamos dar uma checada no sistema elétrico, tudo funcionando? Beleza! Aí você abre a tampa do motor, vai dar uma checada no nível da água. Já começa a preocupar, já começa a dar aquele arrepio, as orelhas ficam em pé porque o nível tá baixo. Aí você vai lá e dá uma puxada na vareta do óleo, e tem aquela surpresa bem desagradável. Tá uma mistura parecida com café com leite, né? Sinal de problemão para você, viu, parceiro? Pode ser junta queimada.

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1: Salve parceiros e parceiras da estrada, aqui é o Fernando Riquetti para apresentar mais um Brasil Caminhoneiro, o seu programa estradeiro. Chega de prosa, vamos começar mais um Brasil Caminhoneiro. O assunto agora é freio motor e sempre, sempre pinta uma dúvida todas as vezes que a gente fala desse assunto. Bom, como o nome já sugere, ele usa o próprio motor para frear, fazendo com que o caminhão não dependa apenas do sistema de freios. Do ponto de vista técnico, o que acontece é o seguinte: é um fechamento ali da passagem de gases no escapamento com a famosa borboleta. E isso acaba criando uma contrapressão para diminuir o movimento dos pistões do motor. Quem está com a gente para poder explicar melhor esse assunto é o Thales Silveira. O Thales, ele é chefe de uma oficina mecânica e explica para a gente melhor o funcionamento e os benefícios do freio motor. É contigo, Thales.
2: Um motorista que está descendo uma serra, que está aí querendo ter uma economia de pastilha, de lona, do que seja o sistema principal de frenagem do veículo, você tem que utilizá-lo o mais cedo possível, com mais previsão possível. Então, se você sabe que ali na frente vai ter uma serra, você já pode manter o veículo numa velocidade média, e quando você for descer a serra, você vai gradativamente utilizando a alavanca seletora para frear de acordo com o que você necessite. A maior frenagem ativa do veículo vai ser basicamente quando o giro estiver na faixa amarela. Então você vai perceber que o giro do motor vai trabalhar elevado, não se preocupe, isso aí faz parte da dinâmica do caminhão, onde o freio está acoplado, está aplicado. Então basicamente são essas informações. Numa condição de chuva, eu não indico vocês a usarem muito freio motor, porque corre o risco de ter a frenagem involuntária do eixo traseiro. Então, evite usar o freio motor na chuva. Em uma condição de clima normal, com sol, descendo uma serra e um aclive acentuado, pode usar sem medo, não precisa ter preocupação com consumo de combustível, muito menos consumo de óleo motor. É só benefício para o caminhão, benefício para o seu bolso.
1: Ó, o estradeiro Silvio de São José dos Campos, no Vale do Paraíba, aqui no estado de São Paulo, utiliza sempre o freio motor. É, vamos ouvir o Silvio.
3: Uso direto, todo ligue. Entrei no caminhão, já aciono o freio motor, que é até para o desgaste do caminhão, para ajudar a manutenção, para ajudar na parada e tudo, na emergência é bem mais rápido, bem melhor, né? O desgaste e a frenagem, até para acionar numa emergência, caso de emergência, segura bem melhor o caminhão. Tanto pesado como vazio, é muito bom. Pois aí, na época eu tinha 18 anos, nem existia freio motor, não. Era tudo freio a vácuo mesmo, tinha que bombar, o caminhão para parar era um sacrifício danado. Já sofri muito no Ceará, às vezes caminhão pesado, carregado, para parar tinha que reduzir na marcha mesmo, chamar na marcha e segurar no freio devagar. Hoje em dia, na facilidade do freio motor ajuda muito, muito bom mesmo.
1: Bom, turma, ao contrário do que muita gente pensa, o uso correto do freio motor preserva as caixas de marcha. É importante não fazer uma arredação brusca de velocidade, né? Isso sim prejudica as engrenagens em qualquer situação. E para obter o melhor desempenho dos sistemas de freio, é importante ficar atento à área de segurança do contagiros, hein? Não marca bobeira não, fica atento.
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1: Francisco Garonci, nosso especialista em segurança viária e mobilidade, já tá por aqui. É contigo, Garonci.
4: O transporte rodoviário de cargas é um dos mais importantes e ativos setores da economia nacional do nosso país. É só olhar para as estradas para perceber a quantidade de oportunidades que existem. E um serviço altamente especializado é o transporte de produtos perigosos, que está sempre em busca de caminhoneiros especializados. O nome produto perigoso pode até assustar, mas essa é uma atividade cercada de tantas regras e com tantas exigências de treinamento e capacitação, levando tão a sério a parte da segurança, que mesmo tendo um certo risco associado, é uma das que tem os menores índices de acidentalidade. No Brasil, a Agência Nacional de Transportes Terrestres é a responsável por regulamentar o transporte de produtos perigosos em rodovias e ferrovias. É muito importante que o caminhoneiro esteja atento à carga que ele transporta, porque as punições para o não cumprimento das regras ANTT de transporte de produtos perigosos, elas são pesadas. Por exemplo, transportar um produto que é proibido pela agência gera uma multa de R$5.000. Para trabalhar com o transporte de produtos perigosos, o caminhoneiro precisa fazer um curso especializado que tem 50 horas de duração. E ele pode ser tanto da sala de aula quanto pela internet. Ao término, todos fazem uma prova presencial no Detran para receber o certificado. O curso especializado para o transporte de produtos perigosos tem validade de 5 anos. Quem já fez uma vez não precisa refazer tudo. Nesse caso, existe o curso de atualização com uma duração de 16 horas, que trata das novidades da legislação, a evolução tecnológica e estudos de casos. É isso aí, turma. Se você é caminhoneiro e pensa em trabalhar com o transporte de produtos perigosos, saiba que este é um trabalho muito valorizado. E que se você seguir as regras e procedimentos, esta é sim uma atividade bastante segura.
1: Valeu, garoto. Aquele abraço. Até a próxima.
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1: E vamos de música.

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5: 4:53.
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9: Bom dia, hoje é terça-feira, dia 9 de junho de 2026. Já se passaram 158 dias, faltam 206 dias para o término do ano. Hoje é dia do porteiro, alô porteiro. Sim, dia da imunização. É bom você se cuidar aí com a vacinação, né, para você se proteger, se

0: imunizar, né? Também dia de Anchieta, homenagem ao padre Anchieta, a igreja celebra São José de Anchieta. Boa sorte para você, meu amigo, minha amiga. A igreja celebrando São José de Anchieta, e que Deus abençoe o nosso dia, né? Já deu tudo certo, pois é, boa sorte, fé em Deus.
1: Eu te desejo
0: de todo o coração, boa sorte.

0: Opa, será que vai chover? Será?
1: Será que vai chover?
0: Vamos conferir agora aqui nas ondas da Santa Cruz.
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0: Pois é, o tempo e a temperatura agora nas ondas da Santa Cruz.
4: Chovendo aí, tá?
0: Agora aqui não, tá chovendo. A previsão para hoje é a máxima de 25 graus, mínima de 16 graus, sensação térmica 16 graus, umidade relativa do ar 94%, vento a 5 km por hora, lua na fase minguante, estação outono brasileiro até dia 21 do mês é outono, depois já chega o inverno, né? Já tá frio, aí esfria mais ainda, né? Pois é, manga longa na criança, viu? No vovô, na vovó. 5:03, bom dia. Velha Fazenda, né? É a Velha Fazenda.
5: Quem é o cantor?
0: Lourenço Lorival.

0: relógio marca 5 horas, né? Bom dia pra vocês, Zezão aí em Joaíma, ligadinho no programa Paradão Sertanejo.
1: Acertou.
0: Antônio Incrível também tá ligado nas ondas da Santa Cruz. Dona Delecina, pessoal de Joaíma, Antônio Vaca Magra. Tira o facão da bainha e vaza na braquiária.
2: Ô, manda esse pessoal tirar o facão da bainha, mas moço, vamos lá, sebo nas canelas e vaza na braquiária.
0: Vamos trabalhar. Neném, é escola,
2: já
0: neném.
2: Vamos.
0: É escola, neném, meu serviço, neném. Meu serviço é esse. 5 horas e 1 minuto, chegando o nosso...
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5: Eu sou Humberto Ferretti e esse é o Giro Rural. O preço do leite no campo voltou a subir. Em abril, o criador de gado recebeu em média R$ 2,65 por litro. Avanço de 10% na comparação com março e o quarto aumento seguido. Os números foram divulgados pelo CPEA. A alta é consequência da oferta menor, uma vez que a captação de leite já caiu 14% neste ano. A produção está em queda porque é época de seca e também porque muito criador desanimado com a cultura cortou investimentos. A safra brasileira de milho será pouca coisa menor no ciclo 25-26. Dados da Conab apontam um recuo de 0,7% para 140 milhões de toneladas na soma de todas as colheitas. A área de cultivo até deve crescer e passar de 22 milhões de hectares. Porém, com um clima não tão favorável, o rendimento das lavouras pode encolher 4% para 6 toneladas e 200 quilos. Depois de crescer quase 60% na safra 24-25, a produção de amendoim será maior no ciclo 25-26. A Conab fala em uma produção total de mais de 1 milhão e 200 mil toneladas na soma das duas safras, um avanço de 4%. A área plantada deve ser pouca coisa maior, o que indica que o possível crescimento da safra será puxado pelo rendimento das plantações, que pode passar de 4 toneladas e 200 quilos por hectare.
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6: Exatamente no dia 29 de maio, aqui na Itatiaia, relatamos o que se passava com as carnes brasileiras que seriam bloqueadas a partir do dia 3 de setembro por não cumprirem as exigências sanitárias da União Europeia. Os avisos passaram pelo governo Bolsonaro em 2019 e em 2023 pelo governo Lula, e nenhuma autoridade brasileira se mexeu. Nas duas ocasiões, proibia-se o uso de antimicrobianos em animais. O Ministério da Agricultura tardiamente baixou uma portaria em 27 de abril, proibindo a fabricação, comércio e importação dos remédios, mas permitiu a venda pelas drogarias até que se esgotassem os estoques num prazo adicional de 6 meses, ultrapassando o 3 de setembro. Dias atrás, novo comunicado da União Europeia confirmava o bloqueio das carnes brasileiras. E a Sociedade Rural Brasileira exige que o governo se explique. Na verdade, houve negligência absoluta das autoridades prejudicando os produtores rurais. E vai ser difícil inverter esse processo, agora que a União Europeia aumentava a compra de carne e dos nossos clientes são os que melhores pagam. Para outros países que compram do Brasil, o preço médio do quilo da carne $5,76, enquanto os europeus pagam $8,60. Eles compram carne fresca e os cortes são filé, o contrafilé, alcatra. Ano passado, a União Europeia comprou 117 mil toneladas e a previsão para esse ano era de 200 mil toneladas. Na carne de frango, o Brasil tem os europeus na terceira posição de compradores, atrás somente da China e do Japão. O Reino Unido, que não faz mais parte da União Europeia, também está seguindo o mesmo caminho para bloquear as carnes brasileiras. Vai ser um baque. Dos estúdios da Rádio Itatiaia, em Belo Horizonte, para o Itasat, Valdir Barbosa.
1: O Celso Menezes, superintendente executivo da Girolando, está aqui comigo para a gente bater um papo sobre leite, sobre as melhorias do leite. Celso, satisfação recebê-lo aqui no nosso Giro Agro, na Itatiaia Agro. E já te pergunto, né? Estamos melhores na produção do leite do que éramos há algumas décadas atrás?
7: Sem dúvida nenhuma. Isso aí a gente tem oportunidade de mostrar aqui em Belo Horizonte, através da Mega Leite 2026, mostrando toda a evolução da nossa pecuária leiteira, da cadeia leiteira como um todo, e principalmente através da raça Girolando, que é uma raça nacional e que tem evoluído muito durante esses últimos 20 anos. Nós tivemos aí, através das dados estatísticos fornecidos pela Embrapa Gado de Leite, a nossa produção leiteira por vaca ano era em torno de 4 mil quilos. Hoje ela passa de 7.500 quilos por vaca ano. Então nós evoluímos muito geneticamente, evoluímos muito através de aplicação de novas tecnologias. Então tudo isso mostrando que o Brasil tem uma raça nacional capaz de colocar o Brasil no topo da produção leiteira mundial e alimentar o mundo, não só através do fornecimento de leite, mas através do fornecimento de genética, porque o mundo é muito carente de uma raça adaptada ao clima tropical. E isso nós fizemos aqui no Brasil, através do cruzamento do Gir leiteiro e o holandês, e estamos aprimorando cada vez mais geneticamente.
1: A gente, quando pensa na tecnologia, pensa no melhoramento genético, da questão toda do animal. A gente está pensando em toda a cadeia do leite, porque às vezes o nosso ouvinte pode pensar, o leite.
7: Tem leite no sorvete, tem leite no chocolate, tem leite no pão de queijo, tem leite no queijo, tem leite nos cosméticos, tem leite nos fármacos, tá? Na produção das cápsulas que você ingere aquele remédio, tem leite lá. Você entendeu? Então a importância do leite hoje para a sociedade como um todo. Não é só o leite da caixinha, muito pelo contrário. O leite hoje, além de whey protein, né? Whey, o pessoal fala, mas whey, tô tomando whey, mas tá tomando leite, padrinho. Então isso é que é importante a gente mostrar para a sociedade, tá? E a importância da cadeia do leite como um todo na nossa sociedade.
1: Muito bem, ouvimos o Celso Menezes, superintendente executivo da Girolando. Fabiano Frade, Itatiaia Agro.
0: Opa, obrigado Fabiano pelas informações aqui nas ondas da Santa Cruz. Agora eu falo com o Renan Fernandes aqui no Ronda Rural. Ele tem informações para o homem e a mulher do campo. Bom dia.
8: Bom dia, Alberto. Bom dia, ouvintes da Rádio Santa Cruz. Aqui Renan do Sindicato dos Trabalhadores Rurais, trazendo dicas e novidades. Hoje a gente fala sobre o CCIR 2026, Certificado de Cadastro do Imóvel Rural. Mais do que pagar o boleto, é preciso manter o cadastro atualizado. Alberto, os proprietários posseiros e demais detentores de imóveis rurais devem ficar atentos, viu, para a emissão do CCIR. Disponibilizada pelo INCRA desde 19 de maio desse ano, o documento é indispensável para as operações como venda, arrendamento, hipoteca, desmembramento, partilha de bens e acesso ao crédito rural. Um alerta importante é que não basta apenas pagar a taxa do CCIR no seu contador ou no sindicato. O produtor rural deve verificar se os dados do imóvel do detentor estão devidamente atualizados no Sistema Nacional de Cadastro Rural, o SNCR por meio da declaração para cadastro de imóveis rurais, o DCR. Caso haja, ouvinte, alguma inconsistência cadastral, o certificado poderá não ser liberado pelo sistema. Por isso, Alberto, a atualização cadastral da propriedade se tornou mais relevante, porque diversos procedimentos de regularização fundiária e ambiental dependem da compatibilidade das informações registradas nos órgãos públicos. Atualmente, a emissão desse cadastro, como também do CAR, Cadastro Ambiental Rural, exige maior atenção aos dados do imóvel constante do CCIR. É importante cumprir as exigências de documentação cartorais mais detalhadas para atualização cadastral. E em muitos dos casos, também é necessária uma declaração emitida pelo cartório competente, comprovando tanto a situação da pessoa física responsável, quanto a regularidade da área rural a ser declarada no CCIR, garantindo a maior segurança jurídica às informações prestadas. Alberto, é importante salientar que o prazo para emissão do documento e pagamento da taxa cadastral sem multa deve ser observado para evitar incidência de multas e juros, viu? Em caso de dúvidas, produtores e agricultores podem procurar o Sindicato dos Trabalhadores Rurais, as unidades municipais de cadastramento, as UMCs, ou canais oficiais do INCRA para orientação. Manter o CCIR atualizado é uma medida fundamental para assegurar a regularidade do imóvel rural e evitar dificuldades futuras em financiamentos, registros, transferências e demais atos relacionados à propriedade rural. Falando para os nossos ouvintes da Santa Cruz, volto com você, Alberto, aí nos estúdios.
0: Obrigado, Renan Fernandes, trazendo informações aqui para o Homem e a Mulher do Campo no nosso Onda Rural.
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0: Relógio marcando 5:11.
9: Quem é o cantor?
0: Eu toco Lio e Léo, a Sementinha.

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4: Ô Alberto Ferreira, tira o facão da banha e fala a hora certa para o
1: pessoal. Te liga na hora, tá na hora de ir trabalhar, vai trabalhar muito.
5: Não, deixa não, posso não.
1: Pois é, vai. Deixa, manda ele trabalhar com o Mag. É, neném, a escola. É, meu serviço, neném, meu serviço é esse. Olha, a escola aí já tá passando da hora, 5 horas e 18 minutos. 5 e 18. 5 e 18.

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6: São 5:21 agora, aí vem ele. Opa.
7: Olá, pessoal apaixonado por pets. Que bom ter vocês comigo, Lineu Silva, na primeira parte do Momento Pet. É sempre uma alegria enorme estar aqui pra gente conversar sobre esses amores de quatro patas, que fazem nossa vida muito mais feliz, né? E pra começar, quero falar de algo super importante pro bem-estar dos nossos bichinhos, a limpeza do ambiente. Sabe, manter o cantinho deles sempre limpinho, as caminhas cheirosas, os potes de ração e água higienizados e os brinquedos sem aquela sujeirinha faz uma diferença gigante. Isso não é só questão de organização, viu? É saúde. Ajuda a evitar um monte de doenças e desconfortos pros nossos amiguinhos. Um lugar organizado e limpo é sinônimo de carinho e muito mais saúde pra eles. E pra quem tem um gatinho em casa, uma dica extra. Eles amam lugares altos. Dar espaço pra eles subirem em prateleiras seguras ou móveis ajuda muito no entretenimento e na felicidade deles. É um instinto. E quanto mais estípulos, mais feliz seu bichano. Bom, esse foi o Momento Pet com Lineu Silva. Mas não sai daí não, porque daqui a pouco tem mais dicas incríveis e novidades quentinhas pra você e seu companheiro. Fica ligado.
6: Opa, 5:22, Lineu, você volta com N Shows aqui na programação após as 8:15 da matina.
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3: É comigo, conduzindo essa máquina de som. São 5 horas. E
4: oi, Dona Maria, manda esse pessoal tirar o facão da bainha, mas moço, vamos
3: calma,
4: lá, sebo na
3: calma,
4: canela e quase na braquiada.
3: Calma, calma.
5: Que é isso, meu filho? Calma,
3: calma, calma, calma. São 5 horas e 24 minutos. Bom dia, Lipoeta. Você fala comigo na curva, na reta, comigo não tem meta.
6: Oi, Lê. Ô, Alberto Ferreira, bom dia, tudo bem?
3: Bom dia.
6: É uma musgona aí pra Ivanete, Ivanete e Valdomiro.
3: Valdomiro.
6: E família.
3: Sim,
6: lá
3: no sim.
6: Fazenda Timorana. Teodoro Sampaio, água no leite.
3: Não pode pôr água no leite, não.
6: E a todos vocês, Valdomiro, aí da Rádio de Tonhas, ouvinte.
3: Não pode.
6: Água no leite com Teodoro Sampaio.
3: Água no leite, água no leite.
6: Se nós pede, com Deus vai. Beleza?
3: Beleza.
6: Obrigado, fica com Deus.
3: Obrigado.
6: Um abraço a todos. E oração também para eles.
3: Daqui a pouco nós vamos.
6: E seu Adão do Monte Castelo e família.
3: Sim,
6: e todos os ouvintes aí.
3: Vamos para uma oração daqui a pouco, viu? Pois é, que você quer que roda água no leite, né? Água no leite com Teodoro e Sampaio. Deixa eu ver se eu localizo a música aqui, viu, Lipoeta? Lipoeta. Falando comigo, direto de Fronteira dos Vales, a rádio tá esparramando pra todo lado, lá em Fronteira dos Vales, todo mundo ouvindo a gente aí, em Fronteira dos Vales e outras cidades da nossa região, esparramando, esparramando, esparramando.
7: Aô, potência!
3: Ah, sim. Beleza, vamos lá então com a água no leite, Teodoro Sampaio aqui nas ondas da Santa Cruz, 105,7. Opa, o relógio agora tá marcando 5:26. Alô, Mauro do Leite, obrigado pela sintonia aí na fazenda, né?

0: Teodoro Sampaio, água no leite. Água no leite, não pode, não pode. Não coloca lá água no leite não, viu?
1: Não vai não.
0: Você que tá aí na fazenda aí, não coloca não, viu? Não pode não, não pode colocar a água no leite não. Vamos que vamos. Opa. Ô, lasqueira, hein? 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
0: Acorda, Zezão, Zezão, Zezão, mamuço, Zezão, Zezão, você tira o facão da bainha, moço. Tira o facão da bainha, Zezão, Zezão. Fala do lado que eu escuto.
5: Bora, Charles.
0: Ô, Zezão.
6: Falou.
0: Os olhos no relógio aí, ó. 5:31.
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2: Cinco horas e 39 minutos, trazendo agora o nosso...
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2: 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Estava escrito no para-choque daquele bruto. 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
5: Quem é o cantor?
2: Léo Magalhães, outra vez na estrada. Oi, irmã caminhoneira, irmã caminhoneira. Leva Alberto Ferreira.

0: Trânsito livre. Sinal verde para informações.
1: Amigos do volante, dirigindo, sempre ouvindo a Rádio Santa Cruz, no trecho na Rosagem.
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1: Mais um feriado com mortes nas estradas, né? Mortes nas estradas aí, sim, cerca de 9 pessoas perderam vidas, tiveram as vidas ceifadas na estrada. Para quem está dirigindo aí, é muito importante você redobrar a atenção para evitar acidentes, né? Ultrapassagem em locais proibidos também, né? Tem causado muitos acidentes. E o alerta para você que circula pela BR-367 entre Jequitinhonha e Itaobi, uma pisadinha no freio, porque tem obras em andamento com máquinas, caminhões pesados e homens na pista, né? Trechos com pavimentação em andamento, também com a detonação do asfalto, né? E você deve redobrar a atenção. Quem está de moto também, muito cuidado, porque o asfalto foi frisado em alguns trechos, também com brita na estrada, e aí a moto derrapa, né? Vamos evitar acidentes. E para quem está nesse trecho entre Jequitinhonha e Itaobi, nas proximidades do Campo Novo, sempre tem jegue, cavalo na pista, o que tem causado muita preocupação para os condutores de veículos. Cuidado com animais aí, região de fazendas, viu? E a gente pede o tutor, o proprietário do animal, para ficar de olho aí, evitar a migração dele para a estrada, tá bom? É dever de todos obedecer às leis de trânsito.
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1: Amanhã, após as 5:30, retorna.
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1: 5:48, faltam 12 para 6. 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
10: Agora faltam 7 minutinhos para 6. Estamos ao vivo aqui nas ondas da Santa Cruz com o momento da oração da manhã. O pároco Frei Heron e também o bispo diocesano Dom José Hamilton de Castro. Eles rezam para todos os ouvintes, né? E você que está participando, mandando o áudio também, vai participar conosco nesse momento da oração da manhã pelas ondas da Santa Cruz. Aqui hoje a igreja celebra São José de Anchieta, né? Hoje é dia de Anchieta, homenagem ao padre Anchieta. Estamos ao vivo. Os avisos para os amigos do rádio, né? Os avisos aqui da paróquia São Miguel e Almas. Logo mais tem celebração de missa, viu, gente? Na Igreja Matriz, com transmissão pela rádio. Na mesa de áudio trabalha Tyson Ribeiro. A missa será celebrada na Igreja Matriz às 19 horas. A liturgia e a parte musical com o pessoal do movimento, tá bom? E às 19 horas, missa na Nossa Senhora da Pena, comunidade Nossa Senhora da Pena, na liturgia e na parte musical. Também missa na comunidade Santa Luzia, hoje, liturgia e a parte musical com o pessoal da comunidade. Lembrando que hoje tem mais um dia da trezena de Santo Antônio, sinal de esperança para o povo de Deus. A celebração será logo mais, né? Às 18 horas. E o tema para hoje é Santo Antônio, conselheiro sábio. E a festa finaliza no dia 20 de junho, viu, gente? Às 13 horas com cavalgada, já às 5 da tarde, bênção dos cavaleiros e amazonas, e também às 5:30, entrega da bandeira, hasteamento do mastro. E às 18 horas, show de prêmios e leilões, e às 21 horas, um grande forró. É a programação da festa de Santo Antônio,

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1: Compartilhando conosco o bom dia, a mensagem de Raildo Dutra. Comece o seu dia com fé. O que for bênção para a sua vida, Deus te entregará. O que não for, Ele te livrará.

0: 5:56, faltam 4 minutinhos para 6, é o momento da oração da manhã. Vamos incluir representantes do Clube de Amigos da Rádio Santa Cruz. O Dazinho Chaveiro lá em Joaíma, a Solanjinha, é aqui em Jequitinhonha, a Dona Sexta, e também seus filhos, né? Alberto e Adalberto, na oração da manhã. Amigos que renovaram conosco, vamos incluir na oração João Salomão, do Açougue São Judas Tadeu, também Antônio José Xavier Mendes, Lúcia Caldeira Santos e Dena, Maria Nilde Nunes Pereira, também Marcelo Rodrigues de Souza e ainda Natalina Ferreira da Silva e Cula e Galdino, que renovaram conosco. Também a oração é para Osmar Teixeira da Silva, da Rua Posto Seguro, e Ivanice Alves, da Fazenda Lua Bonita, completando mais um ano de vida hoje, dia 9. Oração, vamos incluir a Alessandra em Belo Horizonte, o Jadir, a Camilinha, aqui em Jequitinhonha, Dona Eli dedicando a oração para minha esposa Lena, também para a Adriana, o Gustavo, o Felipe, todos da família, e vamos incluir também meus filhos, Davidson e Desirê, lá em Belo Horizonte, no bairro Frei Leopoldo, no Juliana, o Marco Antônio, o Amaral, a Cleomar e o Zezinho Pedreiro, no bairro São João Batista, região de Vena Nova, o Paulinho, pela saúde dele, no bairro Etelvina Carneiro, o Wilson, e no Paulo Sexta, a Fátima, ambos em Belo Horizonte. Já em Joaíma, o Antônio Incrível, a Dona Maria, a Mila, a Súria, Antônio Vacamaga, pela saúde dele, o Pedro e a Mela, lá no Barreirinho. Em Felisburgo, a Dona Genício, Antônio Pé de Foz e todos que estão aí à escuta. E você que ainda não mandou o áudio, estou aguardando o seu áudio. Vamos lá com quem já mandou o áudio bem cedinho. Alô?
1: Bom dia, Alberto. Aqui é
0: Bom
1: Daniel.
0: Dia.
1: De Fronteira dos Ares, colocar a oração toda minha família, meus irmãos, meus sobrinhos, meus filhos, meu pai, minha mãe. Também colocar a oração aí. Dona Isaura e família, Dona Santa e família, Dona Maria e família, Luzinha e família, Unice e família, todos vocês da rádio, Padre Regis, Pai Rafael, Pai Fleiro e todos que necessitam de oração. Tenham um bom dia, fique com Deus.
2: Bom dia, meu amigo Alberto Ferreira.
0: Bom
2: aqui é
0: dia.
2: Maria Guadalupe, aqui na Fazenda Gangorrinha. É pedido de oração para meu esposo Adilson, meu filho Nezinho, Claudiane, Sofia, Simone, de Pedro de Amélia, com a toda a família dentro da comunidade Barreirinho, Tica e Dinho, com a toda a família dentro da comunidade Barreirinho, pequeno João, na comunidade de São Felipe, minha mãe Dona Ana, meu pai Debrano, na rua João de Mato, em Joaíma, minha filha Maria Mela, meu genro Antônio Marco, mora fora do Brasil, Irene Seu Zé em Joaíma, Solanginha em Joaíma, Sebastião, e para você, meu amigo Alberto Ferreira.
0: Obrigado,
2: a tua família.
0: Viu?
2: Bom dia para você.
0: Bom dia, oi. Alô?
3: Ei, Alberto, bom dia. Eu gostaria de pedir oração para todos os ouvintes daí de Jequitinhonha, para todos da minha família, especialmente meu irmão Gilmar Botelho.
0: Sim.
3: E todos aí que pedem oração para mim, com muito carinho, um abraço, bom dia.
0: Bom dia.
4: Bom dia, Alberto Ferreira. Peço oração das 6 horas para mim, Alzando e Fernando, para vocês tudo da rádio. Fiquem com Deus. Tudo de bom para vocês aí.
0: Oi.
4: Santa Cruz. Bom dia,
0: bom dia. Bom dia, mulher de Deus.
4: Oração 6 horas pela minha saúde. Pela saúde de Lena, sua esposa. Pela saúde de Maria, meu primo, em Belo Horizonte. Sábio, meu sobrinho. Pedro Antônio, que se encontra internado novamente no hospital. Pela saúde da seu José de Daia, pela saúde da netinha dele que se encontra internado, pela saúde da esposa dele, pela alma do meu filho Antônio Alvinha, pai Benício, pai Petrina, mãe Jovalinda, Leonora, Tonora, Tristete, Pereira Félix, Ana Lessi, Maria do Pastel, Araci, seu Tonho Araci, Fernandinho. Doutor Henrique, meu padrinho, doutor Evandro, minha madrinha, meu aqui, Bernardino, Dimas, Luiz, Nelson, todos falecidos do mundo inteiro, meu Deus.
0: Vamos seguindo com mais participações. Alô? Oi.
5: Bom dia, Alberto Ferreira.
0: Bom dia.
5: Alberto, a oração vou pedir pela minha saúde, pela saúde dos meus 4 netos, minhas 2 bisnetas, Maju e Melinda, minhas 2 filhas, Gela e Fia e Gils, na Ilha do Pão. Pela saúde da Nélia Barreto, pela saúde Carminha, Valéria, Neném e toda a família. Cula, Galdinho, Tereza, Iremi, Conceição, Joaquim, Maria José com esposo Manelo, Nadino Alvorada, Doriano, São Miguel, Solanginha, Enjoaíma, Silvaninho, Valadares, Zimoela, pela sua saúde, a saúde de Lene e toda a sua família, Eli com toda a família, Alessandra lá em Belo Horizonte com a família, Robson em Belo Horizonte com a família, todas as meninas da atividade ativa do Polo Esportivo e a saúde do professor e a família dele, todos os funcionários da rádio, a minha colega Beth do Sindicato e a Família, Renan do Sindicato e a Família, eles do Sindicato e a Família, o Gordo da Verdura, Didi da Indiana, Bárbara do Vaticano, Delva do Vaticano, Lenice do Vaticano, Minha na Travessa, João Pinheiro, Isma, e todos nesse momento que precisando da oração. Osvaldo no Carrapicho, né? Marcelo na Boa Vista, Zenildo na Boa Vista e todos que nesse momento que precisando da oração. Muito obrigada e um bom dia. Fica com Deus. Tchau.
6: Bom dia, Alberto Rira, aqui é Imaculado Vaticano. Quero pedir oração para mim mesmo, para minha saúde. Todos meus 5 filhos, Iago, Natanael, Rubem, Maria Eduarda, Amanda, minhas 2 netas, Cecília e Maria Júlia, e para você e todas aquelas pessoas que precisam nessa de oração, Jesus te abençoa muito.
7: Ô, Roberto Ferreira, bom dia, aqui é Anderson Alves tá falando, eu peço oração para mim, peço oração para minha mãe, e peço oração para todas as crianças, e peço oração aí para todos aí que estão na escuta. E peço oração pela alma da minha irmã Marina da Cruz e minha irmã Marcine da Cruz e para todas as almas. E peço oração aí também para os velhinhos dos asilos e peço oração aí para Roberto Ferreira e família. Falou, Roberto Ferreira, que Deus abençoe o nosso
0: dia.
7: Obrigado,
0: amém. Oi.
8: Alberto, bom dia. Bom dia. Eu queria pedir oração para mim mesmo, para meu pai Luiz, meu colega Irley, para minha amiga Letícia, minha amiga Cirlei lá do bairro Santa Luzia, para você e para todos que estão na escuta do programa, Alberto. Então, bom dia.
9: Meu nome na oração, por favor. Que Deus conceda para meu esposo Sebastião, meus filhos Aurício, Patrícia, Anderson, Thaleson, Danilo e Cê. Meus pais, meu Deus, o senhor Dona Lena, Laila, Carla, Alice, meu senhor Otto, meu senhor Bia. Para todos nós, na rural, Jequitinhonha. Para minha sogra, Geracina, meu Deus, na fazenda Craúna. Todos lá pelo sul. E para todos que estiver ouvindo a oração, nós estamos na minha cuba de soma. Sagrado, falou, tchau, com Deus.
10: Bom dia, Humberto Rira. Eu falo aqui, Maria de Fátima.
0: Bom dia, Dona Fátima.
10: Gostaria de pedir você para mim na oração, meu esposo Joaquim, meus 5 filhos, 9 netos, meus 7 irmãos, minha mãe, meu cunhado Valdo, tia de Valdo, tia Melinha, Nilzinha Adelina, tia Rita, Dona Denar, Bastiana Mendes Mariano, Maria, Cordiolina Preto, Luciana, Rodinha, Milene, tia Maria, com Adelina, com Duarez, Paula, Elvaci, Paulinho, Mônica, Alissa, Leni, Cuca, Zezé, Madevinha, Padre Juarez, Tim, Maria, Santa Terceira, Dona Ana, Elizabeth, Dona Maria, Madre Joaíma, Cansanção, para todos os filhos de Deus, estou pedindo oração neste momento e para vocês também. Bom dia.
0: Bom dia.
11: Roberto Ferreira, bom dia. Aqui é a Catarina do Baixo Santa Luzia. Gostaria de colocar o meu nome na oração da mãe pela minha saúde, pela saúde dos três filhos, pela saúde dos três, né? Pela saúde de toda a minha família, com Santa Luzia, Joel, né? Seu esposo, Márcio, e seu filho, Lucas, e seu neto, Calma, Rosa e Clé, com seus filhos, para meu sobrinho Fadouro, meu mano Val, e para meu mano Tinho, com sua família. E pela saúde da minha mãe, a Ilza, que sua família empavorada. E pela saúde do meu namorado lá no Vaticano. E pela saúde de Rosinha, que Deus dê ela força com a família dela. Que ontem foi o verão da minha tia, foi inteiro, que Deus dá toda aquela família muita força. Também meu sobrinho Luquinha, que ficou muito chorando, que Deus deu força pelo resistir essa perda da madrasta dele, que Deus levou.
0: Sim, sim.
11: E também para todos vocês da rádio, para
0: mexer
11: com essa família, e para todos os padres da e para todos os enfermos da Hospital São Miguel. E para todas as pessoas dessa celebração. Então, bom dia. Com Deus, tchau.
0: Agora mais
12: bom
0: outra
12: dia,
0: pessoa.
12: Bom dia, peço oração para toda a minha família, para a Maria das Dores e família, Joalina e família, e um bom dia.
0: Bom dia.
13: Bom dia, Ferreira,
0: Ô, Salvador.
13: Para mim, para minha esposa, para meus irmãos, para Dona Antônia, Renato, para Cíntia, o marido, pra Nuzinha, família, pra Zica do Leite, a família, pra Negro do Paraguai, a família, Montevaldo, a família, pra Naldo, a família, pra Duí, a família, pra Fede Pedrão, lá no Lajeiro, a família, pra você e sua família, que Deus abençoe nós todos, pra Messias e a família, pra Zé Pedro e a família, fica com Deus, meu amigo.
0: Amém, alô.
14: E aí, tudo bem? Aqui é o Santa Luzia, você lhe passou oração da manhã. Para minha saúde, para a saúde dos meus filhos, Rafael, Vanessa, minha neta Gustavo, meu sobrinho aqui, meu Jonísio, Matheus, meu irmão Zeni, Vitalina, Rodirley, Santa que seus filhos, Rosa que seus filhos, Dada que seus filhos, Valdir que seus filhos, para todos vocês, Santa Cruz, e para sua esposa, Roberto Ferreira, e para todos vocês, Santa Cruz, bom dia, fique com Deus.
0: Oração para todos os enfermos nos hospitais nesse momento, né? Pessoal aí me ouvindo no Hospital São Miguel e também na Vila Santana, Lar dos Velhinhos. A Jô tá dedicando a oração para todos. Feiron, terça-feira, bom dia, Frei.
15: Bom dia, meu irmão, minha irmã. Paz e bem. Nessa terça-feira, nós voltamos a ti, Senhor. Que a bênção dos santos, anjos, arcanjos, virtudes, potências, tronos, dominações, querubins e serafins sempre estejam conosco e nossas famílias. Que a bênção dos patriarcas, profetas, apóstolos, mártires, confessores e de todos os santos e santas de Deus estejam sempre conosco. Que a bênção de todos os céus de Deus estejam sempre conosco. Que a majestade de Deus nos ampare e nos proteja. Que a sua bondade eterna nos guie. Que a sua caridade sem limites nos inflame. Que a sua divindade suprema nos dirija. Que o poder do Pai nos conserve. Que a sabedoria do Filho nos vivifique. Que a virtude do Espírito Santo esteja sempre entre nós. Nossos inimigos, nossos amigos, nossos parentes. Tantos visíveis quanto invisíveis. Poder do Pai, fortificai-nos. Sabedoria do Filho, iluminai-nos. Consolação do Espírito, consolai-nos. O Pai é a paz, o Filho é a vida. O Espírito Santo é o remédio da consolação e da salvação. Assim seja. Amém.

oração a São Miguel Arcanjo. Glorioso São Miguel Arcanjo, poderoso vencedor das batalhas espirituais, vinde em auxílio das nossas necessidades espirituais e temporais. Afugentai de nossa presença todo o mal e todo o ataque e ciladas do inimigo. Com sua poderosa espada de luz, derrotai todas as forças malignas e iluminai nossos caminhos com a luz de tua proteção. Arcanjo Miguel, do mal libertai-nos, do inimigo livrai-nos, das tempestades socorrei-nos, dos perigos protegei-nos, das perseguições salvai-nos. Glorioso São Miguel Arcanjo, pelo poder celeste a vós conferido, sê para mim o guerreiro valente e conduzi-nos nos caminhos da paz. Amém.

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1: Olha a hora certa.
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1: Hora certa, 6h15.
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1: Opa, eu tô voltando. 6h17.
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1: É comigo, tocando. Amado Batista, andarilho em casa. Vamos seguindo.
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0: amado Batista Andareiro. Por onde anda ela, gente? Cadê Solanginha? Fala do lado que eu escuto, Solanginha, bom dia.
1: Bom dia, Humberto.
0: Tá frio aí, é?
1: Pensa a cozinha aí, viu? Pra esquentar o frio.
0: É.
1: Quero oferecer pra Maria Ronilda da Caguinha. Oferecer para minha prima Ivonete de Morã.
2: É mesmo? É?
1: Falei poeta em Fronteira dos Vales e família. Minha prima Vanda. Joalinda Tereza.
0: Uhum.
1: Dona Eli, família Helena, e você? Irani, se levanta, viu? Sai de baixo da mãe, viu, Irani? Esse dia você tá proibido de uma lourinha, tá?
3: Ele não vai, não!
1: Para minha curtição, para todos estiverem ouvindo.
0: Uhum.
1: E para a Luísa, aqui no Bela Vista. Todos os amigos e amigas de ver este momento curtindo esse forrozinho gostoso. Bom dia com alegria.
0: Antônio Incrível também tá escutando aí, né? O que foi, Irene?
4: Bom dia, Alberto Ferreira.
0: Bom dia. Bom dia.
4: Moça bonita, acorda cedo, mas levanta não. Fica daqui, né? Roscada no cobertor.
0: Ah.
4: Eu tô com vontade de trabalhar,
3: tá,
4: você nem imagina. Moça, água geladinha. Pra lavar. As vasilhas mesmo, viu?
0: Aí o esqueleto.
4: Passa uma música aí, Mulher Madura é o Bicho. Pois pra todos sintonizados. E dobrando, ninhos, sempre ligadinhos, né? Bela e Manelo, no Alvorada.
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4: É, Nilza, Ninha.
3: Olha o negócio aí.
4: Lá na Travessa de João Pinheiro.
0: Sim.
4: Galera do Unicão Bonita. Santo Antônio de Joalina. É, Dona Eli. Tereza. E também
3: tá
4: Nelly.
3: Doido.
4: Nelly do Carrapicho.
2: É mesmo?
4: E
2: é?
4: Vai também para Dona Maria das Dores e todos ligadinhos. Só longinho ainda, bom dia.
0: Ah,
4: olha, o esqueleto ainda vou pensar, viu? Que essa água gelada não tem condição de lavar o esqueleto tão cedo.
0: Você tem que fazer igual a Dona Denise. Dona Denise falou que toma banho na bica d'água, ela 4 horas da manhã.
6: Não tô lembrando, não.
0: Ela falou. Deve estar escutando.
3: Tô agarrada.
0: Né, Dona Denise? Não pode mentir, não, né, Dona Denise? Tem que falar a verdade, né? Acredite se quiser. Falar com o Antônio Incrível, lá em Joaíma. Cadê o Antônio Incrível? Ô, Antônio Incrível!
7: Ele... Bom dia, Alberto Ferreira.
0: Bom dia, amor.
7: Joaíma. E passa uma música
3: quem
7: aí
3: é
7: de Zezé Camargo e Luciano. Ofereço pra Negra aqui na Lagoa do Sapo, com Joaíma.
2: É mesmo?
7: Também ofereço minha filha Simone, minha netinha Betina, meu filho Luciano, meu filho Diano com a esposa de Carolina.
3: Eu não entendi.
7: E pra todos que votaram da música aí, pra vocês aí da Rádio Santa Cruz, o Alberto, um bom dia.
0: Já que tá frio, eu vou modular essa aqui, ó, pra aquecer ouvidos e corações apaixonados. Zezé de Camargo e Luciano, é o amor.

0: Zé de Camargo e Luciano, é o amor, é o amor. O amor está no ar.
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0: Vamos aí no relógio aí, 6:26, bom dia.

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0: com combustível, tomba e interdita totalmente a 381.
1: Com mais de 2.000 mortes no trânsito, bombeiros criam mapa de áreas críticas nas rodovias.
0: Flagrantes de motociclistas sem capacete aumentam 30% em Minas.
1: Nova concessionária assume trechos de estradas mineiras e prevê bilhões em investimento.
0: Incêndio que destruiu quase 30 ônibus em BH gera prejuízo de mais de 20 milhões de reais.
1: Governo ainda não tem prazo para concluir investigação sobre vacina suspensa da dengue.
0: Congresso se divide sobre possível delação de Daniel Vorcaro.
1: Receita abre leilão com veículos, joias e eletrônicos a preços abaixo do mercado.
0: Vereadores votam hoje projeto que amplia a proteção a garis em Belo Horizonte.
1: Grande BH remove mais de 13 toneladas de fios irregulares.
0: Clima de Copa impulsiona negócios e leva empreendedores a apostar em experiências para torcedores.
1: Diferença mínima mantém suspense na eleição presidencial do Peru.
0: Donald Trump diz que Estados Unidos estão perto de derrotar o Irã.
2: Destaques do Jornal da Itatiaia com Eustáquio Ramos e Fernanda Viegas. 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Ao 12:30.
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2: 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Vamos trazer informações sobre a importância, né? O que é importante de, em termos de imunização. Hoje, Dia Mundial da Imunização, as informações da nossa cidade e região acontecendo, você fica sabendo.
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2: Olha a hora, olha a hora. Pois é.
4: Oi, neném. Mas esse povo te dá o facão da Bahia. Passa o ser nas canelas. Vazando
2: a
4: breguiada.
2: A escola aí, viu, neném? A escola aí, meu serviço é esse. 6:32, bom dia. 6:32, bom dia.
4: Bom dia, que você tenha um excelente dia, cheio de paz e do amor de Deus.
2: Bom dia, bom dia. 6:32.
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10: Olha o negócio aí.
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11: Muito bem, é sempre assim, ó. Opa, todo mundo aí com o radinho escancarado, o volume aí.
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11: E vamos nós. Amigo, 6h43.
14: É ventando a boca do balão.
11: É às 7. Lourenço e Lorival agora na programação. O telefone chora.

0: Opa, até passarinho já sumiu, 14 para 7. Ô, dona Maria do Carmo, fala comigo, comadre. Fala.
1: Oi, Alberto Ferreira, bom dia.
0: Bom
1: tudo
0: dia,
1: bem?
0: Tudo
1: aqui
0: bem.
1: Aqui é Maria do Carmo, do São Miguel.
0: Sim.
1: Alberto, hoje eu quero uma música, a sua escolha aí, bem bonita.
0: Sim,
1: quero
0: oferecer meu esposo,
1: Osmar,
0: que né?
1: Hoje está fazendo aniversário. Quero desejar toda a felicidade do mundo, que Deus abençoe. E para minha neta Maria Clara, pelo seu aniversário hoje, quero desejar a ela tudo de bom na vida dela, que Deus abençoe. Ela mora no São Pedro do Jequitinhonha. Alô, Alberto, obrigado, Deus abençoe.
0: Alô, Leninha do Maranhão, bom dia.

0: deseja saúde para o senhor Antônio, né?
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2: Arrebentando a boca do balão.
0: Arrebentando é do 6:50, 6:50.

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1: Fica combinado assim. Acompanhe comigo a volta do nosso
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1: Muito bem, amigos do rádio, hoje é terça-feira, 9 de junho de 2026. Representações do clube por conta de Dazinho Chaveiro lá em Joaíma, Solanginha, e aqui em Jequitinhonha é a dona Ceiça, né? Alberto Ferreira também, na feira pelas ruas da cidade, pode falar comigo. Sim, os amigos que renovaram conosco, Cule Galdino, ele esteve aqui ontem, veio renovar, aniversário de casamento, né, Galdino? E aí a Natalina Ferreira da Silva também renovou, Marcelo Rodrigues de Souza, Maria Nilde Nunes Pereira também renovou, Lúcia Caldeira Santos e Rena, e Dena, né? E Dena também renovou, o Antônio José Xavier Mendes também renovou, o João Solomão também renovando conosco no Clube de Amigos. Os aniversariantes de hoje é o Osmar Teixeira da Silva, da Rua Porto Seguro, e também Ivanice

0: Alice Alves Pereira, da Fazenda Lua Bonita, e você do outro lado do rádio. Hoje é o seu dia, é? Parabéns, felicidades mil, muita paz, amor e alegria. Opa, são os votos da nossa equipe pra você, família Santa Cruz. Bom dia, feliz aniversário, hein? Já deu tudo certo. Bora cantar, bora cantar. Quem canta?
1: Quem é o cantor?

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1: A Fátima de Belo Horizonte, do bairro Paulo VI, compartilhando conosco. Nunca deixe de confiar naquele que te põe de pé todos os dias. Deus. Bom dia. Chegamos ao final do Paradão Sertanejo, na sequência espaço aberto para as notícias do Brasil e do mundo, com Eustáquio Ramos e Fernanda Viegas e toda a equipe de jornalismo da Rede Itaçate. Após o jornal, ao microfone comunica N. Souza, ela segura a onda até as 10 da matina, na primeira etapa, e na segunda ela segue com o Brasil Sertanejo até 12:30. A gente se fala na programação. Um forte abraço, cuide-se bem, fiquem todos com Deus, porque eu vou com ele.
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0: Comunicando, Alberto Ferreira.

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1: Caminhão tanque tomba na 381 e fecha a rodovia no interior, 3 dias após outro acidente com combustível na mesma região.
2: Com mais de 2.000 mortes no trânsito, bombeiros mapeiam rodovias mais perigosas do estado.
1: E investigação sobre vacina da dengue, que pode ter ligação com mortes, não tem prazo para conclusão.
2: Possível delação de Daniel Vorcaro divide parlamentares no Congresso.
1: Detento é morto dentro de presídio na Grande BH.
2: Polícia prende mãe e amigo condenados por abusar de crianças. 3 crianças no estado.
1: Nova concessionária inicia operação em Minas com investimentos bilionários em rodovias federais.
2: Leilão da Receita Federal tem carro a partir de R$10.000, joias e eletrodoméstico.
1: Eleições no Peru.
2: Com 95% das urnas apuradas, direitista Keiko Fujimori em curta distância para Sanches, representante da esquerda, em disputa acirradíssima.
1: Depois de avanço em negociações, Trump diz que acordo com o Irã pode ser fechado nesta semana.
2: Copa do Mundo, juiz brasileiro vai apitar a abertura do torneio.
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1: 7h02, Jornal da Itatiaia. Hoje é terça-feira, 9 de junho de 2026. Você está na companhia de Eustáquio Ramos e Fernanda Viegas. Muito bom dia para você que está sintonizado com a gente. Nós estamos ao vivo também no YouTube, no site, no aplicativo da Itatiaia, na Alexa, na TV a cabo e no canal 957 da Parabólica Digital. A partir de agora, toda a rede Itasat reunida para trazer os principais destaques de Minas, do Brasil e do mundo. 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
3: A BR-381 segue interditada em Antônio Dias, na região do Vale do Rio Doce. Na madrugada de hoje, no quilômetro 303, uma carreta que transportava combustível tombou. Segundo informações da Polícia Rodoviária Federal, mais de 40 mil litros de combustível foram derramados na pista. Motorista da carreta teve ferimentos leves e foi encaminhado para o Hospital de Timóteo. Conforme a nova 381, concessionária que administra o trecho, parte da rodovia será liberada com funcionamento do trânsito no sistema pare-siga. Na região metropolitana, o caminho do motorista apresenta retenções na rodovia Januário Carneiro em direção a Belo Horizonte. A fila vem desde o condomínio Vale dos Cristais até a passagem pelo Vale do Sereno. Da Central de Trânsito Itatiaia MV, Vitor Brandão.
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1: A terça-feira será mais um dia de manhã fria em Minas Gerais. Apesar da tendência ser de elevação gradual das temperaturas mínimas no decorrer da semana, o dia ainda amanhece frio em todas as regiões mineiras. As nuvens começam a aumentar no norte, mas o dia ainda terá índices críticos de umidade abaixo de 30% no centro-sul e oeste do estado. Céu claro com possibilidade de geada ao amanhecer no sul-sudoeste. Céu claro a parcialmente nublado no norte, Jequitinhonha, Mucuri, Rio Doce e Zona da Mata. Demais regiões, céu claro. BH terá um dia de céu claro a parcialmente nublado, com temperatura baixa ao amanhecer e à noite. Na capital mineira, a máxima deve marcar 25 graus, com umidade relativa do ar mínima em torno de 30% à tarde. Repórter Aline Neves.
2: 7h04. O Ministério da Saúde afirma que não há prazo definido para a conclusão das investigações que levaram à suspensão temporária da vacina contra a dengue desenvolvida pelo Instituto Butantan.
1: A decisão foi tomada após a identificação de 42 eventos adversos com sinais de alerta entre mais de 500 mil pessoas imunizadas, incluindo 3 casos considerados graves, dos quais 2 evoluíram a óbito.
2: Até o momento, não há comprovação de que os episódios tenham sido causados pela vacina.
5: O Ministério da Saúde orientou que pessoas que receberam a vacina contra a dengue do Instituto Butantan nos últimos 21 dias passem a ser acompanhadas com atenção redobrada pelas equipes de saúde. A recomendação faz parte das medidas adotadas após a suspensão temporária da aplicação do imunizante em todo o país. Segundo o governo federal, o monitoramento busca identificar rapidamente possíveis sinais de alerta como febre, dor abdominal intensa, vômitos persistentes e sangramentos. A orientação também vale para hospitais, unidades básicas de saúde e serviços de vigilância epidemiológica. A decisão de interromper temporariamente a vacinação foi tomada após o sistema de farmacovigilância identificar casos de reações adversas consideradas mais graves entre pessoas vacinadas. Ao todo, cerca de 500 mil doses já haviam sido aplicadas em profissionais de saúde e em cidades que participavam de projetos piloto, como Nova Lima, em Minas Gerais. Quem comenta sobre o caso é o ministro da Saúde, Alexandre Padilha.
6: Neste 500 mil de doses, foram identificados por esse sistema de vigilância 42 episódios de reações mais severas que estão temporalmente associadas ao momento que foi aplicada a vacina. Dentro dos 42, nós chegamos a ter 3 situações de óbitos que não existe dados suficientes para estabelecer uma causalidade entre tomar a vacina e esses óbitos.
5: Mas o Ministério da Saúde destaca que até o momento não há comprovação de que a vacina tenha provocado os casos graves ou os 2 óbitos investigados. A suspensão foi classificada como uma medida de precaução para permitir análises mais aprofundadas conduzidas pela Anvisa, pelo Instituto Butantan e por especialistas em farmacovigilância. As autoridades reforçam que quem já recebeu a vacina continua protegido contra a dengue e não precisa procurar uma unidade de saúde caso não apresente sintomas. A expectativa é que as investigações apontem se existe alguma relação entre os eventos registrados e a vacinação, definindo os próximos passos da estratégia de imunização contra a doença no país. De Brasília, Aline Peçanha.
7: Em meio às discussões sobre a suspensão temporária da vacina contra a dengue, especialistas ouvidos pelo jornal de Itatiaia afirmam que as reações adversas registradas representam uma parcela muito pequena diante do universo de pessoas protegidas pelo imunizante.
8: Especialistas ouvidos pela Itatiaia consideram acertada a decisão do Ministério da Saúde de suspender temporariamente a estratégia de vacinação com a Butantan DV contra a dengue. A medida foi adotada após o registro de 42 casos com sinais de alerta, como dor abdominal intensa, vômitos persistentes e sangramentos. Dentre eles, 3 foram classificados como graves, incluindo 2 óbitos que seguem sob investigação. Segundo o Ministério da Saúde, os casos representam 0,008% de um total de 500 mil doses aplicadas até o fim de maio. E até o momento, conforme o órgão, não há comprovação de que os eventos tenham sido causados pela vacina. O diretor da Sociedade Mineira de Infectologia, Estevão Urbano, avalia a medida tomada.
9: Eu considero uma decisão correta e é isso que é recomendado mesmo dentro da ciência. Porque uma vacina, quando ela é distribuída em grandes quantidades, o que não se consegue fazer em estudos clínicos, ela pode revelar efeitos colaterais que não foram detectados durante as pesquisas. Então, isso é um procedimento absolutamente normal e recomendado. Agora, não quer dizer que essa vacina esteja definitivamente afastada, é apenas para avaliação dos casos suspeitos. Ou seja, se a vacina realmente causou casos severos de dengue, ou se não, se na verdade foi o próprio vírus da dengue que causou essas infecções.
8: O infectologista e professor da Faculdade de Medicina da UFMG, o Nair Tupinambás, afirma que a medida segue um rigor técnico sempre existente na ciência.
10: A decisão da Anvisa de solicitar mais dados e estender o prazo não deve ser vista como uma falha, mas sim como uma prova de que o nosso sistema de segurança funciona. Na ciência, o tempo do rigor técnico é o tempo da proteção da vida. A agência reguladora pediu a inclusão de dados de monitoramento de longo prazo, exatamente para garantir que, quando essa vacina chegar ao braço da população geral, ela seja indiscutivelmente segura e eficaz por muitos anos.
8: O diretor da Sociedade Brasileira de Imunizações, Juarez Cunha, explica por qual motivo a decisão de suspender temporariamente a estratégia de vacinação foi adotada.
11: Em qualquer medicamento, qualquer vacina, tem um momento que se chama farmacovigilância, que é uma vigilância contínua de eventos adversos que possam acontecer após comercialização. É claro que não é o que a gente gostaria que estivesse acontecendo, mas isso significa que a vigilância de fase 4, que a gente chama, está funcionando e ficando atenta às possibilidades que podem ter de eventos adversos relacionados a essa vacina que foi introduzida no Brasil.
8: Juarez Cunha também esclarece se os eventos adversos registrados são compatíveis com os resultados dos estudos que apontavam um bom perfil de segurança para a vacina.
11: Nos estudos clínicos não tinha sido observado nenhum evento que justificasse, por exemplo, a não aprovação da vacina. Mas muitas vezes isso acontece, né? A partir do momento que tu começa a usar essa vacina em larga escala, como foi, né? Mais de 500 mil doses, tu ter eventos adversos que nos estudos não apareceram, eles podem aparecer.
8: Por meio de nota, a Prefeitura de Belo Horizonte informou que suspendeu temporariamente a aplicação da vacina contra a dengue, produzida pelo Instituto Butantan, seguindo orientação do Ministério da Saúde. Conforme o executivo, em BH, o imunizante é destinado exclusivamente aos profissionais de saúde, sendo que 3.500 deles já receberam doses, sem registro de eventos graves. Já a Prefeitura de Nova Lima informou a Itatiaia que também suspendeu temporariamente a aplicação da vacina do Instituto Butantan por determinação do Ministério da Saúde e da Anvisa. Desde o início da campanha, em janeiro, foram aplicadas mais de 27 mil doses no município. Segundo a administração, não houve confirmação de casos graves relacionados ao imunizante e os três casos suspeitos notificados foram descartados. Repórter Gustavo Cícero.
2: E o Instituto Butantan reconhece, entre outras coisas, que a suspensão temporária da aplicação da vacina contra a dengue pode afetar o cronograma de produção e distribuição do imunizante, considerado uma das principais apostas do SUS.
12: O Instituto Butantan, responsável pela fabricação da vacina, destacou que o imunizante apresentou eficácia global de 79,6% e 89% contra a dengue grave em um estudo publicado em uma revista científica internacional. Em nota, o Instituto ainda destacou que nos três municípios onde ocorreu a imunização, destacando Botucatu, no interior de São Paulo, Maranguape, no Ceará, e Nova Lima, na região metropolitana de Belo Horizonte, não ocorreram casos importantes de reação adversa na população. O Butantan finaliza dizendo que, como já demonstrado em casos recentes, vai seguir trabalhando com mais absoluto rigor para aprofundar as informações sobre o uso da vacina. De São Paulo, repórter Mardélio Couto.
7: Agora são 7:13. Daqui a pouco, com mais de 2.000 mortes no trânsito, bombeiros criam mapa de áreas críticas nas rodovias de Minas.
2: Nova concessionária assume trechos de estradas mineiras e prevê bilhões em investimentos.
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7: Nós voltamos a falar sobre um acidente em Antônio Dias na 381. O motorista de uma carreta se feriu, né, quando essa carreta tombou. E o trânsito por lá, hein, Vitor? Como é que tá a situação?
3: Fernanda Viegas, o trânsito segue interditado na BR-381 em Antônio Dias. Como a Itatiaia acompanha, na madrugada de hoje, uma carreta que transportava combustível tombou no quilômetro 303. O veículo se encontra na pista em direção a Governador Valadares. Por conta do derramamento de mais de 40 mil litros de combustível, a rodovia foi totalmente bloqueada. Motorista, como você mencionou, Fernanda Viegas, teve ferimentos leves e foi encaminhado para o Hospital de Timóteo. Segundo a Nova 381, que é a concessionária que administra o trecho, parte da rodovia será liberada com funcionamento do trânsito no sistema Para e Siga. Já na capital, tem alerta para o motorista que segue pelo anel rodoviário em direção ao Rio de Janeiro. Próximo ao viaduto da Praça São Vicente, um carro com pane mecânica interdita a faixa da direita. Quem segue pela região encontra retenções com reflexos desde o viaduto da Avenida Carlos Luz. Da Central de Trânsito Itatiaia MIV, Vitor Brandão.
2: 7:18, e após mais de 2.000 mortes no trânsito, o Corpo de Bombeiros mapeia as rodovias mais perigosas de Minas.
18: Somente neste ano, 2.433 pessoas morreram devido a acidentes de trânsito em Minas Gerais. Os números contemplam as ocorrências nas áreas urbanas e rodovias que cortam o estado. Ao todo, foram quase 100 mil vítimas em mais de 76 mil acidentes. Para tentar reduzir esses números alarmantes, um estudo integrado das forças de segurança e instituições de socorro mapearam os pontos mais críticos das ocorrências, as chamadas zonas quentes. Após os resultados, o Corpo de Bombeiros, por exemplo, instalou alguns pelotões em locais específicos para reduzir o tempo de resposta, estratégia que vem dando certo conforme a corporação. Quem detalha é o tenente Elias Cristóvão, membro do setor de comunicação dos bombeiros de Minas Gerais.
19: São 23 locais no estado que mais concentram acidentes nas rodovias e 76 zonas urbanas que também concentram acidentes. A importância desse estudo é nos fomentar material para promover ações tanto de prevenção quanto melhorar o tempo resposta nos atendimentos.
18: Inclusive, por causa desse estudo, alguns pelotões já foram instalados no estado, né? Quais locais, por exemplo?
19: É um parâmetro muito importante para instalação de pelotões de Corpo de Bombeiro Militar, justamente para melhorar o tempo resposta. Um exemplo clássico é o pelotão de João Molevade, em que alguns acidentes na região tinham tempo resposta de mais de uma hora e diminuiu para menos de 30 minutos a chegada de uma viatura até um local de um acidente na rodovia.
18: Além de João Molevade, tenente, quais outros locais mais críticos que os bombeiros atuam bastante aqui em Minas Gerais? Parece que a região norte preocupa também, né?
19: Sim, nós temos a região do norte de Minas, que é uma região crítica, e também a região central aqui na região metropolitana de Belo Horizonte, também tem alta concentração de acidentes, além da região do Vale do Aço, ali próximo a Ipatinga e Coronel Fabriciano.
18: Repórter Clever Ribeiro.
7: 7:20, a Eco Rodovias inicia a fase de implantação da concessão da chamada Rota das Gerais, que abrange trechos da BR-116 e BR-251 em Minas.
2: A concessão terá duração de 30 anos e contempla cerca de 735 quilômetros de rodovias federais que conectam cidades estratégicas como Governador Valadares, Montes Claros, Teófilo Otoni e Salinas.
7: O corredor é considerado fundamental para o escoamento de cargas e a integração logística regional.
2: Ao longo do contrato estão previstos mais de 7 bilhões de reais em investimentos, que incluem recuperação do pavimento, duplicação de cerca de 190 quilômetros de pistas e implantação de 160 quilômetros de faixas adicionais.
7: 7:21.
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7: As negociações envolvendo as exportações de carne brasileira para a União Europeia seguem sem desfecho, acumulando novos capítulos de incerteza para o setor. Vamos ouvir Valdir Barbosa. Bom dia.
20: Bom dia. O bloqueio das carnes brasileiras na União Europeia tem seu lado político e sanitário. Todos sabem que a concorrência com o Brasil é derrota na certa, porque a capacidade de produção do nosso pecuarista é incontestável e carne com qualidade. A cada capítulo da novela, os europeus apresentam uma novidade para bloquear o comércio e vão empurrando com a barriga a decisão sobre o acordo definitivo entre Mercosul e União Europeia. A última barreira foi a proibição do uso de antimicrobianos, como antibióticos e produtos adicionados à ração para ganho de peso. A sociedade rural brasileira quer que o governo levante a cabeça e apresente os documentos de rastreabilidade, comprovando que os europeus estão equivocados. O vice-presidente Geraldo Alckmin reafirmou que vai se empenhar para inverter o processo. Mas onde está, em grossas palavras, a pasta com os documentos que a Europa exige? Por que Argentina, Uruguai e Paraguai continuam embarcando suas carnes para o velho continente? O governo dormiu no ponto com as exigências europeias. O Reino Unido também estuda a possibilidade de bloquear as carnes brasileiras. Lembrando que há uma campanha forte na Europa contra os antimicrobianos, que causam a formação de superbactérias. Segundo o Centro Europeu de Prevenção e Controle de Doenças, a previsão é que as superbactérias até 2050 matem mais pessoas que o câncer. Atualmente, causam a morte de 35 mil pessoas ano na Europa. A nível mundial, são cerca de 1.300.000 mortes, o equivalente à população de Porto Alegre. Um prejuízo na Europa de 12 bilhões de euros ano. A revista científica inglesa The Lancet, uma das mais antigas e responsáveis do mundo, tem um trabalho extenso sobre o aumento do uso de antibióticos que aos poucos vão sendo derrotados pelas superbactérias. A questão com as carnes e a União Europeia tem profundidades políticas e sanitárias. Itatiaia Agro, Valdir Barbosa.
2: 7:23, vamos para um rápido intervalo. Na volta você acompanha. Congresso se divide sobre possível delação de Daniel Vorcaro.
7: Receita abre leilão com veículos, joias e eletrônicos a preços abaixo do mercado. A gente já volta.
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0: 7h26, estamos de volta com o Jornal da Itatiaia. Parlamentares do Congresso Nacional estão divididos em relação à expectativa de uma eventual delação do ex-banqueiro Daniel Vorcaro, em meio a investigações que envolvem o Banco Master.
1: Existe uma corrente que acredita que, mesmo que a delação ofereça mais informações que as provas atuais, ela pode não ser aceita por temor do judiciário de ter peças afetadas. Tem outra linha que avalia que Vorcaro tem oferecido informações a conta-gotas, que acrescentam pouco e apontam para uma estratégia de escapar da delação e da prisão. Nesse caso, Vorcaro não faria delação, pouparia muitos dos envolvidos, a investigação terminaria com a conclusão de que o conjunto probatório está completo e que Vorcaro não oferece risco a testemunhas. Muitos advogados, inclusive, acreditam que ele possa responder ao julgamento, que pode demorar, em liberdade. Já no Congresso Nacional, o que alguns parlamentares dizem é que a maioria quer sim a CPMI. Dentre os que querem, uns não assinaram para não comprometer lideranças às quais eles estão subordinados. E entre os que não querem, vários assinaram apostando que o presidente da casa, Davi Alcolumbre, não autorizaria a instalação. E tem ainda os que temem a delação, não por estarem envolvidos em corrupção, mas por terem ido a festas dadas por Vorcaro e, por consequência, temem a reação de suas esposas e o fim de seus casamentos. De Brasília, Edilene Lopes.
2: 7h28. Interessados em adquirir produtos por valores abaixo dos praticados no mercado em uma nova oportunidade em um leilão eletrônico da Receita Federal. Vamos então falar com Leonardo Moraes, da redação do Diário do Comércio, sobre esse assunto. Bom dia para você, Leonardo.
3: Bom dia. A Receita Federal em Minas Gerais vai realizar no próximo dia 18 um leilão eletrônico de mercadorias apreendidas para pessoas físicas e jurídicas. No total, serão leiloados 41 lotes de produtos. Entre as opções estão veículos de passeio, vans e caminhões. O leilão também tem lotes com smartphones e acessórios, eletrônicos, notebook, artigos de informática, relógios, videogames, malas de viagem e itens de pesca. O evento acontece exclusivamente pela internet no site da Receita Federal. Para participar, o interessado deve acessar o sistema por meio da conta digital gov.br. Para Itatiaia, Leonardo Moraes.
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0: Ô Rita, o mercado volta a revisar para cima as projeções para o crescimento da economia e para a taxa de juros. Bom dia.
5: Bom dia. Ontem o Banco Central trouxe uma projeção que é possível praticamente só no Brasil. Os economistas ouvidos pela autoridade monetária, e eles têm razão, aumentaram pela 13ª semana consecutiva, como a gente havia previsto, a projeção da inflação para 2026, que passou para 5,11%. Saiu de 4,91 há 4 semanas atrás e foi para 5,11. Mas aumentaram também o crescimento do PIB de 1,9 para 1,91. Tudo bem. Mas o problema é que houve um aumento na projeção da taxa de juros, que saiu de 13,25 para 13,5. Só que no mercado, essa taxa de juros para 2026 está rodando na casa de 14,52%. Esse foi o fechamento de ontem na B3. E quando você aumenta os juros, automaticamente você tem o quê? Uma redução na economia real, porque você aumentou o custo do dinheiro, o custo de capital. Mas aqui não, porque o nosso crescimento, a qualidade dele, que não é sustentável, ele é turbinado pela concessão de benefícios sociais e pela chamada ao crédito, com criação de linhas de crédito com algum tipo de desconto em relação ao preço do dinheiro no mercado. É assim para o Construa Casa Brasil, para o Move e outras coisas, né? Para os motoristas de aplicativo, e o governo vai inventando aí e chamando uma população que não tem educação financeira, chamando essa população para se endividar em níveis proibitivos de taxa de juros. Nós temos é que ter um governo que gaste menos, do que arrecada, para que a dívida pare de crescer e essa dívida e o custo dessa dívida não pese tanto para a sociedade brasileira. Esse é o problema do Brasil, é por isso que os juros não vão cair. E é por isso que os juros altos continuam altos, mas mesmo assim nós temos uma ligeira alteração na perspectiva de crescimento econômico. Um crescimento não sustentável. E só para ilustrar o que eu digo, aonde que a gente olha a qualidade desse crescimento, a qualidade desse investimento, desse crescimento, está na produtividade, na eficiência com que a economia produz. E para aumentar a produtividade é necessário investimento em bens de capital, em máquinas, em equipamentos, para que a economia produza mais. E esse índice investimento PIB, ele vem caindo. E no governo Bolsonaro, de 2019 a 2022, nós tivemos um crescimento de 2,7 pontos percentuais desse índice, que saiu de 15,1% do PIB para 17,8%. No governo Lula 3, o que nós temos até agora é uma redução de 1,22 pontos percentuais do PIB em relação a esse coeficiente, que saiu de 17,8, caindo para 16,58%. É aí que mora a qualidade do crescimento, porque é o investimento em máquinas, equipamentos para aumentar a produtividade que garante um crescimento sustentável futuro para o país. Rita Mundim, para a Rádio Itatiaia.
2: Agora às 7:33, vamos para um rápido intervalo. A seguir, detento é morto dentro de presídio na Grande BH.
0: Presos em Minas, mãe e amigo condenados por abuso sexual contra 3 crianças.
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7: 7:33.
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0: Agora são 7h36.
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0: Voltamos a falar da BR-381 para saber qual a situação de momento do trânsito por lá. Vitor Brandão.
2: Fernanda Viegas, parte da BR-381 acaba de ser liberada em Antônio Dias. No quilômetro 303, como a Itatiaia acompanha, uma carreta que transportava combustível tombou. Por conta do derramamento da carga, a rodovia precisou ser completamente interditada. O Corpo de Bombeiros e a Polícia Rodoviária Federal atuam no local. O trânsito está sendo operado pelo sistema Parisiga, mas ainda não há previsão de liberação total da rodovia. Falando da capital, tem a alerta para o motorista que segue pelo túnel da Lagoinha em direção ao vetor norte da cidade. Um carro com pane mecânica interdita a faixa da esquerda da pista antes do acesso para a Avenida Cristiano Machado. O caminho do motorista apresenta retenções com reflexos no complexo da Lagoinha. Da Central de Trânsito Itatiaia MIV, Vitor Brandão.
3: 7h37, detento e assassinado dentro de presídio aqui na Grande BH, Oswaldo Diniz.
4: A Secretaria de Estado de Justiça e Segurança Pública deve abrir procedimento interno para apurar a morte de um detento dentro da penitenciária José Martim Drummond, em Ribeirão das Neves, na Grande BH. De acordo com o boletim de ocorrência, durante o banho de sol de ontem, Lucas Eduardo Monteiro da Silva, 28 anos, não quis entrar no pátio, alegando que estava em situação de conflito com presos da ala 1. Ele conversou sobre o assunto com o policial penal da assessoria de inteligência e foi determinado que iria para a ala 3. Para acontecer a mudança, o detento teria sido submetido aos procedimentos de praxe. Assinar um termo de responsabilidade e logo depois seria feito o protocolo documental de remanejamento. Enquanto aguardava a finalização, em uma área conhecida como triagem, o preso acabou sendo assassinado. 11 colegas de cela estavam com a vítima e 2 assumiram o crime. A dinâmica da execução e a motivação deste homicídio não foram especificadas no boletim de ocorrência. O corpo foi encaminhado para o ML de Belo Horizonte. Repórter Oswaldo Diniz.
0: Polícia prende mãe e amigo condenados por abusar de 3 crianças na região central do estado.
5: Estão no sistema prisional cumprindo pena por estupro de vulnerável, um homem de 35 anos e uma mulher de 28. Ela é mãe das vítimas, que são 3 crianças que foram abusadas com consentimento dela pelo homem, um amigo da mulher. Os crimes sexuais aconteceram no povoado de Mangabeiras, em Santana do Riacho, cidade da região central de Minas, em 2022. As 3 crianças tinham 3, 4 e 6 anos de idade na época. A investigação começou com a denúncia de um tio das vítimas que conversou com um dos menores, um menino, que contou o que estava acontecendo com ele e também com as 2 irmãs. Depois da investigação, a mãe e o homem foram condenados pela justiça a 24 anos de prisão e a Polícia Civil divulgou nesta segunda-feira que prendeu a mulher na Serra do Cipó, distrito de Santana do Riacho, e o homem em Imbirité, na Grande BH. Repórter Felipe Quintela.
3: 7h39.
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3: Contagem regressiva, coração batendo mais forte, porque é sábado a estreia da seleção brasileira na Copa do Mundo. Depois de amanhã tem a abertura da Copa, claro, a Itatiaia vai transmitir. E a Natália Fiuza chega aqui no Jornal da Itatiaia com as últimas informações. Bom dia, Nath.
6: Bom dia, Eustáquio. Um abraço a você, a quem nos acompanha aqui no Jornal da Itatiaia, confirmando 7h40. Como você dizia, a expectativa a mil para o início da Copa do Mundo, já nesta quinta-feira, a estreia do Brasil no sábado. Vamos aos Estados Unidos, conexão com o repórter Cláudio Rezende, que nos conta mais sobre a preparação da nossa seleção para esse jogo tão importante, né? O jogo contra o Marrocos já é, de fato, o nosso jogo mais difícil nessa primeira fase do Mundial. O atacante Neymar passou ontem por exames de imagem, vem se recuperando de uma lesão na panturrilha e o Cláudio traz todas as atualizações.
7: É, por enquanto, o técnico Carlo Ancelotti não está podendo contar com o camisa 10, o Neymar, nos treinamentos. Passou por novo exame de ressonância magnética ontem aqui no Nova Jersey e ele segue em tratamento. De acordo com a CBF, não tem nenhum perigo de corte do Neymar neste momento, está evoluindo bem dentro do esperado. Para a estreia, sábado, aqui contra o Marrocos na Copa do Mundo, Ancelotti já disse que tem o time titular na cabeça. A grande pergunta é se ele vai com um centroavante de área, como o Igor Thiago ou até o Endrick, ou se vai com um jogador mais móvel, como o Matheus Cunha, e também se vai preencher mais o meio campo, como fez com o Lucas Paquetá no último jogo, ou se vai com um ponta, no caso, o Luiz Henrique.
6: Obrigada, Cláudio. Bom trabalho aí nos Estados Unidos junto com a nossa seleção. E olha só, já na partida de estreia entre México e África do Sul, na quinta-feira, 16h, nós teremos presença brasileira. É que o árbitro do jogo será o brasileiro Wilton Pereira Sampaio, de Goiás, vai apitar então o jogo inaugural da Copa do Mundo. Lembrando, México e África do Sul se enfrentando pelo Grupo A na Cidade do México, 16h, partida com transmissão da Itatiaia. Os assistentes escalados para o jogo também são brasileiros, Bruno Pires e Bruno Bosquilha. Além deles, há mais 5 profissionais brasileiros na Copa do Mundo. Os árbitros Rafael Klaus e Ramon Abate Abel, além dos assistentes Danilo Maniz, Rodrigo Figueiredo e Rafael Alves. A gente torce para que os árbitros também façam bonito na Copa e representem bem o nosso país. Vamos atualizar agora as informações do futebol mineiro. A gente começa falando do Atlético, porque o CEO do clube deu uma palavra importante, falando principalmente sobre questões financeiras. Não é isso, Paulo Azeredo?
8: É isso, Nath. Começou nessa segunda-feira uma série de entrevistas com o CEO do clube, o Pedro Daniel, sobre alguns assuntos importantes dentro do Atlético. E dois assuntos foram destrinchados nessa segunda-feira. O primeiro deles, o aporte de mais de 530 milhões de reais que foram injetados no Atlético e que vão ajudar e muito nesse momento para o controle, principalmente daquela dívida que mais incomoda o Atlético, que é a dívida bancária, dos juros, que são muito altos e que atrapalham o Atlético, inclusive, a caminhar com as próprias pernas financeiramente. Isso foi falado pelo Pedro Daniel e muito bem explicado por ele, que o Atlético planeja sim futuramente caminhar com as próprias pernas e ter um espaço ainda maior para o departamento de base, para que o Atlético possa aí sim, né, angariar fundos e ter grana para investir e fazer no futebol cada vez mais forte. E a segunda parte também dessa série por dentro do Galo foi em relação justamente ao futebol, em que o Atlético terminou nesta primeira fase pré-Copa do Brasileiro na 9ª colocação, que conquistou sua classificação para a fase seguinte na Copa do Brasil e também na Copa Sul-Americana, as oitavas de final. Então há sim uma expectativa de que nessa janela, sem gastar muito, com os pés no chão, o Atlético possa se qualificar ainda mais e almejar e buscar, melhor dizendo, títulos, quem sabe, ainda nesta temporada. O interesse, a vontade é esta, e o Pedro Daniel vai continuar hoje também a trazer mais informações sobre o Atlético. A gente traz para você aqui também dentro do Jornal da Itatiaia. Com o Atlético, para o Jornal da Itatiaia, para o repórter Paulo Azeredo.
6: Obrigada, Paulo Azeredo. Notícias do Cruzeiro, que tem o seu lateral esquerdo, Kaique, no radar de clubes da Europa. Não é isso, Emerson Pansieri? Bom dia.
9: Bom dia para você, Nath, para quem acompanha o Jornal da Itatiaia. A proposta feita pelo Como para o lateral esquerdo Kaique não agradou. O jogador, que está de férias com a família na Espanha, viu essa movimentação toda na semana passada. Inclusive, trouxemos a informação que o Como queria novamente contratar o jogador. A proposta feita na casa de 14 milhões de euros para o Cruzeiro, mais 1 milhão de bônus, mas esse valor também não agradou quem cuida da carreira do Kaique. Os ajustes em relação à parte contratual não avançaram. Os italianos podem voltar a carga, até porque chegou na casa dos 15 milhões que o Cruzeiro deseja, mas ainda não foi o valor que o Kaique quer em relação à parte também que cabe a ele. Tá muito feliz no Cruzeiro, tem contrato até 2027. Quer ganhar títulos no Clube Celeste? Essa também é uma informação importante. O Cruzeiro, que também procura renovar contratos de jovens atletas. O Kaique Kenji, já existe conversas para que ele possa estender o vínculo contratual dele, que é até dezembro de 2028. Nath.
6: Obrigada, Emerson Pancieri, pelas informações. Ontem, 12ª rodada da Série B, o América perdeu mais uma vez em casa, agora para o Atlético Goianiense de virada. O América até saiu na frente com Felipe Amaral, mas depois sofreu 2 gols. Já são 12 rodadas, o América ainda não venceu na competição, é o último colocado, tem somente 3 pontos. A partida de ontem na Arena Independência marcou também a estreia do novo treinador do Coelho, Humberto Louser. Notícias do esporte com Nath Fiuza, aqui no Jornal da Itatiaia. Volto com você, Fernanda. Bom dia.
0: Ótimo dia, Natália Fiuza. Muito obrigada. Agora são 7h46. No próximo bloco, diferença mínima mantém suspense na eleição presidencial do Peru.
3: Após avanço em negociações, Donald Trump diz que acordo com o Irã pode ser fechado nesta semana.
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2: Com 95% das urnas apuradas, a disputa presidencial no Peru segue indefinida, com a candidata da direita, Keiko Fujimori, reduzindo a diferença em relação ao adversário Pedro Sanches, da esquerda, na reta final da contagem dos votos. Daniela Franco.
3: O candidato da esquerda, Roberto Sanches, assumiu a liderança da contagem de votos do segundo turno das eleições presidenciais. Com 95% das urnas apuradas, Sanches conta com 50,1% dos votos contra 49,9% da conservadora Keiko Fujimori. Para que um vencedor seja proclamado, ainda será necessário examinar atas contestadas, que representam cerca de 450 mil votos, o que pode ainda levar vários dias.
4: Na Bolívia, o presidente Rodrigo Paz sanciona uma lei para decretar estado de exceção no país em meio à crise provocada por protestos contra o governo, que já duram mais de um mês. De La Paz, Pedro Panunzio.
5: O texto havia sido aprovado pela Câmara dos Deputados no sábado, durante uma sessão extraordinária. O governo Paz pode agora decretar estado de emergência e o Congresso terá até 72 horas para ratificar a medida. A aprovação ocorre em um cenário de crescente tensão política. Há mais de um mês, grupos que exigem a saída de Rodrigo Paz bloqueiam rodovias em diferentes regiões da Bolívia. Os protestos provocam dificuldades de abastecimento em várias cidades do país, incluindo La Paz, sede do governo. Ao promulgar a lei, o presidente rejeitou a possibilidade de renunciar. Paz atribuiu as mobilizações a grupos que classificou como narcoterroristas e afirmou que os responsáveis pelos protestos serão derrotados. Caso a medida entre em vigor, o que deve acontecer nos próximos dias, as Forças Armadas poderão atuar na contenção dos protestos. Se for aplicada, a legislação também abrirá caminho para restrições às liberdades de circulação e de reunião. De La Paz, na Bolívia, para a RFI, Pedro Panunzio.
2: O presidente dos Estados Unidos, Donald Trump, afirma que um acordo com o Irã pode ser concluído em até 2 ou 3 dias após avanços nas negociações diplomáticas e a consolidação de

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4: 7h55. A Itatiaia passa a integrar o consórcio inédito de veículos de comunicação que vai organizar os debates das eleições deste ano.
5: A iniciativa, batizada de A Hora da Decisão, reúne 11 empresas de mídia e representa a maior parceria já formada no país para os debates eleitorais.
4: Além da Itatiaia, o grupo é composto por CNN Brasil, Exame, Metrópolis, Nova Brasil FM, Rede TV, Rede Vida, SBT, SBT News, Terra e Veja Mais TV.
5: O consórcio vai ser responsável por promover debates entre candidatos à presidência da República e aos governos estaduais, tanto no primeiro quanto no segundo turno, com transmissões simultâneas nas plataformas dos veículos participantes, incluindo TV, rádio, portais digitais e streaming.
4: Em acordo com partidos políticos, o primeiro debate presidencial está previsto para 14 de setembro, enquanto o encontro entre candidatos aos governos estaduais deve ocorrer na mesma semana, em 18 de setembro.
5: 5 para as 8, o novo presidente do Tribunal Regional Eleitoral de Minas Gerais destaca a inteligência artificial como um dos principais desafios para as eleições de 2026.
6: Agora, o novo presidente do TRE é o desembargador Carlos Henrique Perpétuo Braga, até junho do ano que vem. Ele é quem vai encarar no campo jurídico e administrativo as eleições deste ano no estado. Ele traça como objetivos eleições justas e tranquilas e vê a inteligência artificial como um desafio.
7: Quanto às os novos desafios, nós podemos enumerar o avanço da inteligência artificial, isso é muito importante, mas o Tribunal Regional Eleitoral tem se preocupado com isso. Em harmonia com o Tribunal Superior Eleitoral, nós participamos de grupos que estudam a inteligência artificial e acho que contra esses mecanismos, nós temos que dar informações, temos que convidar o eleitor a buscar informações dignas. Então, esse desafio está sendo enfrentado com planejamento, com análise de cenário, para que nós possamos ter mais uma vez eleições justas, eleições tranquilas à altura do povo mineiro.
6: Carlos Henrique Perpétuo Braga é natural de Belo Horizonte. Além de graduado em Direito, tem pós-graduação em Direito Penal e Direito Processual Civil. É professor desde 1990 e se tornou desembargador em 2016. Em junho de 2025, ocupou o cargo de vice-presidente e corregedor regional eleitoral. O novo presidente quer atuar na velocidade de votação.
7: Nós contamos efetivamente com parcerias que vamos celebrar com os meios acadêmicos para desvendar

0: alternativas a esse problema, que é, significa efetivamente um tempo maior de espera, mas eu confio plenamente na capacidade do eleitor de compreender o momento. E essas eleições gerais implicam um maior número de escolhas. Então, nós vamos estimular, dentre outras coisas, a cola. O eleitor chegar à cabine de votação sabendo em quem efetivamente votar.
1: Presidente, o senhor assume numa eleição que depois daqueles ataques que aconteceram em Brasília. O senhor acredita que hoje os tribunais eleitorais, eles estão mais fortalecidos após esse desafio que há de defesa da democracia e das instituições democráticas?
0: Eu acho que a mensagem foi dada em decisões corajosas pelo Tribunal Superior Eleitoral e mesmo pelo Supremo Tribunal Federal com relação a isso. Nós não podemos transigir e tolerar ataques à democracia, ataques ao sistema eleitoral. E não só as instâncias superiores, mas também os tribunais regionais eleitorais e os juízes eleitorais estão preparados para enfrentar essa situação.
1: O desembargador Sálvio Chaves assume a vice-presidência do TRE Minas e a corregedoria do tribunal. Ele afirma que os juízes e servidores estão se preparando para ter uma eleição tranquila em todo o estado.
2: Temos feito treinamento de magistrados, né, de servidores, para que possamos ter uma eleição tranquila.
1: Repórter Edson Costa.

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2: Ótimo dia para você acompanhando a nossa programação. Está no ar o meu, o seu, o nosso show da manhã pelas ondas da 105,7 FM Santa Cruz, a número 1. Agora 8:13 da manhã em Jequitinhonha, céu encoberto por nuvens, 20 graus de temperatura nesse momento. Sua locutora tá com a voz capenga, que tem uns vizinhos aí sem que fazer, que bota fogo no lixo ainda. Você não repara aparecer outra pessoa do outro lado não, viu? É ela mesmo, não tem outra. Nesse dia 9 de junho de 2026, quero abraçar os aniversariantes, desejar saúde, sucesso, felicidades mil, longevidade, tudo de melhor nessa nova data, nessa nova fase da sua vida. Hoje também é dia da imunização, dia do porteiro, dia do tenista. Parabéns aos profissionais dos ramos. Quero desejar aqui um ótimo dia a você que me acompanha na sua residência, você sintonizado no seu trabalho, no som do seu carro, você acompanhando pelo som do vizinho, a você no comércio, acompanhando a nossa programação, prosperidade nos seus negócios, chuva de bênçãos, boas vendas para você. Atenda bem meus ouvintes, viu? Obrigada. A você sintonizado em Jequitinhonha, nas comunidades rurais, no sítio, na fazenda, na lavoura, no cafezal, onde quer que você esteja, nas estradas da vida aí, cortando trechos, se estiver viajando, Deus abençoe sua viagem, tá?
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2: Se estiver nos municípios vizinhos, em outro estado ou em outro país, bom dia pra você também.
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2: Começa na voz dela, a embaixadora de Barretos, Ana Castela, cantando pra gente, Olha Onde Eu Tô. É bem isso, me disseram que não era pra estar aqui, olha onde eu tô.
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2: do seu ladinho.
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4: 8 horas e 18 minutos.

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3: Mulher maravilha, modelo do mundo, é uma pirâmide de muito sucesso.
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Estamos de volta, papais de pet. Que alegria ter vocês aqui no Momento Pet. A gente adora essa nossa parte do programa, né? A energia já tá lá em cima pra gente continuar falando desses seres incríveis que fazem a nossa vida tão mais feliz. E por falar em carinho, tem uma coisa muito importante que a gente precisa lembrar. O pet gosta de companhia, viu? Mesmo aqueles que parecem mais independentes, eles adoram sentir a presença da família. Ficar sozinho por muito tempo, isso pode deixar o nosso amigão triste e até ansioso. Então, sempre que der, reserve uns minutinhos do seu dia para brincar, para conversar, para fazer um carinho nele. Essa atenção, gente, faz toda a diferença e ele se sente muito mais amado. É um carinho que só faz bem, para eles e para a gente. E olha, logo mais a gente volta aqui com mais dicas especiais para cuidar do seu melhor amigo, tá bom? Não sai daí, é o Momento Pet!

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4: 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Todo dia é dia de saúde. Anota aí essa dica show.
5: Às vezes a gastrite mata as bactérias boas do estômago e sem elas o tecido não se recupera. Por isso a reposição dos lactobacilos é importante para povoar o estômago com bactérias benéficas e assim para a cura da gastrite. Lactobacilos são encontrados em iogurtes e até mesmo vendidos em pó.
6: Eu não entendi o que ele falou.
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7: Quem é o locutor?
8: Eni Souza, bom dia. Como é que é seu nome?
9: Zé Marcos.
8: E você é conhecido como Zé da Lagoa?
9: É, sou conhecido como Zezinho também, sabe?
8: Zezinho também.
9: É, isso aí.
8: Ah, pois é, e a música que você gostaria?
9: Zezinho da Lagoa, Zezinho do...
8: Zezinho Bar.
9: É, Zezinho Bar, Pé de Pano.
8: Pé de Pano, pra quem você manda o Pé de Pano?
9: Pra todo mundo que gosta.
8: Ah, e como é que tá o som da rádio lá no Lagoa?
9: Tá bom demais, demais, demais.
8: Tá pegando bem?
9: Pegando ótimo.
8: Pegando nas porteiras, cerca de arame, gás de pau.
9: E quebrando tudo e passando em frente.
8: Ah, beleza.
9: Tá bom.
8: Aô, potência.
9: É isso aí.
8: Potência. Tá pegando bem lá no Lagoa, viu, Enzo?
7: Tá doido.
8: Porteira, cerca de arame, gás de pau pra todo lado, meu.
10: Segura,
8: até... até em galho de árvore você escuta, na cerca do chiqueiro, é a Santa Cruz aí.
10: Meu,
8: o Eni Souza, é avisar aí pra quem vai pro Fequaz passar na Estilo dos Calçados. 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
3: 8:30.
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Hora certa. 8:36.

Você acompanha agora os avisos da paróquia São Miguel e Almas de Jequitinhonha. A comunidade Santo Antônio no povoado do Caju, celebrando a festa em honra a Santo Antônio, convida todas as comunidades vizinhas a participarem da trezena. Hoje, 9 de junho, às 6 horas da noite, a trezena acontece com o tema Santo Antônio, Conselheiro Sábio.

Hoje, terça-feira, 9 de junho, às 7 horas da noite, missa na Matriz São Miguel, primeiro dia do Tríduo do Sagrado Coração. Às 7 horas da noite, missa na comunidade Nossa Senhora da Pena. Às 7 horas da noite, missa na comunidade Santa Luzia. Quarta-feira, 10 de junho, às 7 horas da noite, celebração na Matriz, segundo dia do Tríduo do Sagrado Coração. Quinta-feira, 11 de junho, às 7 horas da noite, missa na comunidade Bom Jesus. Às 7 horas da noite, missa na comunidade Santo Antônio, primeiro dia do Tríduo em honra ao padroeiro. Às 7 horas da noite, missa na Matriz, terceiro dia do Tríduo do Sagrado Coração. Sexta-feira, 12 de junho, às 7 horas da noite, missa na Matriz, festa do Sagrado Coração de Jesus. Às 7 horas da noite, missa na comunidade Santo Antônio, segundo dia do Tríduo. Sábado, 13 de junho, às 5 horas da tarde, missa na comunidade Santo Antônio, terceiro dia do Tríduo. Domingo, 14 de junho, às 7 horas da manhã, missa na Matriz. Anunciar. Responsável pela liturgia pastoral do dízimo. Às 9 horas da manhã, missa na Matriz. Responsável pela liturgia catequese setor 2. E às 7 horas da noite, missa na comunidade Santo Antônio, festa em honra ao padroeiro.

O padre Cláudio, reitor do Seminário São João Batista em Belo Horizonte, convida a toda a comunidade católica a celebrarmos juntos os 20 anos da instalação do Seminário São João Batista em Belo Horizonte no dia 2 de julho, às 7 horas da noite, com a missa festiva com o bispo Dom José Hamilton. Todos estão convidados a visitarem e participarem dessa linda celebração. O pão vivo descido do céu. Você acompanhou os avisos da paróquia São Miguel e Almas de Jequitinhonha.

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3: Na viagem pelo mundo da música popular brasileira de hoje, eu começo ao som de Angela Rorô. Amor, meu grande amor. Amor.

0: Você ouviu Silva e Lineker. Sorte, anteriormente curtimos Gal Costa, Palavras no Corpo. Esse foi o Minuto MPB de hoje.
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5: 9:06.
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6: Por enquanto, o técnico Carlo Ancelotti não está podendo contar com o camisa 10, o Neymar, nos treinamentos. Passou por novo exame de ressonância magnética ontem aqui no Nova Jersey e ele segue em tratamento. De acordo com a CBF, não tem nenhum perigo de corte do Neymar neste momento, está evoluindo bem dentro do esperado. Para a estreia, sábado, aqui contra o Marrocos na Copa do Mundo, Ancelotti já disse que tem o time titular na cabeça. A grande pergunta é se ele vai com um centroavante de área, como o Igor Thiago ou até o Endrick, ou se vai com um jogador mais móvel como o Matheus Cunha, e também se vai preencher mais o meio campo como fez com o Lucas Paquetá no último jogo, ou se vai com um ponta, no caso o Luiz Henrique.
7: Repórter Cláudio Rezende para a Rede Itaçati.
8: Segue o drama do América na Série B do Campeonato Brasileiro, foi derrotado mais uma vez para o Atlético Goianiense, 2-1 na noite de ontem no Independência, num roteiro que tem se tornado muito parecido. O América abre o placar, mas não consegue sustentar a vantagem. Dessa vez, Felipe Amaral fez o gol após cobrança de escanteio aos 30 minutos, mas dois minutos depois, o América já tomou o empate. E aí, no segundo tempo, teve duas chances claríssimas, uma com Everton Brito, outra com Segovinha, eles desperdiçaram e aí veio o castigo, o segundo gol do Atlético Goianiense. E depois que toma a virada, aí o América não tem forças para reagir. Mudou o treinador, foi a estreia do Humberto Louser. Mas o roteiro segue o mesmo, o América com muita dificuldade, dá 5 derrotas em casa nesta Série B, 4 foram de virada e 4 com o mesmo placar. 2-1 para os adversários. O América segue afundado na lanterna da Série B. Para a Rede Itaçati, Vinícius Andrade.
9: Começou nesta segunda-feira uma série de entrevistas com o CEO do clube, o Pedro Daniel, sobre alguns assuntos importantes dentro do Atlético. E dois assuntos foram destrinchados nessa segunda-feira. O primeiro deles, o aporte de mais de 530 milhões de reais que foram injetados no Atlético e que vão ajudar e muito nesse momento para o controle, principalmente daquela dívida que mais incomoda o Atlético, que é a dívida bancária, dos juros, que são muito altos e que atrapalham o Atlético, inclusive, a caminhar com as próprias pernas financeiramente. Isso foi falado pelo Pedro Daniel e muito bem explicado indicado por ele, que o Atlético planeja sim futuramente caminhar com as próprias pernas e ter um espaço ainda maior para o departamento de base, para que o Atlético possa, aí sim, né, angariar fundos e ter grana para investir e fazer no futebol cada vez mais forte. E a segunda parte também dessa série por dentro do Galo foi em relação justamente ao futebol, em que o Atlético terminou nesta primeira fase pré-Copa do Brasileiro na nona colocação, que conquistou sua classificação para a fase seguinte na Copa do Brasil e também na Copa Sul-Americana, as oitavas de final. Então há sim uma expectativa de que nessa janela, sem gastar muito, com os pés no chão, o Atlético possa se qualificar ainda mais e almejar e buscar, melhor dizendo, títulos, quem sabe, ainda nesta temporada. O interesse, a vontade é esta e o Pedro Daniel vai continuar hoje também a trazer mais informações sobre o Atlético. A gente traz para você aqui também dentro do Jornal da Itatiaia. Com o Atlético, para o repórter Paulo Azevedo.
5: A proposta feita pelo Como para o lateral esquerdo Kaique não agradou. O jogador que está de férias com a família na Espanha viu essa movimentação toda na semana passada, inclusive trouxemos a informação que o Como queria novamente contratar o jogador. A proposta feita na casa de 14 milhões de euros para o Cruzeiro, mais 1 milhão de bônus. Mas esse valor também não agradou quem cuida da carreira do Kaique. Os ajustes em relação à parte contratual não avançaram. Os italianos podem voltar a carga, até porque chegou na casa dos 15 milhões que o Cruzeiro deseja, mas ainda não foi o valor que o Kaique quer em relação à parte também que cabe a ele. Está muito feliz no Cruzeiro, tem contrato até 2027, quer ganhar títulos no Clube Celeste. Essa também é uma informação importante. O Cruzeiro que também procura renovar contratos de jovens atletas. O Kaique Kenji, já existe conversas para que ele possa estender o vínculo contratual dele, que é até dezembro de 2028.
10: Repórter Emerson Pansieri, para a Rede Itasati.
11: E falando dos cariocas, a gente começa com o Botafogo, porque segue essa briga envolvendo o John Textor, o Botafogo, Eagles, enfim, é uma situação muito complicada. O presidente do Botafogo Associativo, né, que é o João Paulo Magalhães, disse que John Textor deixou o Botafogo sangrando com tantos transfer ban. O Botafogo está todo endividado e para trazer contratações, o Botafogo precisa, neste exato momento, pagar o que deve a outros clubes e liberar sua ficha. Com relação ao Fluminense, segue a negociação envolvendo o tricolor com o Nino, zagueiro que já foi campeão de Libertadores. É um sonho grande, tanto do Nino de voltar, quanto do Fluminense de contratar. E parece que agora, neste meio do ano, a coisa tende a acontecer. No Flamengo, a diretoria segue buscando reforços e aberta para algumas negociações de jogadores que todos esperavam. Uma informação envolvendo a Europa, dando conta de que o futebol espanhol gostaria da volta de Samuel Lino, que agora está jogando bem pela equipe rubro-negra. A gente pode falar mais da equipe do Vasco da Gama, porque todo mundo, com o corte do Wesley na seleção brasileira, esperava a convocação do Paulo Henrique, que é outro lateral direito, e que quando passou pela seleção, se ouve bem, fez até gol nos amistosos do final do ano. É verdade que no início da temporada ele se lesionou, ficou algum tempo fora e caiu na qualidade técnica. E deixa eu mandar aí um abraço carinhoso e torcer por ele, que é o Wilton Pereira Sampaio, moço de Goiás, o árbitro brasileiro da FIFA, que vai apitar o jogo de abertura da Copa do Mundo entre México e África do Sul.
10: Nos estúdios da Rádio Itatiaia, no Rio de Janeiro, repórter Wellington Campos.
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21: 9:15.
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23: E aí, Souza, aqui é João Pereira. Gostaria de ouvir uma música aí, se for possível. Zezé de Camargo e Luciano, cada volta é um recomeço. Feliz para minha esposa Regiane, minha filha Vitória, minha mãe Eliene, Marcos, para Ninha, com as filhas Bruna e Bianca no bairro Santo Antônio. E para vocês aí na Rádio Santa Cruz, tenham um ótimo dia.
24: João, bom dia, obrigada pela sua participação. Zezé de Camargo e Luciano cantam pra gente, cada volta é um recomeço. Musgão, viu? Arrasou!

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1: Bom dia, Nilson Souza, aqui é Iago do Bairro Alvorada. Eu queria uma música de Ciel Rodrigues, Mil Vida, pra você, pra todos os ouvintes da Cruz, só na escuta aqui, viu?
2: Iago, bom dia, pediu bem demais, viu? Ciel Rodrigues canta pra nós Mil Vidas, 9:21 no Show da Manhã.

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5: Atendendo ao pedido musical de Dida na comunidade Boa Vista, pediu Blow in the Wind. Eu só não tinha com Diana Pequeno, mas eu tinha com Dan Torres. Eu espero que você goste, viu, Dida?

0: Bom dia, Eni Souza, paz e bem. Estou aqui escutando o seu programa nesta linda manhã de terça-feira, né? Um friozinho gostoso. Para pedir a música com Eduardo Costa, Eu Vivo Namorando Seu Sorriso. Para minha apreciação, eu mando para Feni, lá no Caju, para Kelly e Dona Maria, e para Nezinha e o senhor Lulu, lá na Fazenda Sombra da Tarde, Algarifa, lá na Santa Inês. Todos os ouvintes das comunidades. Bom dia, Cula Moraes.
1: Ótimo dia, Cula. Obrigada pela participação. Eduardo Costa canta para nós, Namorando Seu Sorriso.

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2: 9:31.
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6: O Senhor é meu pastor e nada me faltará. Nota de falecimento. A funerária Deus protege. E a família de Pedro Antônio da Silva, filho de Lor e Isabel, comunicam com profundo pesar seu falecimento ocorrido nesta manhã e convida todos os parentes, amigos e vizinhos para o seu sepultamento a realizar-se amanhã, 10 de junho. Às 11 horas da manhã. Saindo o féretro da capela velório do hospital para o cemitério municipal de Jequitinhonha, na Avenida Brasil. Antecipadamente, a funerária Deus Protege e a família agradecem por este ato de solidariedade cristã. A Rádio Santa Cruz noticiou o falecimento de Pedro Antônio da Silva, filho de Lor e Isabel. O velório dará início às 8 horas da manhã.
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2: Olá, bom dia. Aqui é Neide da comunidade do Papo. Gostaria de estar ouvindo a música com Sérgio Silva, Vivendo e Existindo. E para todo mundo aqui da comunidade no Papo, Monte Formoso e todos da comunidade Alagoas, Joaí. Gosto muito de ouvir a Rádio Santa Cruz.
3: Ótimo dia pra você, Vaneide. Um abraço pra vocês da comunidade Genipapo. Ainda não tinha ouvido o áudio de vocês aqui, viu? Sejam sempre bem-vindos à nossa programação. Participem sempre. Sérgio Silva canta pra nós, Vivendo ou Existindo?

0: conhecer o N. Souza, bom dia. Aqui é Nelas, o Carrapiche. Eu gostaria de ouvir uma música aí com o César Menor de Fabiano. Tá chorando por quê? Ofereço para todos vocês na Rádio Santa Cruz, para mim, para meus filhos, todos eles e para todos que tiver escuta do programa. Alô, amigona, tô te ouvindo aqui. Tinha um boca de ferro aqui também, tá bom? Beijo.
1: Nelas, bom dia pra você. Obrigada por terminar nosso programa tão bem. César Menor e Fabiano cantam pra nós Tá Chorando Por Quê? A você que nos acompanhou até agora, obrigada pelo carinho da sua audiência, pela sua participação. Um abraço, onde quer que esteja nos ouvindo. Porque uma ótima terça-feira pra você, tá? Na sequência, tem Oração da Família, logo após Experiência de Deus, com o padre Reginaldo Manzotti. Eu estou contigo no Brasil Sertanejo.

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5: 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Hora certa. 9:55. 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

nosso momento de fé e oração de hoje, pedimos pelos amigos que renovaram com o nosso clube de amigos, Kula e Galdino, Natalina Ferreira da Silva, Marcelo Rodrigues de Souza, Maria Nilde Nunes Pereira, Lúcia Caldeira Santos e Idena, Antônio José Xavier Mendes. Pelos aniversariantes, Osmar Teixeira da Silva, na rua Porto Seguro, Ivanice Alves Pereira, na Fazenda Lua Bonita. Orações pela vida e pela família de Nelly, Nelas do Carrapicho, Wilson Pereira na Fazenda Planície, Zezé no Santo Antônio, Marlene no Transvaal, Sandro de Monte Formoso, Olímpio na Casa de Carnes Pinheiro, Auricélia Gomes, Ana Luísa, Dona Dilma no Unicampo, Luciene Pereira no Assentamento Brejão, Jacinta do Nova Esperança 2, Neide, Minha e Delbrando no Vaticano, Elzane, Dida na Boa Vista, Cula Moraes, Diênio Barbosa, Maria de Lourdes do Campo Novo, Vaneide da comunidade Genipapo, Monte Formoso, Baba Freitas no Vaticano, Luz Marina Souto, Marineide no São Miguel, João Pereira, Maria de Fátima da Diamantina, Dalva Marques do São Pedro, Lindalva Alves de Felisburgo, Ireni Gomes, Imaculada, Iago, Dona Dinha e Seu Antônio, Anani de Nova Alvorada, Luciana Ribeiro do Santa Luzia, Leninha da Elza Mourão, Geralda da Bela Vista, Vaneide em Fronteira dos

0: Gonzalez, Valdirene do Vaticano e todos que necessitem orações.
1: Amabilíssimo Jesus, os profetas vos anunciaram como príncipe da paz. Os anjos igualmente anunciaram paz aos homens por ocasião do vosso nascimento. Morrestes na cruz para consolidar a paz entre Deus e os homens. E o fruto mais precioso da vossa paixão foi aquela paz que transmitisseis aos apóstolos no dia da ressurreição. Vós lhes ordenastes que levassem a paz a toda a casa onde entrassem. Dai-nos também aquela paz que o mundo não nos pode dar. Concedei-nos a todos nesta família que guardemos a paz de uma boa consciência, para que a serenidade e o vosso amor reinem entre nós. Vossa providência divina colocou-nos em uma família e nos uniu intimamente pelos laços sagrados do sangue e da graça. Que esta união verdadeiramente exista entre nós aqui na terra e continue no céu. Dai a mim especialmente amor e carinho por todos os meus familiares. Guardai-nos de toda ira, impaciência, da perigosa desconfiança e maledicência, de discussões e brigas. Sagrada Família de Nazaré, minha família vossa é.
2: Pai nosso que estais no céu, santificado seja o vosso nome. Venha a nós o vosso reino. Seja feita a vossa vontade, assim na terra como no céu. O pão nosso de cada dia nos dai hoje, e perdoai-nos nossas ofensas, assim como nós perdoamos a quem nos tem ofendido. Não nos deixeis cair em tentação, mas livrai-nos do mal. Amém.
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1: Louvado seja nosso Senhor Jesus Cristo. Para sempre seja louvado, queridos irmãos e irmãs, é terça-feira da Santa e Chagas de nosso Senhor Jesus Cristo. Repita comigo: Senhor das Santas Chagas, livrai-nos de todos os males. Quero saudar a todos em plena novena de Santo Antônio, segundo dia. Saúdo a Rádio Evangelizar, de onde tudo começa. As rádios irmãs, cujos nomes cito neste momento: Rádio Santa Cruz Jequitinhonha. Saúdo pela TV Evangelizar, sinal digital em todo o país. Em várias cidades, canal aberto pelo YouTube Padre Manzotti Oficial, pelo aplicativo da Associação Evangelizar é Preciso e todas as plataformas digitais. Queridos irmãos e irmãs, rezando Santo Antônio, curai as feridas sentimentais. Repita comigo: Santo Antônio, curai as feridas sentimentais, em nome do Pai, do Filho e do Espírito Santo. Amém. Naquele tempo, disse Jesus a seus discípulos: vós sois o sal da terra. Ora, se o sal se torna insosso, com que salgaremos? E não servirá para mais nada, senão para ser jogado fora e pisado pelos homens. Vós sois a luz do mundo. Não se pode ficar escondido uma cidade construída sobre um monte. Ninguém acende uma lâmpada e coloca debaixo de uma vasilha, mas sim num candeeiro, onde ela brilha para todos os que estão em casa. Assim também brilha a vossa luz diante dos homens, para que vejam vossas boas obras e louvem o vosso Pai que está nos céus. Senhor, teu santo evangelho nos coloca com clareza aos discípulos de ontem, aos discípulos de hoje. Vós sois o sal da terra. Ser sal é dar sabor. Ser sal é conservar os valores cristãos, não conservar como algo imutável, mas algo que é fundamental para toda a vida cristã. Senhor, fazei com que eu seja sal da terra, sal no mundo. Vós sois a luz do mundo, a luz. Não a luz que provém de nós mesmos, mas a luz que reflete a tua luz. O mundo precisa de luz. Luz para dissipar as trevas. Luz para dissipar a escuridão, as incertezas, as dúvidas. Hoje, em plena terça-feira das Santas Chagas, nós te pedimos, Senhor, vós que dissestes: eu sou a luz do mundo e quem me segue não andará nas trevas. Fazei-me luz, fazei-me sal. E que as minhas atitudes, a minha vida, o meu viver, querer, falar, seja sem dúvida um reflexo da tua luz. Senhor, hoje terça-feira das Santas Chagas. Nós queríamos colocar todas as intenções, os pedidos, os clamores e pedir, Senhor, que esta luz dissipe as trevas. Nós te pedimos pelos doentes que estão acamados em casa, os que estão acamados nas enfermarias, nas UPAs, que estão nas filas esperando por um diagnóstico, por um exame, ou em casa, angustiados, para receber a notícia de um exame, de uma cirurgia. Tire essa ansiedade, esta preocupação, este medo. Brilhe a tua luz, Senhor. A tua luz da serenidade, da paciência, da confiança e da fé. Nas horas mais sombrias de viver, Senhor. Como é lindo ver o céu, o sol aparecer, a tua luz aparecer. O mal já se afasta da minha vida e eu creio nisso. Eu sou da luz, diga forte, cantando. Eu sou da luz, eu sou de Jesus. E as minhas obras serão condizentes a isto. Serei o sal da terra. Serei a luz do mundo. Jesus das Santas Chagas, libertai-nos da ansiedade, da depressão. Jesus das Santas Chagas, protegei-nos e curai-nos do câncer. Santas Chagas, eu ofereço este programa a todos os líderes mensageiros das capelinhas de Jesus das Santas Chagas, a todos que rezam o terço das Santas Chagas, a todos que têm devoção das Santas Chagas. Senhor, fica conosco, Senhor, durante todo este programa. Acolha cada partilha, cada testemunho de louvor à tua graça, à tua bênção. Fica conosco, Senhor. A frase de hoje que toca nosso coração: sois chamados a ser sal da terra e luz do mundo. Nós voltamos já. Volte comigo.
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0: Bom dia, Cláudia. Que a paz de Jesus esteja com você.
1: Olá, Padre Manzotti, sua bênção.
0: Deus abençoe. Você fala de onde?
1: Eu falo de Araripina, Pernambuco.
0: Minha saudação, Araripina, Pernambuco. E como você me acompanha, filha?
1: Eu acompanho pelo canal 329.
0: TV Parabólica Digital. Aproveita dizer que qualquer pessoa que tenha no território nacional Parabólica Digital, basta fazer uma busca e vai ter o sinal da TV Evangelizar. Diga lá, Cláudia.
1: Ai, padre, o senhor não sabe o alento ao meu coração que é falar com o senhor.
0: Hoje é seu dia, em plena terça-feira das Santas Chagas de Jesus.
1: É, minha mãe acompanhava sempre o seu programa, né?
0: Então ela faleceu, meus sentimentos.
1: Isso, acompanhava seu programa sempre. Ela faleceu agora em dezembro, né? Dia 13 de dezembro.
0: Meus sentimentos. Como é o nome dela, para que rezemos?
1: Maria Erian Cavalcante Bezerra.
0: Tá bom. Pode falar, filha.
1: Bem, padre, minha família é de base muito católica, como, por exemplo, meu pai foi catequista por muitos anos.
0: Sim.
1: E junto com mamãe, eles presidiam a pastoral carcerária aqui do município, entendeu?
0: Nossa, que atitude nobre. Estive preso e me visitastes.
1: É.
0: Certo.
1: Ai, padre, estou passando pelo um luto de lacerante.
0: Certo.
1: Minha mãe faleceu em um acidente de moto, onde eu estava pilotando a moto.
0: Entendi.
1: E outra moto, em alta velocidade, conduzida por um adolescente de 18 anos, colidiu com a gente, né?
0: Sim.
1: Dia 11 de dezembro. Ela fez 70 anos.
0: Sim.
1: Dia 10 de dezembro, e no dia seguinte aconteceu o acidente.
0: Entendi. E você carrega isso com você?
1: Eu carrego isso comigo, padre, como uma culpa.
0: Por que você se acha culpada?
1: Mesmo sabendo que acidentes acontecem, eu acho que aconteceu mais ainda isso por conta de familiares, né? Que me atribuíram também culpa para...
0: Entendi.
1: Deixar a situação ainda pior, sabe?
0: Filha...
1: O que ainda meu coração fica confortado é de saber que ela não morreu no momento do acidente.
0: Sim.
1: Ela faleceu 3 dias depois.
0: Certo.
1: No hospital de Ouricuri, por dilaceração hepática.
0: Sim.
1: Por falta de uma tomografia.
0: Misericórdia. Lamentável isso.
1: Levamos para o IML em Petrolina e lá foi constatado, né, que ela teve dilaceração hepática. Então, às vezes eu já fico me segurando, me apegando a isso, justamente para tirar a culpa de cima de mim, né?
0: Filha.
1: Porque ela não faleceu no momento.
0: Filha, você não. Veja, essa culpa em nada te ajuda. Eu tenho certeza que você foi uma motorista prudente, que não era a primeira vez que ela andava com você.
1: Não, não.
0: E, portanto, essa culpa não te faz bem. E mesmo que as pessoas queiram atribuir essa culpa a você, entenda e não assume essa culpa. Você se conforta em entender e compreender que ela foi por outro motivo, a morte, mas o quanto você, em vida, expressou amor para sua mãe. Vocês se davam bem?
1: A gente estava morando junto desde a época da pandemia.
0: Então, filha, imagina quanto carinho, quanto afeto. Não se julgue por um fato, não se julgue por um acontecimento. Acidentes acontecem, imprudências acontecem, e nós somos humanos.
1: É, padre.
0: E ela que na terra fez tanto bem, certamente está junto de Deus.
1: Ave Maria, fez bem até demais. O ano passado, minha irmã mais velha, que mora em Salgueiro, teve um câncer de mama. ela passou o ano inteiro com ela lá, aí veio pra cá justamente pra passar Natal conosco aqui, né, e Ano Novo, sim, passar um tempo por aqui, e aí esse acidente aconteceu. A gente tava muito, mas muito grato mesmo, pelas mãos ensanguentadas, por Jesus de Santa Chagas, que ela acompanhava o seu programa sempre.
0: Certo.
1: Até pela graça de eu ter conseguido financiar essa casa aqui pela Caixa, entendeu?
0: Então não deixe, não permita. E isso é uma questão, cada vez que alguém falar ou você sentir esta culpa, eu quero que você reze assim: Senhor, eu te entrego a minha mãe.
1: Eu te entrego a minha mãe.
0: Eu a amei muito.
1: Eu a amei e amo muito.
0: E amo muito minha mãe.
1: Amo muito, pai.
0: Tira, Senhor. Este sentimento de culpa.
1: Esse sentimento de...
0: Que é exemplo de minha mãe. Diga.
1: Tire, Senhor, do meu coração esse sentimento de culpa.
0: E que a exemplo de minha mãe. Eu faço somente o bem.
1: Jesus das Santas Chagas.
0: Derrame uma gota do seu preciosíssimo sangue. E me liberte desta culpa. Amém.
1: Amém, Padre, amém.
0: Levarei seu nome em oração, Cláudia. E sempre reze isso. Vá pedindo, tire esse sentimento de culpa de mim. Cláudia, de Araripina, Pernambuco, ela disse acompanhar pela TV Evangelizar, canal digital 329. Também nos transmite a rádio Grande Serra FM, diretora Adriana Aparecida, Dom José Vicente Pinto de Alencar Silva, de Salgueiro. 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

0: Querido povo de Deus, e nós vamos para a leitura orante de Jó. Você tem gostado da leitura orante de Jó? Mande um áudio, 41-3221-6060. Aproveito para dizer, eu tenho feito a leitura complementar do livro Inabalável. 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Vamos ouvir o que as pessoas têm dito sobre o livro de Jó, por favor.
1: Sou Neuza de Jundiaópolis. Sou associada, acompanho o senhor.
0: Opa.
1: Desde o começo da experiência de Deus.
0: Que bom.
1: Padre, eu e meu esposo estamos vivendo Jó nos dias de hoje.
0: Meu Deus.
1: Devido a uma enfermidade da perna dele, nós começamos a vender as galinhas, os frangos, depois passamos a vender os bezerros, agora começamos a vender as nossas vaquinhas. Passamos por momentos difíceis.
0: Imagino.
1: Mas com a ajuda da família, conseguimos estar superando. Então eu disse a ele, nós somos só, mas a nossa fé
0: em
1: Jesus das Santas Chagas e a esperança de que dias melhores virão continua firme e forte. Nós não desistiremos. Obrigada, Padre. Te assisto pelo canal 329 da Parabólica Digital.
0: Aí.
1: Um grande abraço, Padre. Estou amando a leitura de Jó.
0: Mais uma vez, minha fé é inabalável, não é, sacristão? A Neuza dizendo lá de Juquerópolis, São Paulo. É lamentável, filha, que você tenha que estar vendendo as galinhas, as coisas que você tem, as vaquinhas, devido a uma enfermidade. Quem dera se pudéssemos ter acesso à saúde sem ter que se dispor do que temos. Mas é louvável o que você diz. Que você falou para o seu marido, estamos vivendo como Jó, mas não perdemos a fé em Jesus. É isso que exatamente eu tenho dito. Aconteça o que acontecer, minha fé em Deus é inabalável. Isso dá esperança, dá confiança. Deus seja louvado. Mais uma vez sendo citado, a Parabólica Digital. Canal 329. Se você tiver uma parabólica digital, você pode assistir. E meu abraço a Juquerópolis, eles que estão assistindo agora, certamente. Bispo Dom Antônio Luiz Cipollini, da Diocese de Marília. Mesmo em meio à tempestade, a minha fé é inabalável, diga isso. Não importa o que venha, a minha fé é inabalável em Deus, pela graça de Deus, porque fé é graça, um aceite do ser humano. Bíblia aberta, cartilha de oração.
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0: Deus continua falando. E de modo particular, nós ficaremos no capítulo 39. Uma reflexão importante. Jó, capítulo 39. Deus questiona Jó. Você, Jó. Aqui o sujeito oculto é Jó. Você sabe quando nascem os cabritos selvagens? Ou já viu nascerem as corças? Você sabe quantos meses as suas fêmeas levam para dar cria ou qual o momento do parto? Versículo 5. Jó, sempre um questionamento. E o texto mostra, de modo geral, já vou lhe dar a dica, como nós somos pequenos e como a nossa razão não alcança a criação de Deus. É verdade que a ciência vai descobrindo, mas é um vai descobrindo, e quantas coisas a serem descobertas ainda. Mas quem fez toda essa maravilha? Quem? Mãos humanas? Não. É Deus. Por isso o versículo 5, e continua no mesmo raciocínio. Quem deu liberdade ao jumento selvagem? Quem os deixou andar soltos à vontade? Eu lhes dei o deserto para ver a sua casa, ser a sua casa, e lhes dei de viver nas terras salgadas. Versículo 9. Será que um touro selvagem vai querer trabalhar para você? Será que ele vai passar a noite no seu curral? Será, Jó? Pense bem, que você consegue prendê-lo com cordas ao arado a fim de arar a terra ou puxar o rastelo? Será que você pode confiar na grande força que ele tem, deixando por conta dele o trabalho pesado que há de fazer? Mais uma avaliação, versículo 13. Como batem rápidas as asas do avestruz, mas nenhuma avestruz voa como a cegonha. A cegonha põe seus olhos no chão para que a areia quente os faça chocar. Ela nem pensa que alguém vai pisá-lo ou algum animal selvagem pode esmagá-lo. Ela age como se os ossos, ovos não fossem seus, e não se importa com os seus esforços fiquem perdidos. Jó, versículo 19. É Deus falando a Jó. Por acaso foi você quem fez os cavalos tão fortes? A pergunta vale para nós também. Você quer se colocar no lugar de Criador? Esqueceu que é também uma criatura? Você quer avaliar a Deus, que criou as maravilhas do mundo? Foi você, continua Deus falar a Jó, quem enfeitou o pescoço deles com a crina? É você quem os fez pular como gafanhotos e assustar as pessoas com seus rinchos? Versículo 23. 24. Tremendo de impaciência, eles saem galopando, e quando a corneta soa, não podem parar quietos. É você que ensina o gavião a voar e abrir as asas do seu voo para o sul? Senhor, Senhor, dai-me consciência de ser uma criatura e que respeite plenamente o Criador, e que eu compreenda que faço parte desta grande criação e que a terra é também minha casa. Eu vou para o intervalo, eu volto já, volte comigo.
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0: E na continuidade do livro de Jó, Deus faz todo um apanhado, citando alguns animais, citando até a complexidade da criação, e sempre a pergunta: Jó, foi você que fez isto? Mas o versículo, o capítulo 40, versículo 1, nos deixa um questionamento de oração. Versículo 1: Então o Senhor disse: Jó, você desafiou a mim, o Todo-Poderoso. Vai desistir de me dar uma resposta? Eu diria que a primeira resposta hoje é olhar para a criação. E você que está onde estiver, pense numa algo bonito da tua vida: um pássaro, uma flor, um jardim, ou o sol que amanheceu. E diga: eu te louvo, Senhor, de todo o meu coração. Diga: eu te louvo, Senhor. Te louvo porque fizeste tudo tão perfeito. Na presença dos anjos, a ti eu te louvarei, Senhor. Isso me faz lembrar do Salmo 8, que é bom que se reze hoje. Isso me faz lembrar da frase de nosso Senhor Jesus Cristo, que disse: olhai os lírios dos campos, eles não compram roupas e Deus os vestiu de forma maravilhosa. Olhai os pássaros do céu, as plumagens. Então a primeira resposta que temos diante até da complexidade da vida: Deus, que fez tudo tão perfeito, nos irá desamparar? E ao som dessa música, eu te amarei, Senhor. Eu sugiro hoje, no livro Inabalável, a página 115, que diz assim: perguntas que revelam. Onde estava tu quando eu fundava a terra? Quem determinou suas dimensões? Virgem Mãe, que perguntas. Deus pegou pesado. E Deus seguiu não com explicações, mas com mais perguntas capazes de revelar quão limitado é o nosso entendimento. Deus falou dos mares, das estrelas, dos animais selvagens, e cada descrição ia revelando que tudo está sob seu domínio. Lembra que eu falei? Essa é a primeira resposta. O mundo não é um caos sem sentido. Hoje parece, né, que nós somos um acidente de percurso, que o mundo está num caos. Mas acredite, mesmo que aparente está no caos, é uma obra sustentada com o propósito e ordem das mãos divinas. A leitura complementar deste capítulo 39 hoje, página 115 do livro Inabalável. Hoje é dia de lembrar as capelinhas, e eu quero homenagear tantas capelinhas. Vi tantas lá no Distrito Federal. Inclusive, aconteceu o encontro estadual dos mensageiros do Distrito Federal. Parabéns! Aconteceu na paróquia, quase 30 capelinhas presentes. Meu grande abraço ao Geiso, que conduziu, a nossa equipe que estava lá. Deus seja louvado, que foto linda! Muito me encantou. Eu estava lá para um evento e de manhã aconteceu esse encontro estadual. Também quero lembrar, mandaram fotos, deixa o número ali, quem quer mandar fotos: 419-8791-2787. Erenilce do Nascimento, de Itaquiraí, Mato Grosso do Sul. Gorete Albino, de Criciúma, Santa Catarina. Mais uma mensageira: Josenildo Oliveira Souza, Lagarto, Sergipe, na igreja, meu grande abraço. Maria das Graças Azevedo, de Ji Paraná, Rondônia. Elizabeth Santos Alves, Pedra Azul, Minas Gerais. Mais uma mensageira, Marilete Toniolo Coradim, de Colombo, minha saudação. Maria Francinete Rodrigues, de Picos, Piauí, minha saudação a um sacerdote que estava junto ali. Louvado seja Deus, Picos, Piauí. César Livino de Oliveira Ferreira, de Lucas do Rio Verde. Oh, quanta criança, gente! Toca o sino, sacristão! Lindo de ver tantas crianças, César. Parabéns, você reuniu tantas crianças. Deus seja louvado. Jovelina Dias Cardoso, do Rio de Janeiro. Também o sacerdote ali junto, Rio de Janeiro. Mande a sua foto. Toda terça-feira eu valorizo os grupos e quero ao mesmo tempo dizer: torne-se o mensageiro da Capelinha de Jesus das Santas Chagas. Caso você venha receber uma graça de Jesus das Santas Chagas, não acha que é mais do que justo dizer: bom, se eu recebi essa graça, sou uma miraculada, um miraculado de Jesus das Santas Chagas, eu vou propagar a devoção, sendo um mensageiro da Capelinha de Jesus das Santas Chagas na minha cidade, no meu bairro, no meu condomínio. 0800 410 6060. Filhos amados, vamos lá. Zélia, que a paz de Jesus esteja com você. Zélia.
1: Bom dia, padre. Bom, sua benção.
0: Bom dia, Zélia. Deus abençoe. Você fala de onde, minha querida?
1: Eu sou de Curitibano, Santa Catarina.
0: Opa, meu abraço, Curitibanos, Santa Catarina. Como é que você me acompanha aí?
1: Eu acompanho pela Rádio Coroada.
0: Com certeza, Rádio Coroada. Diga lá, Zélia. Oh. Alô? Zélia? Ah,
1: diga. Eu tô muito emocionada, padre.
0: Oh, é seu dia, minha querida. Hoje é seu dia.
1: Fazia tempo que eu tentava ligar pro senhor e nunca consegui. Hoje eu não fiz nada desde a manhã. Consegui essa ligação.
0: Oh, meu anjo, que bom. Vai lá, querida.
1: Padre, eu vou contar só pela metade, que não vai dar tempo, eu sei.
0: Diga.
1: Olha, eu sou uma mulher sofredora. É. Desde que eu fui sofrida. É. Mas enfrentando batalha e mais batalha, rezando com fé em Deus.
0: Sim.
1: E pedindo força para Deus me dar força, coragem para enfrentar minha vida, de Sim. dia a dia.
0: Sim.
1: E casei, meu casamento foi muito tribulado, não deu certo. Me separei, me divorciei, tive dois filhos com ele, mas não é no sofrimento.
0: Sim, tô ouvindo.
1: Hoje eu tenho dois filhos, um tá com 29 anos, e a filha tá com 31 anos.
0: Certo.
1: Meu filho é solteiro, mora comigo, minha filha é casada,
0: Sim.
1: mora em Blumenau, Santa Catarina. Então, eu sou uma pessoa, assim, muito nervosa, muito estressada, porque eu passei por muitas coisas na minha vida.
0: Tá.
1: Eu fumava desde os 12 anos, e eu pedia para Deus que eu queria deixar de cigarro, porque fazia mal, minha mãe já morreu de enfisema no pulmão.
0: Sim.
1: Daí eu pedi para Deus, todo dia, para me largar de cigarro. E quando foi um dia, eu fiz um curso no tabagismo em 2023.
0: Tá.
1: Foi dia 21 de julho de 2023.
0: Tá.
1: E pedi para Jesus das Santas Chagas, que eu tinha muita fé nele.
0: Certo.
1: E tinha e tem.
0: Certo.
1: Eu faço a oração de Jesus das Santas Chagas todos os dias.
0: Certo. Zélia, fica na linha, fica na linha. Eu volto falando com a senhora. Nunca, geralmente não acontece isso, mas sua vontade de falar era tanta. Eu volto falando e volto com a novena. Voltamos já.
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0: finalzinho do bloco, e a Zélia estava na linha e continua. O desejo dela é tanto de falar que eu avanço agora. Zélia, você estava contando que você tem dois filhos, que você queria parar de fumar em 2023. O que aconteceu, querida?
1: Pois é, eu pedi para Jesus das Santas Chagas me ajudar que eu deixasse do cigarro. Eu queria fazer um propósito, pagar um boleto de R$3 do meu cigarro, porque o meu cigarro era baratinho, R$5. Então fiz, e graças a Deus fui

0: Como é o nome dele?
1: Meu filho Derli, Gonçalo de Jesus.
0: É.
1: Pela libertação dos vícios dele, que eu quero tanto, é meu sonho, eu ver meu filho no largar esses vícios.
0: E quem mais? Deus abençoe, Zélia de Curitibanos, o tempo urge, querida. Puxa o telefone, pega os nomes dela, por favor, de oração. Zélia de Curitibanos, Santa Catarina, Rádio Coroado FM, Frei Neuri, meu abraço, Dom Gilson Meure, de Lages. Hoje, aniversário, Rádio Conceição FM, Conceição Paraíba, São Carlos FM, São Carlos do Ivaí, Paraná. Atenção, povo de Deus, faltam 3 dias para o arraiado seu vigário. Sexta-feira agora, atenção, povo de Deus, vamos celebrar Santo Antônio, vamos celebrar São Pedro, vamos celebrar São João. Sexta-feira agora, dia 12, sexta-feira, 7ª edição do arraiado seu vigário. Que horas, padre? 19h. Transmissão pela TV Evangelizar, Rádio Evangelizar, YouTube Padre Manzotti, Arraiado Seu Vigário, 7ª edição. E eu já quero dizer para você que, claro, será um momento de homenagem ao São João, Santo Pedro, Santo Antônio, sem dúvida, também Dia dos Namorados, e nós vamos ter um momento com os namorados. Solta lá imagens, você sabe, Manzotinho vai estar presente, participações especiais, momentos muito fortes. E o objetivo que nós vamos ter é fazer um acompanhamento e a estabilidade dos canais que estão canal aberto nas cidades. Eu explico melhor amanhã, mas Arraiado Seu Vigário, 7ª edição, muita coisa boa para você. Se programe nessa sexta-feira, 19h. E agora o vigário mandou avisar que tá na hora da novena. Bora lá, meu filho. Santo Antônio, segundo dia. Santo Antônio, curai as feridas da vida sentimental. Santo Antônio, curai as feridas da vida sentimental, 3ª vez. Santo Antônio, curai as feridas da vida sentimental. Santo Antônio, sabemos que o casamento é uma vocação abençoada por Deus. Sacramento do amor comparado ao amor de Cristo para com a igreja. Abençoai todos aqueles que são chamados ao matrimônio. Ajudai que o namoro e o matrimônio sejam alicerçados pelo amor sincero, pela verdade constante. Coloque no coração dos namorados e dos casais verdadeiros sentimentos de afeto. Fazei que contemplem um ao outro e busque uma união abençoada por Deus, para que os namorados, os casais, sejam capazes de vencer os possíveis problemas familiares e conservem sempre vivo o amor, que não falte harmonia, compreensão dentro do matrimônio. Ó glorioso Santo Antônio, que tivestes a sublime dita de abraçar e afagar o menino Jesus, eu vos imploro esta graça, peça Santo Antônio. Eu vos imploro esta graça. Santo Antônio, vós que tendes sido tão bondoso para com os pecadores, não olheis para os poucos méritos que agora vos implora. Santo Antônio, pedimos por aqueles que desejam um matrimônio, que encontrem pessoas que venham formar uma verdadeira família católica. Por aqueles que a vida lhes deixou só, separados, solteiros ou viúvos, que encontrem felicidade na forma de viver. Santo Antônio, proteja todos do perigo e afaste do lar todas as tribulações. Santo Antônio, curai as feridas da vida sentimental. Santo Antônio, rogai a Deus pelos namorados. Santo Antônio, rogai a Deus pelos casais. O Senhor esteja convosco. Ele está no meio de nós. Abençoai, Senhor, a água, a roupa dos enfermos, as fotos de família. Por intercessão de Nossa Senhora do Carmo, São Pio de Pietrelcina, nos mere

0: Jesus das Santas Chagas, em nome do Pai, do Filho, do Espírito Santo. Amém. E eu me despeço com esta música, o clipe. 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

Ótimo dia para você que acompanha a nossa programação pelas ondas da 105,7 FM Santa Cruz. Está no ar o Brasil Sertanejo, o momento da música sertaneja no seu rádio, trazendo os lançamentos da música sertaneja universitária. Só as novidades, viu? As atualidades. 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
1: Yasmin Santos cantou Calado, 11:13 no Brasil Sertanejo.
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4: Você ouviu o lançamento com Ana Castela cantando pra gente? Não te esqueci, né? Tá chegando Luan Santana, clone.

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1: Mais sucesso com Matheus e Cauã, Simone Mendes, Meu Silêncio, 11:24.

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1: 11:30.
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5: Bom dia, gata, de novo. Tô escutando seu programa aqui, depois você passa uma música de Paula Fernanda aí pra mim, fazendo favor, viu? Pra minha curtição, tá bom? Beijo no coração, fique com Deus. Tô esperando, viu? Caça mais bonita e bichonada. Tá bom?
6: Bom dia, Baba. Um abraço pra você. Procurei a mais chonada que tinha, viu? Paula Fernandes canta pra nós um Ser Amor. É a última do Brasil Sertanejo de hoje. Um abraço em você que esteve comigo aqui até agora. Na sequência tem o programa A Voz do Povo com Robélia Maria e logo após o jornalismo do Radar Santa Cruz. Até a próxima, se Deus quiser.

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2: Bom dia, Jequitinhonha. Bom dia ao povo da cidade, das comunidades rurais, aos trabalhadores, às mulheres, aos jovens, aos agricultores familiares, aos artesãos e a todos que acompanham mais uma edição do programa A Voz do Povo com Robélia Maria. Esse é um espaço criado para ouvir nossa população, debater os assuntos que impactam a vida das pessoas e valorizar quem faz a diferença em nossa cidade. Foi feito para dar voz ao povo, para acolher nossas demandas, valorizar nossas riquezas e discutir os desafios que enfrentamos todos os dias. Hoje vamos falar sobre um assunto que repercutiu por toda a cidade, ouvir reivindicações da população e receber convidados especiais para uma conversa sobre empreendedorismo, artesanato, cultura e geração de renda. Vamos juntos! Já está no ar a Voz do Povo.

0: Como eu falei, nós temos convidados especiais aqui nos estúdios da Rádio Santa Cruz, que é o Túlio Paiva e também a Tonha Dutra. Nós vamos falar de alguns assuntos importantes para a cultura de Jequitinhonha, né? Então eles vão estar aqui e vão participar do quadro Jequitinhonha Tem Valor. Mas eu vou iniciar o programa com o quadro O Povo Quer Resposta. Pessoal, ontem em Jequitinhonha aconteceu uma coisa, né, que todo mundo tá falando aí nas redes sociais. E como me incomodou, e eu sou assim, eu reajo muito àquilo que me incomoda, é a questão do aumento salarial que os vereadores se deram ontem. Vão passar a receber quase 10 mil reais de salários líquidos na nossa cidade. Eu sei que todo trabalhador é digno do seu salário. Quem trabalha quer receber. Mas existem funções no âmbito político e administrativo, que são funções sensíveis, porque são de pessoas que representam o povo. E você representar uma Jequitinhonha, onde você tem um déficit altíssimo de habitação, muitas pessoas no aluguel, onde a maior renda é o Bolsa Família, muitas pessoas vivendo apenas com R$600, onde o TFT dos pacientes do SUS que vão se tratar em Belo Horizonte é menos de R$100, onde a Secretaria de Obras alega dificuldades financeiras para atender demandas da cidade, onde nós temos ainda pessoas que não têm banheiro, pessoas que a casa está caindo em cima delas, onde nós ainda temos ruas que não são asfaltadas ou pavimentadas. É uma vergonha o que acontece na Câmara Municipal de Jequitinhonha. É uma vergonha, gente, porque quem tem esse cargo tem que ter a responsabilidade de saber qual o povo que ele serve. Se eu estou servindo um povo que vive com menos de R$600, como é que eu vou dizer para ele tudo bem, né? Se o meu salário é mais de 1000% em cima. E não é uma perseguição aos vereadores de Jequitinhonha, gente. É uma função de muita responsabilidade. Eles se deram o aumento. Se os funcionários da prefeitura pudessem se dar o aumento, já imaginou aí? E olha que eles tiveram que engolir 4% só de aumento que eles deram para os nossos trabalhadores que servem nós no dia a dia. Sabe quando você chega no posto de saúde, a primeira pessoa que você enxerga é o técnico. Quando você chega na escola, você enxerga o professor, você enxerga a cantineira, a arrumadeira. E são essas pessoas que estão nos servindo no dia a dia. Já imaginou se essas pessoas pudessem se dar para si um aumento? Esse pessoal que trabalha nas estradas patrolando, já imaginou se eles pudessem dar para si um aumento? Você já imaginou se os agentes de saúde que estão sempre cuidando aí das nossas agendas nos postos de saúde, se eles pudessem se dar um aumento, né, Tonho? Se a gente que trabalha pudesse se dar um aumento, pois é, os vereadores podem se dar um aumento. E podem dar um aumento aos funcionários da prefeitura. Eu queria até que passassem um áudio que chegou para mim de um funcionário da prefeitura.
1: Ô, Robélia, eu só queria que você perguntasse, já que o espaço está aberto para você, quanto e quando vai ser o aumento dos servidores municipais, que nós não recebemos nenhum retroativo do ano passado e já estamos no mês de junho e ainda não foi nem falar do salário desse ano, o aumento de salário para esse ano. Será que vai ser a mesma coisa do ano passado, 3,83%? Só isso que eu queria saber como funcionário público.
0: Vocês viram aí o funcionário público, o funcionário do município, questionando o seu aumento de salário, que foi menos de 3%. Ainda não receberam retroativo. E eu não vejo vereador trabalhando por isso. Eu sei que o sindicato sempre está batendo na porta da Câmara, reivindicando, mas não estão sendo ouvidos, não estão sendo acolhidos, né? E eu também tenho algo para falar para a Jequitinhonha e para você que é funcionário da prefeitura. Você quase não recebia no mês de maio. Eu estava lá, eu presenciei tudo. No último dia, no dia 30 de maio, os vereadores ainda não tinham aprovado o aumento dos agentes de saúde, o piso dos agentes de saúde. Vocês não iam receber naquele dia. Eu estava lá na prefeitura, eu vi, ninguém me contou. Não foi boato. E eles amarraram para não aprovar porque queriam alguma coisa do prefeito, né, da prefeitura. E eles só aprovaram essa lei meio-dia em ponto, que foi depois que vocês receberam o salário naquele dia. Para vocês verem como eles são ligeiros para aumentar o próprio salário e como eles usam a necessidade dos funcionários da prefeitura, nesse caso aí, para os seus ganhos pessoais, para as suas causas pessoais. Isso é uma vergonha. E eu sei que aonde eu chegar a minha voz, se você que está me ouvindo, se você não ficar indignado, me perdoe, você não é cidadão de Jequitinhonha. Você não vive Jequitinhonha, você não trabalha em Jequitinhonha, você não passa as necessidades que um povo como o nosso passa para dar razão a pessoas que estão com a barriga cheia e cada dia mais quer mais e mais e mais do povo. E eu, como uma pessoa que estou no dia a dia, estou na zona rural, estou com as entidades, estou com as mulheres aí sem casa, estou com esse pessoal, se eu ficar calada, eu sou cúmplice, e eu não vou ficar calada, e se o vereador apelar, pode entrar na justiça, esse espaço aqui eu estou pagando, tá? Pode entrar na justiça, não é a rádio, sou eu, tá? Pode vir, porque eu não tenho medo de ninguém, não. Não tenho medo, eu falo mesmo, é uma vergonha. Vocês estão com a cara assim, precisando de um óleo de peroba bem dado, tá? Porque eu acho assim, que se for para ganhar R$9.500, vocês têm que ter no mínimo cada um trazer 2 milhões para a Jequitinhonha, é cada um, tá? Cada um trazer para o prefeito poder asfaltar a cidade, pôr dinheiro nas escolas, reformar as escolas, fazer casa para o povo, fazer loteamento para as mulheres aí e melhorar a nossa cidade. Porque o salário que vocês estão recebendo hoje não condiz com o trabalho que vocês entregam para a nossa cidade. E é isso que eu tenho para dizer. Se apelou, procura a justiça, eu estou aqui, eu pago esse horário, vou falar mais uma vez, a rádio não tem nada com isso, sou eu que pago, tá? São meus patrocinadores que pagam. Quero mandar até um abraço para eles aí que estão ouvindo a nossa programação. E é esse o recado. Tomem vergonha na cara de vocês, parem de tirar do povo, de sugar da população e tirem a bunda da cadeira e vai ajudar a nossa população que é carente de acolhimento. E vamos ouvir mais uma música aí, Eni?

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0: E antes de ouvir os nossos convidados, né? Não fique assustado aí não, gente, porque eu sou assim mesmo. É daqui pra pior. É, eu gostaria de soltar aí os áudios de uma moradora do Transvaal. Ela fala sobre o patrulhamento da comunidade. Patrolar Transvaal. Pode pôr alto aí.
1: Oi, Robélia, boa tarde. É, eu não tô em Jequitinhonha, mas eu tô chegando.
2: Oi, Robélia, bom dia, aqui é a Elia. Nós aqui do assentamento Transvaal estamos querendo, né, saber da prefeitura quando é que eles vão mandar patrolar as estradas, porque tá muito cheia de buraco, tem lugar que tá horrível. E a gente cobra já tem um bom tempo e não tem resposta nenhuma. É, quando foi na época da chuva, falou que não iria passar patrola porque estava chovendo. Já tem um bom tempo, né, que não tem chuva. Então, a gente está precisando urgentemente de as estradas ser patrolada. Alô? Um abraço para você aí. Fica com Deus e bom trabalho.
0: Você ouviu aí a Elia do Transvaal. Eu estive no Transvaal aí umas semanas atrás e realmente a estrada está péssima. É muita erosão, isso aí devido à chuva, né? Jequitinhonha viveu um tempo aí atípico, foram 4 meses de chuvas seguidas, né? Então, realmente as estradas não suportaram e as pessoas estão com pressa porque usam essas estradas para o transporte escolar, usa para escoar sua mercadoria, usa no seu dia a dia. E aí eu já passei

0: O que vai acontecer é que eles vão para triolar na época da que tá muita poeira, né? Só isso. Muita poeira. Aqui para treinamento chega muito. É o último praticamente, né? No fim do ar. Todo ano foi assim. Mas é em questão de ir e vir, por enquanto, tá dando para dar seguimento. Mas a questão do patrulhamento é que todo ano, no fim do ar, independente se chover, se não chover, nós é os últimos a ser atendido. Eu fico besta com isso.
1: Bom dia, Robéria. O Robéria mora aqui no assentamento, aqui no grupo Liberdade. Eu tava vendo seu áudio aí. Já tá bem difícil para chegar aqui onde eu moro. As estradas tá horrível. E por causa da escola passar, já tá ficando difícil.
2: Vocês ouviram aí o Gledson, que é presidente da associação do assentamento Franco Duarte, e também uma moradora do grupo Liberdade. Eu vou explicar o Franco Duarte geograficamente, que às vezes as pessoas pensam que o Franco Duarte é só aquele assentamento ali ao lado da BR-367, mas para quem conhece sabe que não é. O grupo Liberdade, por exemplo, ele fica quase 10 quilômetros para dentro do Franco Duarte, próximo ali aos eucaliptos, né? Então é muito distante e realmente a estrada, quando chove lá, carro nenhum passa. Então ali tem que dar prioridade porque tem crianças, tem adolescentes que estudam naquele local ali, que precisam do veículo tá subindo e são ladeiras, gente, não é ladeirinha, né? São ladeiras com curvas. E se não houver patrulhamento, essas crianças correm o risco de não ir para a escola ou ir para a escola com uma estrada ruim e acontecer aí o pior. Né? Então, isso aí, isso é uma questão de vida também. Essa questão de patrolar as estradas, principalmente aí no Franco Duarte. Eu vou levar essas demandas para a Secretaria de Obras e dou um retorno para vocês, tá bom? Outra coisa que eu gostaria de falar aí é sobre o FECOAGE. O FECOAGE está chegando, esse final de semana, 12 e 13 de junho, e as mulheres sem casa, né? Nosso grupo Mulheres Sem Casa, que são as mulheres que vivem de aluguel e agora se juntaram, né, para poder construir uma política pública de loteamento popular e de moradias, está montando uma associação. Já teve a primeira reunião, a reunião de fundação, e agora elas estão trabalhando assim para poder registrar essa associação. Elas vão estar com uma barraca lá no dia da FECOAGE, tá, gente? Então procurem lá a barraca vai estar escrita assim: Barraca da Sem Casa. Tá? Número 20. Procura lá, consuma o quentão que elas vão estar vendendo, consuma o caldo de pinto que elas vão estar vendendo, tá? Porque é tudo para uma causa coletiva, um movimento que nunca aconteceu em Jequitinhonha, né? É esse movimento. E é um movimento popular que veio da camada, né? Eu falo assim: tem a pirâmide, né? E tem aqueles que estão abaixo da pirâmide, na base da pirâmide. E poucas coisas acontecem em Jequitinhonha que nasce dessa base. E é essa base que tem que ser ouvida. Quando você vai construir uma política pública para atender um público, você não começa ouvindo quem está lá em cima e que não tem essa necessidade dessa construção. Você tem que ouvir quem é que tem a necessidade. E é isso que nós estamos fazendo. Quando eu apoio o grupo, eu estou apoiando essa política pública que nasce do povo. Então vamos lá, vamos ajudar, tá bom? Agora nós vamos passar para nossos convidados, né? Porque a gente quer aproveitar a companhia deles aqui para ouvir mais. Mas está aberto aí o microfone, tá? Se vocês quiserem enviar áudio para falar sobre mais algum assunto. Antes, oh meu Deus. Vamos falar da BR-367, porque houve uma pergunta do morador que tá. Os moradores de Jequitinhonha viraram os fiscais da obra, né? Estão lá sempre fiscalizando. E aí eles notaram que lá no Campo Novo, no assentamento Campo Novo, onde passa a BR, que a empresa ela não mexeu com a base. Ela só está recapeando por cima, né? Ela não fez o trabalho que ela fez aqui no trevo de Jequitinhonha, que foi tirar a base. Aí eu entrei em contato com uma pessoa encarregada, né, lá do DENIT, e ele mandou para mim a seguinte resposta que eu vou soltar aí. Solta aí.
3: Oi, Robélia, boa tarde. Eu não estou em Jequitinhonha, mas eu estou chegando. E o que que ocorre? Em determinados

0: pontos, a base não está comprometida, entendeu? Nos pontos onde foi feita a sondagem e a base não está comprometida, aí é feito somente a capa de asfalto, entendeu? Realmente não tem necessidade de mexer na base. Existe um critério técnico que avalia o grau de comprometimento da base, entendeu? E nesses trechos onde está só o pavimento, o recapeamento, o raio-x determinou que a base não tem comprometimento, entendeu? Então não tem necessidade de reciclar a base.
1: Vocês entenderam? Então nesse trecho, vou falar qual é o trecho, do Campo Novo, tá, gente? Não é o trecho todo, não, é só o trecho do Campo Novo. Eles não mexeram na base porque a base foi sondada, né? Teve um raio-x para saber se essa base estava doente ou não, que nem quando você vai no hospital, né, e faz o raio-x para ver se você não quebrou alguma coisa, ou se o seu pulmão está ok. Então, eles fizeram a mesma coisa com a BR-367, passaram o raio-x nela, e aonde determina que tem que mexer, reciclar a base, eles estão reciclando. Onde diz que não, eles estão recapeando, tá bom? Então, é isso aí. Qualquer dúvida, pode mandar para mim, que eu estou sempre em contato com o DENIT, eu estou sempre em contato com a CLC, para tirar as dúvidas das pessoas, né, sobre aí a nossa revitalização da BR-367, que foi algo tão sonhado por nós, que nunca aconteceu aqui, esse trabalho nunca aconteceu aqui, é a primeira vez, né? Nós estamos vivendo sempre as primeiras vezes, né, gente? Isso é muito gostoso. Isso também é um exemplo aí para nossa juventude, para elas sonharem que elas também podem ser pioneiras de alguma coisa aqui em Jequitinhonha, né, Tonha?
2: Sim.
1: E agora nós vamos ouvir os nossos convidados, Túlio Paiva. Túlio Paiva. Aqui é assim, viu, Túlio? No improviso, às vezes. O Túlio, gente, ele junto com a sua esposa Bia, né, o apelido dela é Bia e o nome é...
2: Bianca,
1: eu já ia falar Beatriz.
2: Todo mundo acha que é Beatriz, é a irmã dela.
1: Então, a Bianca, eles têm aqui em Jequitinhonha uma marca, né, muito conhecida aqui na região, que é a Sominas, que vende camisas personalizadas que retratam o cotidiano e alguns retratam a nossa cultura e também o nosso patrimônio cultural de Jequitinhonha, né? A matriz, o mercado municipal, o Boi de Janeiro, né? Também a nossa mata. E agora o pescador que entrou aí na nossa... Como é que se diz? Que também faz parte agora do nosso patrimônio, né? E é uma blusa que eu falo que quase todo mundo tem uma dela, né?
2: Graças a Deus.
1: E eu gosto muito de usar quando eu vou fazer algum trabalho fora de Jequitinhonha, né? Justamente para retratar alguma coisa aqui da terra. O Vale do Jequitinhonha, Jequitinhonha. E aí tem uma emboleira lá fora, Tonha. Eu não sei se você já passou por isso. Você já passou por isso? Quando você chega e fala, eu sou de Jequitinhonha.
3: Aí,
2: é do Vale?
1: É do Vale.
3: Deixa eu explicar. É o Vale do Jequitinhonha, mas dentro do Vale tem a cidade que é Jequitinhonha, que é o coração do Vale.
1: Aí quando vai lá, Jequitinhonha, coração do Vale, não, mas isso aqui agora é minha cidade, que nem Túlio tá usando ali, ó, coração do Vale, né? E assim, eu trouxe essas duas pessoas, essas duas... É que você me atrapalhou aqui. E eles estão aqui hoje, gente, porque... eu quero falar muito sobre empreendedorismo, né? Empreendedorismo entre os mais jovens e empreendedorismo entre as pessoas como mais maduras, né, Tonha?
3: Uhum.
1: Porque tem muitas pessoas que chegam até uma certa idade e acham que acabou, não precisa, né? Tem até vontade de fazer, tem vontade de estudar, tem vontade de fazer um curso. Mas aí elas falam o quê? Ah, eu já tô com a idade, não vou fazer isso não, né? Ah, eu não consigo. É o tal do eu não consigo, né? E os mais jovens, Túlio, tem aquela questão de achar que eles vão conseguir sobreviver só lá fora, né? Porque aqui em Jequitinhonha, que a gente não tem muito espaço para o jovem. Não tem muito espaço para jovem aqui em Jequitinhonha. Jequitinhonha é uma cidade mais de pessoas mais maduras, né? Que já tem uma vida estável. No caso, assim, a pessoa... que não precisa muito, né? E aí nossos jovens acaba acontecendo, aqueles que querem crescer, que usam a educação como você fez, né? Vão para fora, vão estudar e não voltam. Já imaginou, Túlio, quantas cabeças pensantes nós já perdemos? Pensantes que eu falo assim, pessoas de notório talento a gente já perdeu para fora. Porque aqui em Jequitinhonha a gente não tem espaço para eles, né? E aí a gente acaba perdendo eles para fora. Mas vamos lá. Eu queria saber do Túlio, vamos falar com o Túlio aqui primeiro, enquanto o Tonha se prepara. Ô Túlio, fala comigo um pouco sobre essa questão visionária que vocês tiveram, né? De empreender numa cidade com poucos habitantes. Jequitinhonha tem 24 mil habitantes. O seu mercado consumidor é pequeno, né? E é um risco a pessoa empreender em Jequitinhonha. O que que motivou você, que é biólogo, né?
2: Sim.
1: Não é da área ainda de comércio, né? Mas é biólogo formado, né? O que levou você a escolher, a partir para o empreendedorismo? Mas antes eu queria falar com você que o Helder Melo mandou um abraço, tá?
2: Mande outro já. Robélia, Eu costumo pensar o seguinte, eu falo que empreender, né, é você assumir um risco e ao mesmo tempo ver oportunidades naquilo que as pessoas acham que é normal. A Sominas, ela tem um objetivo central que é divulgar a cultura do Vale de Jequitinhonha e de Jequitinhonha, no caso nossa parte de estampas, né, de trabalhos que a gente faz, como as camisetas, ecobags e tudo. Quando eu morava fora, eu sentia muita saudade do Vale de Jequitinhonha e de Jequitinhonha. Isso assim era nítido. E eu tinha o maior orgulho, como até hoje tem, de falar de onde eu vinha, por que eu vinha dali e o que me motivava a ser tão feliz naquele lugar desde sempre. E aí, quando saiu a pandemia, eu voltei pra cá, né? E eu já tinha essa ideia, eu já tinha uma outra marca, que era a Tribo Science, que era de voltada pra ciência, natureza. Como você falou, que eu sou biólogo, né? Eu sou biólogo, né? De formação, né? Fiz um doutorado, pós-doutorado. Mas sempre gostei de trabalhar com cultura e natureza. Então, quando eu vim para cá, a primeira oportunidade que eu vi foi eu percebi que o turismo e o Vale de Jequitinhonha estava começando a ter um olhar diferente do que a mídia sempre explorou. Que eu, inclusive, convido a todos aqui, de antemão, isso é uma hashtag que eu vou carregar assim para a vida aí, que é de a gente explorar o Vale de Jequitinhonha e sempre falar como Vale da Cultura. Nós somos o Vale da Cultura. Nós não somos o Vale do Lítio. Nós não somos o Vale, né, que a gente tenta sempre bater ali da pobreza, aquela questão do que eu não gosto nem de repetir, porque eu acho que quando a gente repete, a gente reforça um estereótipo que ele é completamente deturpado, né? E vem de uma questão midiática infeliz, que foi usada politicamente para interesse particular. E aí o que que acontece? Quando eu cheguei aqui, que eu vi tudo isso, falei, eu quero trabalhar nesse ramo aqui, como que eu posso fazer isso? Eu sei desenhar. Então, assim, para todo mundo que quer empreender, primeiro você tem que ter uma vontade, um sonho ali e um risco. É um risco? É um risco. Quando eu criei a Sominas, idealizei e comecei a pensar no ponto físico, eu ouvia muito, o pessoal de Jequitinhonha não vai comprar, em Jequitinhonha nada vai para frente, em Jequitinhonha isso, Jequitinhonha... Só que aí que tá, entre o que as pessoas acham e o que eu defino para viver e compartilhar, é diferente, porque hoje no Instagram da Sominas, eu não fico vendendo camisa lá o tempo todo. Quem segue a gente lá na Sominas, né, sabe que mais do que vender as camisas, eu gosto de espalhar a cultura de Jequitinhonha, as coisas que a gente fala, né, a comida, nossa feira. Então, essa ideia do empreendedorismo, ela surgiu a partir dessa minha vontade de mostrar para o mundo de onde eu vinha, por que aquele lugar para mim era tão interessante, a ponto de também ser interessante cativar outras pessoas. E o Vale de Jequitinhonha para mim é isso. Jequitinhonha para mim é isso. É assim, é um lugar que as pessoas têm que conhecer para vivenciar experiências que com certeza elas só vão encontrar por aqui. E a Sominas vem com esse propósito, sabe?
1: Muito bem, Túlio. É isso mesmo. A gente gosta tanto de valorizar o quintal dos outros, né? E aí a gente esquece de valorizar, esquece que Jequitinhonha é super rica culturalmente. Na nossa natureza é belíssima. Eu sempre foco nessa questão de turismo. Eu já te falei sobre isso algumas vezes, né? Eu já fui até assim um pouco brava com essa questão. Porque quando você fala de turismo, teve uma vez mesmo de um evento que teve no Bela Vista, né? Eu lembro que vocês estavam lá também. Eu falei, não adianta eu falar de turismo aqui se não houver investimento público. né, investimento público para a gente capacitar as nossas comunidades, para a gente arrumar as estradas, para a gente arrumar os acessos às cachoeiras, né, para a gente estar implantando postos de atendimento e também até a divulgação. Né, como a gente vai, como as pessoas lá fora vão saber que Jequitinhonha faz turismo, que Jequitinhonha tem como você fazer turismo, tem como você fazer trilha, né, tem como você ficar um dia na casa de alguém para plantar, para colher, para andar de cavalo, né? Então, isso tudo nasce da raiz, que é um investimento público.
2: Só te interrompendo um pouquinho, falando alguma... As pessoas não têm noção. Na minha loja, eu recebo muito turista. Ó, eu já recebi na minha loja, nesse meio tempo, que assim, de um ano pra cá, gente de diversos estados e gente da Itália. Gente de diversos países que vem pra cá, a gente não fica sabendo. E assim, se a pessoa que quiser, de fato, empreender no ramo do turismo, aqui em Jequitinhonha, ela consegue. Ela consegue, porque isso é uma tendência nacional, né? E Minas Gerais tem investido muito nisso aí. Então, assim, é um conselho que eu dou, sabe?
1: Eu sei essa questão que você tá falando, porque eu recebo muitos pedidos, né? De pessoas querendo visitar a Jequitinhonha, que eu seja o guia. Só que aí eu teria que ter tempo para isso, né? Aí eu falo, não, aí eu escolho algumas pessoas que eu quero ir levar, né? E levo sem... Eu falo, não, não precisa me pagar nada, não. Você vai consumir no local, né? Porque eu quero que isso vire tendência. Mas é realmente isso que você tá falando, né? É verdade. Se a pessoa for trabalhar com o turismo de Jequitinhonha, é um campo para crescer. E agora a gente vai conversar aqui com a Tonha. A Tonha Dutra, ela voltou agora a ser a presidente da associação... dos artesãos aqui em Jequitinhonha. E eles, gente, eles administram a Casa do Artesão. A Casa do Artesão é onde eles vendem as suas peças, que está ali à margem da BR-367, saída para Itaubim, ao lado do Tiro de Guerra. Tá aquela casinha pintadinha de amarelo, né? Escrita Casa do Artesão. Entre lá, tem as peças que elas fabricam. E eu gostaria de perguntar para a Tonha, ela está aqui hoje. E como a gente está falando de empreendedorismo, talvez ela não enxergue o que ela faça como empreendedorismo, apesar que eu já falei com elas que elas são empreendedoras, são empresárias daquilo que elas fazem, né? E que tem que precificar, né? Tem que ter valor, tem que ter personalidade, tem que ter um monte de coisa, e que a Tonha já evoluiu muito nisso, né, Tonha? Fale um pouquinho, Tonha, de como você começou essa questão do bordado.
3: Ô, Robélia, eu, voltando lá no que tu falou, a gente tem que começar a acreditar naquilo que a gente sabe e é capaz de fazer para representar o seu lugar que você mora e a sua vida. Então, eu comecei, eu aprendi bordado, eu era muito nova. Muita gente até nem sabia disso, que eu aprendi a bordar uns pontinhos com minha mãe. Minha mãe Antônia, tem 15 anos que ela faleceu, e ela bordava, a gente ficava olhando ela bordar os paninhos, que antigamente usava muito prateleira, tampar os potes, eles falavam taia, né? De primeira. Então ela bordava os paninhos. Como naquela época não tinha acesso a comprar linha igual a gente tinha hoje, ela pegava uns pedacinhos assim de tecido, eu lembro até hoje, de jeans, ela ficava puxando os fiozinhos para bordar, e ela bordava, ela mesmo riscava lá umas frutinhas, ela ia e pegava alguns pedaços de pano que tinha figura de fruta, ela recortava e colava. Então eu fiquei olhando e fui aprendendo. Ela colocava e com a agulha mesmo, ela costurava ali, né? Que hoje em dia fala aplicação, e a gente não sabia que chamava aplicação. E os bordadinhos, que era ponto, do ponto livre, que era ponto cru, o pontinho corrente, o pontinho atrás. E eu fui olhando e comecei a aprender. Aí eu aprendi um pouco. E como eu tinha mais ou menos assim, eu estava chegando aos 15 anos, por aí. Como ela viu que eu estava aprendendo, gostando, ela me colocou antiga prefeitura. Ali embaixo tinha uma sala e tinha aula de bordado com Alda Botelho e Dona Odail. Então eu fui para lá para continuar aprendendo mais. Mas como a gente é nova, né? E acha que isso é coisa de... que não leva a lugar nenhum. Então eu parei um tempo, deixei escondidinho lá esse saber meu, que é de ancestral, né? Que foi de minha mãe. E fui aprender outro bordado, que foi o ponto cruz, que eu aprendi com Jaqueline. que é uma bordadeira de mão cheia aqui de Quixonha. E fui para casa de aprendizagem da aula de bordado também lá. Aí depois fiquei lá um tempão, quase 10 anos, ensinando a bordar. E fazia meus bordadinhos em ponto livre, mas de roupa de minha menina. Bordava calça, bordava alguma coisa e deixei quietinho. Aí com o tempo, eu comecei a olhar diferente para a cidade de Jequitinhonha. Parece que quando você... É por isso que eu falo com jovens, começa a olhar o que você tem, porque dali você consegue alguma coisa. Não é que o bordado, igual muita gente pensa, é coisa de gente velha. Não, não é coisa de gente velha. É para qualquer pessoa, todo mundo é capaz. Então, começa a olhar, porque quando eu comecei a olhar, eu comecei eu mesma a começar a criar riscos sozinha, que eu na minha cabeça eu não sabia desenhar nada. Aí eu comecei a riscar os rios, o canoeirinho, um passarinhozinho ali, uma florzinha, uma borboletinha. E hoje eu não consigo pôr no meu bordado outra coisa, se não for coisa referente a Jequitinhonha e ao Vale. Então a gente tem que começar a olhar para o que nós temos, foi o que tudo falou, se acreditar naquilo que você é, naquilo que você tem na sua cidade, na sua casa mesmo. E começar a criar aquilo que você vai conseguir chegar onde você quer. Não precisa ir lá fora buscar. Dentro da nossa cidade, dentro do nosso vale, tem tudo de importante que é de valor. Para a gente chegar a fazer um trabalho bonito, não tem que, às vezes, falar assim, ah, meu trabalho não é bom. Não, não existe um trabalho de fulano é bom e nem melhor. Tem cada um com seu estilo e a sua técnica de fazer. Entendeu?
1: Ô, Tonha, você, assim, né, uma coisa que eu sempre falo lá na Casa do Artesão é sobre a questão da juventude. Não está faltando jovens para repassar esse legado? Porque, assim, toda a arte, ela precisa ser repassada. Se ela não for repassada, ela morre, ela acaba morrendo, né? Eu acho que tem a Casa de Aprendizagem, que faz ali um trabalho maravilhoso com a questão do... com as meninas, né? Até uma certa idade. Mas e aí depois? Alguém tem algum dado falando que essas meninas continuaram no bordado, continuaram no crochê, que sobrevivem disso hoje?
3: Ô, Robélia, eu não sei te falar. Sim, porque eu tá presente aqui, ó. É. E foi minha aluna de bordado ali. Aí, Jequitinhonha tem muita, muita gente que aprendeu a bordar comigo. Mas é muita mesmo. Sempre que eu passo no canto, tia Tonha, aprendi a bordar com você. Só que elas estão em outro ramo.
1: É.
3: Entendeu?
1: É isso que eu...
3: Às vezes umas faz crochê, mas não segue. Tá em outro ramo de trabalho, deixou aquilo de lado. Eu ensinei bastante gente. Ensinei assim, que a gente não fala ensinar.
1: Eu sei que lá na Mumbuca também, né? Você ensinou, né?
3: Isso. Ninguém fala ensinar. Eu repasso.
1: Repassou.
3: Eu repassei para crianças, assim, a partir de 10 anos, até senhoras de 70. Porque, por exemplo, na época, no CAPES mesmo, mandava, que eu era da Casa de Aprendizagem, mandava pessoas para lá para me ensinar crochê. É muita gente de Jequitinhonha. Só que parece que não tem aquele...
1: Não tem uma continuidade,
3: pra,
1: né?
3: É, a continuidade de pessoas para valorizar e te falar, não, vocês são capazes, vamos embora. Porque a Casa do Artesão, por exemplo, lá é um espaço físico e Casa do Artesão, mas lá dentro... Tem uma associação, que é a Associação dos Artesãos de Jequitinhonha, que foi ali que nós conseguimos mostrar para todos, pro vale, que Jequitinhonha tem potencial do bordado, de artesanato no barro, em qualquer lugar. Quando eu ia nas feiras, por exemplo, fora...
2: Inclusive, Vitonha, de homens bordando, né?
3: E isso tem homens bordando falar, lá, né? Nós temos homens que bordem também. Isso é muito importante, né? Igual, por exemplo, quando eu comecei a sair para fora, o que eu achei mais estranho, quando eu cheguei na UFMG a primeira vez, eu não esqueço disso. Eu cheguei e eu não tinha muita experiência, então eu levei muita coisa e hoje em dia não, você tem que saber o que você leva, né? Aí, mas era só coisa bacana, bem feita. Aí um pessoal chegou para comprar e falou comigo assim, você é de onde? Falei, sou de Jequitinhonha, você é do Vale? Eu falei, é do Vale, mas dentro do Vale tem uma cidade que chama Jequitinhonha, que é o coração do Vale. Eu sou de lá e essas coisas são tudo lá. O moço olhou para mim e falou assim, uai, lá tem isso? Aí você fica assim, gente, mas ninguém sabe.
1: Falta perguntar, lá tem carro?
3: É, O vale tem isso? A Ilaxias tem isso?
1: É, o vale é... Tá achando que lá só tem onça?
3: É, não, ele fala assim, o vale é a cidade de Jequitinhonha. Tem gente muito inteligente, capaz. Tá a prova da Túlia aí, né?
1: Isso.
3: Que teve o olhar dele pro vale, pra nossa cidade, e conseguiu mostrar que Jequitinhonha tem potencial.
1: E tem valor.
3: O problema é que às vezes muita gente fala assim, ah, Jequitinhonha tem jeito, mas não. Jequitinhonha vai ficar atrasada toda a vida. Assim. E não é assim. Não tem que pensar assim.
1: Não é assim, não. Olha, não é? Eu tenho uma opinião, não sei se Túlio, mas Tonha vai concordar comigo. A questão do bordado, do crochê, de outras, elas têm que sair de um patamar, de um setor de Jequitinhonha e passar para um outro setor.
3: Uhum.
1: Para a gente atrair os mais jovens. O que que é? Não ser tratado como coisa social. Entendeu? Ou como uma forma de tratar alguém, né? É válido. Mas só que se você leva só para a questão social, você não atinge os mais jovens. Agora, quando você leva para uma questão de desenvolvimento econômico, aí você consegue atingir outros níveis, né? Outras faixas etárias. Quando eu falo desenvolvimento econômico, Túlio, eu estou falando de... Quando você... Vamos trazer para cá uma... Vamos trazer para cá um projeto para os mais jovens aprender bordado, porque a gente está com um contrato com uma empresa grande de tecido, tipo a C&A, né? Uhum. Ou essas empresas, a Renner, não sei, essas empresas de fora. Porque aí as pessoas vão ter um ganho material. Porque os mais jovens não se interessam, Tonha, de aprender, porque eles acham que eles viu tanto a mãe bordar e não conseguir nada com aquilo, que eles não se interessaram. É que nem acontece na zona rural. Por que que os jovens saem da zona rural, Túlio?
2: Desculpa.
1: Eles saem da zona rural porque veio o pai e a mãe se matando em uma terra sem água, né? Para criar eles. Eles acabam indo para escolas que são na zona urbana, acabam não criando vínculo com esse lugar, e aí eles querem sair de lá. Eles não têm condições de permanecer na terra. Eu acho que a mesma coisa acontece também na cultura. Por que a nossa cultura está ficando cada vez mais velha e menos jovem? Porque os jovens não veem atrativo financeiro para continuar. Ah, mas isso é importante, Robélia? É importante, sim. Né? Ainda mais jovem. Né? O jovem ele quer crescer na área que ele está. Ele quer ter uma perspectiva, né? Ele quer florescer ali. E ele acaba abandonando uma profissão que é da mãe, que é do pai, e acaba abandonando a terra, acaba abandonando a questão do artesanato, né? E parte para outra coisa, porque, por exemplo, eu vejo a Marlice contando, né, da família dela, que era de tecelãs, né? E são poucos hoje que continuam, né? Aliás, que só, praticamente ela e mais um, né, que continua. Né? E os outros tiveram outras profissões. Olha a tecelagem como é tão rica e valorizada, né? Pode falar.
2: Ô Robélia, nesse caso aí, eu acho tanto para a questão da cultural, né, da cultura, quanto a questão até mesmo do êxodo, né, rural, que tem diminuído um pouco. Inclusive, um outro êxodo que está acontecendo, mas é das cidades grandes, né, para o interior. Uhum. Tem uma questão, assim, cultural, nossa, muito forte. E onde é que eu quero chegar com isso? E aí vale para os pais, né, que estão ouvindo a gente, que estão indo começar a fazer faculdade, né? O que que acontece? A gente sempre aprendeu a achar que profissões de valores eram profissões que davam dinheiro, principalmente, medicina... advocacia, principalmente essas relacionadas à saúde, né? E profissões diretamente relacionadas a algum setor da área de humanas, de direito, uhum, ali, assim. E aí, onde eu quero chegar com isso? De forma, vamos dizer, economicamente falando, hoje em dia a gente está num momento ótimo para a parte cultural, sobretudo do Vale de Jequitinhonha. A gente está começando a ser muito exposto na mídia. Isso começou já há um tempo já. Quem gosta de assistir Big Brother, teve um quarto do Big Brother que foi cheio de peças de barro do Vale de Jequitinhonha. E assim tá indo, né? E assim tá indo. Agora teve uma reportagem do Globo Rural. E aí, o que que acontece dentro dessa dinâmica que eu acho muito interessante? Um bordado, tem algumas pessoas que fazem bordado hoje, que um bordado dessa pessoa chega a, vou dar um chute assim baixo, R$500.
1: Uhum.
2: Né? R$500. Dependendo da experiência da pessoa, ela consegue fazer um bordado desse em Vamos colocar que ela faça um bordado em 5 horas, né? Um bordado desse em 5 horas, nesse valor, né? Dada a experiência. Aí eu te pergunto, qual a profissão que consegue te dar 100 reais por hora? Quais são as profissões, né?
1: Pois é.
2: 100 reais por hora, que eu tô te falando. Assim. Então, assim, se você coloca isso dentro de uma escala, né, de produção mais alta, cultura vende muito bem, vende muito mais. Você tá em casa, você tá fazendo o que você gosta, você tá ali desenvolvendo uma área do cérebro extremamente importante, que é a parte de cognição. Enfim, você tem inúmeros benefícios para a ansiedade, tem inúmeros benefícios. Tanto que hoje, um dos tratamentos que o pessoal recomenda para a ansiedade é fazer trabalhos manuais, né? Não só ansiedade, como alguns outros, algumas outras doenças do tipo. Então, assim, essa ótica a gente não para pensar. Ah, mas meu filho não tem que fazer faculdade, não tô falando isso.
1: Tem.
2: Eu fiz faculdade, fui até um nível, assim, o máximo, vamos dizer assim, que a gente pode chegar no Brasil de estudo, né? E tô trabalhando com cultura, não me sinto infeliz por ter feito essas escolhas, sou extremamente feliz por ser biólogo, porque a natureza é uma coisa que eu amo, mas eu também amo cultura.
1: Uhum.
2: Então, assim, não é que você não tem que incentivar seu filho a estudar, ele tem que incentivar sim, porque a faculdade te dá uma base de conhecimento, de forma de estruturar suas ideias, que o mundo normalmente não te daria. Só que não valorizar o desejo do seu filho por cultura, aí é onde é que eu acho que tá o erro. Porque é ali onde é que tá a base de tudo que você, enquanto adulto, hoje tem e construiu, foi baseado em algum tipo de comportamento cultural.
1: É.
2: E uma vez que a gente não tem isso, a sociedade se perde completamente.
1: Esse valor comercial aí, eu sei porque tem peça de Marlis que varia, né? De 500 a 7 mil reais, né?
2: Sim.
1: E só que é essa questão, é o X da questão. Por que tão poucos jovens, né? Por que não existe a questão da sucessão, né? Você consegue, você é filho, você é advogado, você consegue ter um filho advogado. Você é médico, você consegue ter um filho médico. Por que eu sou artesã e eu não consigo ter um filho artesão? Né? É essa questão. Por que essas artes, né, da cultura, elas são tão poucas repassadas, né? Elas são repassadas para a geração futura. Às vezes eu acho até que isso é um projeto mesmo, né, para dessas grandes empresas também, de tirar a questão manual do artesanato e colocar todo mundo para comprar roupa em massa, sabe?
2: Eu vou te dar um exemplo aqui.
1: E aí, em vez do filho estar aprendendo a arte da mãe, ele está sendo lojista lá nessa loja, né? Eu penso assim, né?
2: Tem essa questão estrutural, porque as pessoas fazem o quê? Existem as profissões que são profissões dos doutores, né? E aí, assim, muita gente acha, assim, petulância, etc. Coisa do tipo da minha parte, porque eu sou doutor. Eu posso falar porque eu tenho um título de doutorado. Mas médico e advogado, a não ser que tenha feito um doutorado, né? Pra mim, eu não considero como doutor. Stricto sense, né? Doutor.
1: Uhum.
2: Isso é uma coisa que dá uma polêmica, provavelmente muita gente vai ficar com raiva de mim.
1: É cultural.
2: Ouvindo isso aí, é uma coisa cultural. Mas eu tenho um doutorado, então eu posso falar com toda a ciência, sem problema algum, e tenho orgulho disso, por isso que eu falo. Não é nenhuma modéstia, porque eu não vou ser falso nesse sentido. Mas aí, voltando à questão das profissões, eu vou dar um outro exemplo. Isso parte também, por exemplo. Às vezes, a gente, enquanto fazedor de cultura, a gente mesmo não valoriza aquela nossa profissão, cantor, o que seja.
1: Vamos encerrar.
2: Ou coisa do tipo, e assim, por exemplo, profissão de pedreiro. Vai pra capital ser pedreiro, por exemplo, o valor que você ganha. Né?
1: Pois é. Mas filho de pedreiro agora também tá fazendo faculdade, né?
2: Aí, não é?
1: É.
2: As coisas mudaram.
1: Muito aí. Ô, gente, antes de finalizar aqui, eu gostaria de dar uma notícia boa pra Casa do Artesão, né? Esse mês vocês vão receber uma tenda, tá? Uma tenda de 5x5.
3: Que beleza.
1: Pra vocês poderem fazer oficinas, poderem expor seus trabalhos, tá? Essa foi uma articulação que eu fiz. E já tá sendo comprada e vai ser entregue lá. E eu quero entregar ela lá no dia 3 de julho, que a gente vai falar, não deu tempo de falar agora, que é sobre o lançamento do livro da revista Caderno de Saberes. E eu convido de vocês de novo pra voltar aqui pra gente falar sobre o caderno, tá? E é esse o presente que eu falei pra você que eu tinha pra casa. Obrigada. Do artesão, tá bom? Uma tenda aí pra ajudar no trabalho, pra que vocês possam vender mais, fazer oficina e um monte de coisa. E por aqui termina o nosso programa A Voz do Povo. Obrigada a todos que estiveram aí conosco até esse momento. Antes, eu gostaria só de finalizar aqui, dizer os vereadores que votaram não pro aumento, que foi o irmão Wagner e o Professor Tiago, tá? Agora o resto, dois faltaram também. E o restante votou tudo sim, tá? Para aumentar o próprio salário. E é com isso aí que eu vou terminar o programa de hoje. Um abraço, até a próxima terça-feira.

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2: 12:30.
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3: Hora certa.

0: 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Boa tarde, caríssimo. Boa tarde, caríssima. Está entrando no ar mais uma edição do nosso Radar Santa Cruz, o nosso informativo dos vales. Aqui nós damos voz à população. Destaque de hoje no Radar Santa Cruz. O Dia Nacional de Imunização é celebrado anualmente em 9 de junho. Também vamos falar de direitos, tirar suas dúvidas com ela, com doutora Poliana Pereira, advogada atuante nos vales do Jequitinhonha e Mucuri. Também informações da Assembleia Legislativa, o esporte, o tempo e a temperatura aqui no Radar Santa Cruz. Obrigado pelo prestígio de sempre. Hoje é terça-feira, 9 de junho de 2026. Prazer, eu sou Gilberto Santos e esse é o nosso Radar Santa Cruz, o nosso informativo dos vales. Aqui nós damos voz à população. Hora certa são 12 horas mais 36 minutos. O Dia Internacional da Imunização é celebrado hoje, dia 9 de junho. A data foi instituída para conscientizar a população sobre a importância de manter as vacinas em dia, e quem traz os detalhes pra gente é o repórter Alberto Ferreira.
1: Hoje, terça-feira, é Dia Mundial da Imunização. Quem fala conosco sobre a importância de se imunizar, tomar as vacinas de acordo com o calendário de vacinação da caderneta é a Viviane Furini. Ô Viviane, explica pra gente aí a importância da pessoa estar com a vacinação atualizada.
2: Então, Alberto, hoje nós comemoramos o dia da imunização, né, que é o Dia Nacional de Imunização, e essa data ela nos lembra da importância, né, da gente estar se vacinando, o quanto as vacinas têm sido importantes na saúde pública. Muitas mortes, muitas doenças que antes, né, assolavam aí as pessoas, graças à vacinação, as mortes diminuíram, as sequelas foram controladas e algumas doenças foram até eliminadas. Então é importante lembrar que a proteção ela não acontece só na infância. Então nós temos aí várias vacinas. Às vezes as pessoas acham que as vacinas são só para crianças, mas tem vacina para adolescente, tem vacina para adulto, para gestante e também para idosos. Aqui em Jequitinhonha, nossas equipes estão disponíveis nos PSFs a partir de 7:30 da manhã até 4:30 da tarde. Então eu chamo a população para uma forma de comemorar esse Dia Nacional de Imunização é buscando a vacina. Principalmente agora, nessa época de gripe, de influenza, a gente tem registrado muitas internações no hospital. Então vamos chamar aqui nesse dia de imunização para as pessoas cuidarem da sua saúde, cuidarem do coletivo também, porque a gente, quando vacina, a gente não protege só a gente. Não é uma proteção individual, é uma proteção coletiva.
1: E essa vacina é para gripe, né? É nesse período aí, nós estamos no finalzinho do outono, reta final, mas a partir do dia 22 já é inverno e o clima é de inverno mesmo, em pleno outono. Significa que com essa queda de temperatura as pessoas já ficam mais, elas ficam mais desprotegidas, a questão dos agentes infecciosos aí da gripe, né?
2: É isso mesmo, Alberto. Durante o inverno nós estamos no período sazonal das doenças respiratórias. O que que é isso? Os vírus, eles circulam mais, os vírus respiratórios aí, eles circulam mais nessa época de frio. Então a gente vê aí várias pessoas, né, principalmente idosos e crianças. E aí é importante lembrar que nós estamos com a vacinação de crianças muito aquém do esperado. Lembrar as mães para vacinarem as crianças. Tem registros de internação de crianças também, registros de óbitos de idosos. Então eles que são aí a nossa população prioritária, juntamente com as gestantes, procure o posto de saúde. Os professores, é bom lembrar, os professores, eles são grupos prioritários também. Vamos procurar os postos de saúde. Nós estamos levando vacinação na escola, nas escolas de todo o município, mas os professores, eles devem se proteger.
1: Obrigado, Viviane Furino, falando conosco no dia da imunização sobre a importância da vacina para cada paciente. Cada um deve se cuidar. Reportagem Alberto.
0: É o nosso Radar Santa Cruz liderando a audiência. São 12 horas mais 40 minutos, horário de Brasília. Vamos falar de direitos, tirar suas dúvidas com ela, doutora Poliana Pereira, advogada atuante nos vales do Jequitinhonha e Mucuri com os temas jurídicos. Boa tarde, doutora Poliana.
3: Boa tarde, Gilberto Santos. Boa tarde, ouvintes do Radar Santa Cruz. Como vocês estão? Espero que muito bem. A gente vai falar sobre o Estatuto do Idoso, que é uma das ferramentas mais importantes nas leis de proteção social do Brasil. O Estatuto do Idoso, ele foi criado em 2003 e garante direitos fundamentais para todas as pessoas com 60 anos ou mais. A lei, ela assegura o direito à vida, à saúde, à alimentação, à moradia, ao transporte, ao lazer, ao respeito, à dignidade. Determina que a família, a sociedade e o poder público têm responsabilidade conjunta na proteção da pessoa idosa. O Estatuto, ele prevê prioridade no atendimento em repartições públicas, hospitais, bancos e outros serviços. Também estabelece punições para quem pratica violência, abandono, discriminação ou exploração financeira contra idosos. Muitas pessoas desconhecem seus direitos e acabam sofrendo abuso sem saber que a lei está ao seu lado. Conhecer o Estatuto é um passo importante para garantir uma velhice mais segura e respeitosa. Envelhecer é um direito e envelhecer com dignidade é uma garantia prevista legalmente. Então estejam aí atentos, né? Se souber de algum idoso que está sofrendo abusos, que está sofrendo restrição patrimonial, abuso psicológico, né? Exploração financeira, denunciem. A legislação está aí para proteger. Sim, e são pessoas extremamente vulneráveis, né? E precisam realmente de proteção, assim como as crianças. Pois bem, por hoje nós ficamos por aqui. Amanhã nós estaremos de volta. Abraço, meu amigo Gilberto Santos. Abraço a todos os ouvintes do Radar Santa Cruz. Tenham todos uma tarde abençoada e até amanhã.
0: Abraços, doutora Poliana Pereira, ela que é advogada atuante nos vales do Jequitinhonha e Mucuri com os temas jurídicos, que volta amanhã com a gente aqui no Radar Santa Cruz. São 12 horas mais 42 minutos. Vamos, acionamos o nosso correspondente direto da capital mineira, direto do Poder Legislativo do Estado de Minas Gerais. Acionamos o repórter Carlos Salomé. Alô, Carlos, boa tarde para você. Uma ótima terça-feira.
4: Excelente tarde para você também, Gilberto Santos. Aquele abraço e uma boa tarde toda especial aos ouvintes aí do município de Jequitinhonha, que estão ligadíssimos na programação da Rádio Santa Cruz FM 105,7 e que estão curtindo o programa Radar Santa Cruz. Vamos às notícias da Assembleia de Minas para hoje, dia 9 de junho de 2026. A inteligência artificial foi usada na produção de conteúdos em 80% dos países que realizaram as eleições nacionais em 2024 e quase 70% desse material foi considerado prejudicial para as disputas. É o que mostra uma pesquisa feita pela Câmara dos Deputados. O problema pode afetar as eleições brasileiras neste ano e por isso é tema de um seminário online realizado pela Escola do Legislativo. E quem traz mais detalhes sobre esse assunto é a repórter Graziele Mendes.
5: O webinário Eleições 2026 e o desafio da conexão e da atenção em tempos de inteligência artificial, nesta sexta-feira, 12 de junho, vai discutir esse cenário e as estratégias possíveis para as próximas disputas. Estão programadas palestras sobre o uso ético da tecnologia, mobilização digital e os limites jurídicos da IA. Lembrando que tramita na Câmara dos Deputados em Brasília um projeto de lei para criminalizar as deepfakes no período eleitoral. Deepfakes são vídeos, imagens e áudios falsos criados com inteligência artificial para enganar e espalhar desinformação, o que se tornou um desafio também para as eleições. Esse conteúdo é voltado para assessores parlamentares, mas pode ser aproveitado por qualquer pessoa. O webinário Eleições 2026 e o desafio da conexão e da atenção em tempos de inteligência artificial vai ser realizado nesta sexta-feira, 12 de junho, por Zoom, de 9 da manhã ao meio-dia. As inscrições terminam nesta quinta, 11 de junho. Assessores de gabinete da Assembleia Legislativa de Minas devem se inscrever pela intranet e o público em geral pelo e-mail escola.eventos@lmg.gov.br. Basta enviar nome completo, CPF e o título da atividade.
6: Direito do Consumidor.
4: Além dos casais românticos, o Dia dos Namorados também é celebrado pelos setores de bares, restaurantes e hospedagem. Para quem pretende comemorar fora de casa, vale o lembrete do coordenador do Procon Assembleia.
7: E o consumidor deve se informar bem, no caso de restaurantes, como será o funcionamento desse local no Dia dos Namorados, se está incluído bebida, se não está, enfim. No caso de jantares especiais, seu restaurante vai atender somente por reserva antecipada, por exemplo, e a mesma recomendação vale para hotel e motéis, que também costumam oferecer pacotes especiais de hospedagem com reserva antecipada.
4: A entrevista completa do coordenador do Procon Assembleia está disponível através do nosso portal almg.gov.br/rádio. Da Assembleia Legislativa em Belo Horizonte, para a Rádio Santa Cruz FM 105,7, no município de Jequitinhonha, Carlos Salomé. Próximas notícias da Assembleia amanhã, neste mesmo horário. Continue curtindo o programa Radar Santa Cruz com Gilberto Santos. Tenham todos uma excelente terça-feira, um abraço e até amanhã. Ô Gilberto, um abraço para você, boa tarde e boa terça-feira, viu?
0: Um abraço para você, Carlos Salomé, excelente terça-feira para você. Você volta comigo amanhã aqui no Radar Santa Cruz, o nosso informativo dos vales. São 12 horas mais 47 minutos. No próximo bloco vem chegando o giro de notícias.
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0: Seja bem-vindo, seja bem-vinda. Voltei com o nosso Radar Santa Cruz, o nosso informativo dos vales. Aqui nós damos voz à população. Hora certa, são 12:50, 12:50. Chegando o giro de notícias.
15: Terça-feira, 9 de junho de 2026. Este é o Giro de Notícias. Eu sou Breno Zonta e você acompanha os destaques do momento. Os Estados Unidos barraram a entrada no país de um árbitro da Somália que chegou no último final de semana para apitar partidas da Copa do Mundo. Em comunicado, a alfândega manifestou preocupação com antecedentes do profissional, que foi identificado pela imprensa como Omar Artan, mas não especificou quais seriam essas preocupações. O árbitro foi eleito o melhor da Confederação Africana de Futebol no ano passado. Na eleição para a presidência do Peru, o resultado segue indefinido até o início da manhã desta terça. Com 95% das urnas apuradas, o candidato de esquerda, Roberto Sanches, está com vantagem muito mínima, 50,07% dos votos, contra 49,92% da candidata de direita, Keiko Fujimori. Após 54 dias de greve, os alunos da Universidade de São Paulo decidiram por maioria em assembleia na noite de segunda-feira recomendar o retorno às aulas. Agora cada faculdade votará sobre a decisão. A principal demanda dos estudantes era o aumento do valor do programa para alunos em situação de vulnerabilidade socioeconômica, além de melhorias na infraestrutura para moradias populares. A Comissão de Constituição e Justiça da Câmara dos Deputados retoma nesta terça a discussão sobre a proposta de emenda à Constituição que quer reduzir a maioridade penal no Brasil de 18 para 16 anos. Para ser aprovada, a PEC precisa de maioria simples na comissão. Já o plenário exige apoio de pelo menos 308 deputados. A ideia é votar o texto ainda nesta semana. Reportagem do portal de notícias UOL revelou que a comissão técnica da seleção brasileira espera que o atacante Neymar esteja à disposição de Carlo Ancelotti para a segunda partida da equipe na Copa do Mundo no dia 19 de junho contra o Haiti. Um corte pela lesão na panturrilha não está sendo considerado, a menos que aconteça uma nova lesão. O Giro de Notícias é uma produção da Agência Rádio Web. Texto e apresentação, Breno Zonta. Edição, Mário Melo.
0: Chegando às últimas do esporte, Brasil abre trabalhos para a Copa com Ederson e sem Neymar. Quem destaca pra gente... A seleção brasileira é ela, a repórter Daniele Esperon.
16: O volante Ederson foi a grande novidade da seleção brasileira no treinamento desta segunda-feira em Nova Jersey, nos Estados Unidos. O volante foi chamado para a vaga de Wesley, que foi cortado por conta da lesão na coxa esquerda durante o amistoso diante do Egito. Vale ressaltar que Neymar não foi a campo nesta segunda-feira. Ele passou por um exame de ressonância magnética. Em nota, a CBF disse que o jogador apresenta uma boa evolução, mas evita fazer uma projeção. A intenção é que Neymar passe 2 dias sem treinar para apresentar uma melhora maior e aí sim ser liberado para fazer exercícios com bola. Mas a seleção tem que continuar treinando, afinal a estreia está chegando. E o volante Bruno Guimarães deu as boas-vindas ao companheiro que chegou nesta segunda.
17: Todos receberam a notícia com muita tristeza. Acho que Para nós jogadores, estar numa Copa do Mundo é o ápice da nossa carreira, e você perder uma Copa do Mundo faltando apenas 5 dias é muito triste. Todos ficaram muito tristes com essa notícia. Desejar ao Wesley uma pronta recuperação. A gente já tem 1000 motivos para correr, mas ganhamos um a mais, que vai ser por ele. E aproveitar também e desejar boa sorte para o Ederson aí, que possa somar junto com a gente.
16: Depois da vitória.

0: Em Minas Gerais, apesar da tendência ser de elevação gradual das temperaturas mínimas no decorrer da semana, o dia ainda amanhece frio em todas as regiões mineiras. As nuvens começam a aumentar no norte, mas o dia ainda terá índices críticos de umidade abaixo de 30% no centro-sul e oeste do estado. Céu claro com possibilidade de geada ao amanhecer no sul-sudoeste. Céu claro a parcialmente nublado no norte, Jequitinhonha, Mucuri, Rio Doce e Zona da Mata. Demais regiões, céu claro. BH terá um dia de céu claro a parcialmente nublado, com temperatura baixa ao amanhecer e à noite. Na capital mineira, a máxima deve marcar 25 graus, com umidade relativa do ar mínima em torno de 30% à tarde. Repórter Aline Neves.
1: Agora em Jequitinhonha, Minas Gerais, são 12 horas mais 57 minutos, 12h58. Ponto final no nosso radar Santa Cruz, que estará de volta amanhã ao 12h30. Obrigado pelo prestígio e pela grande audiência. Permaneça comigo, eu volto após os classificados com Conexão Santa Cruz e a sua participação ao vivo. Espero você aqui na número 1 e a sua participação.
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5: Santa Cruz FM, 55 anos de música, informação, fé e missão. Bom demais ter você fazendo parte dessa história bonita, junto com toda a equipe da Rádio Santa Cruz. É o nosso Conexão Santa Cruz. Hoje, terça-feira, 9 de junho de 2026, dia do tenista, dia da imunização. A igreja celebra São José de Anchieta, ano jubilar franciscano, e a lua é minguante. E aí, tudo bem? Tudo jóia com você? Tudo certinho? Você passou bem de ontem? Espero que sim, tudo legal por aí. Eu, Gilberto Santos, eu tô bom aqui, chega, vem comigo até as 3 da tarde com muita música bonita e, claro, a sua participação. Já liberar o WhatsApp para você chegar junto aqui no nosso Conexão Santa Cruz. Vem comigo, o meu WhatsApp é o 33-3741-1521. Ligou? Trocou aqui na melhor e mais ouvida. Vamos juntos até as 3 da tarde, vem comigo, que você se dá bem. Agora 1h05, arrepiamos nossa tarde com o som do Tom Petty. Começamos bem, Lane to Fry, aqui na melhor e mais ouvida. Boa tarde pra você, boa tarde, cidade.

0: Santa Cruz FM, a número 1, a voz dos vales, Tom Petty na melhor e mais ouvida. Bom demais ter você comigo. Mês da Copa do Mundo, Dia dos Namorados, é São João.
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0: Santa Cruz FM, gostosa de se ouvir, hora certa, 1:09, você está no programa Nota 10 do seu rádio. Obrigado pela audiência, obrigado também pela interação, chega junto aqui na número 1, o meu WhatsApp é o 33-3741-1521, hora certa, 1:09, 1:09, é a nossa Rua do Sucesso, a Rua do Sucesso, que tem o patrocínio do supermercado Pais e Filhos, onde você encontra ofertas imperdíveis. 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Já trazemos ele com a primeira Rua do Sucesso. Chega mais, Alberto, boa tarde.
3: Ô, Gilberto Santos, boa tarde, a nossa Rua do Sucesso. Como é que é seu nome?
4: Roberto André. Roberto, apelidado Roberto Bol.
3: Você também vende as cartelas do New Sport Prêmios, né?
4: Sim, estou vendendo as cartelas do New Sport Prêmios aqui na feira, no momento aqui na feira.
3: Pois é, e aí concorre a Moto Gross, Pop, Pix de R$1.000, de R$500, né?
4: Exatamente, corre duas motos, 15 Pix de mil, 10 Pix de R$500, mais duas televisões da cor e outros prêmios extras.
3: Beleza, a música é pra tocar com qual cantora?
4: De Viola Cinquete, Dio Como Eu Te Amo.
3: Ah, Viola Cinquete, Dio Como Eu Te Amo, linda música romântica, né?
4: Com certeza.
3: Essa aí o coração não bate, apanha, okay. Né?
4: É pra...
3: Beijos ardentes, abraços apertados, corações apaixonados e um presente da Estilos Calçados, hein? 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
0: Santa Cruz FM, a rádio da nossa gente, aqui o ouvinte pede, a gente toca na número 1, 1:13, boa tarde.

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9: Bom demais ter você comigo na melhor e mais ouvida. Você está no programa Nota 10 do seu rádio, hora certa, 1:22, horário de Brasília. Você está na melhor e mais ouvida. 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Bem-vindo, Alberto Ferreira, com a última Rua do Sucesso.
10: Bom, do senhor?
11: Artianik.
10: Ah, e seu nome?
12: Zelita. Fábia.
13: Neto Dona Zelita.
10: Como é que é, Neto?
13: Neto Dona Zelita de São Pedro.
10: São Pedro do Jequitinhonha.
13: Jequitinhonha. Trabalhou na igreja lá de São Pedro.
10: Ah, e a música, qual que é pra tocar?
11: Toca aí Chico Mineiro, né?
12: Chico Mineiro.
10: Chico Mineiro. E seu nome?
14: Vento.
10: Vocês vieram dar um passeio em Jequitinhonha e matar a saudade.
11: Matar a saudade da família, né? Viemos da Bahia. Ah, esperado pra amanhã, se Deus permitir. Amanhã a gente está retornando.
10: Colocar o pé na estrada.
11: É isso aí.
10: Aí, Gilberto Santos, os amigos que passam pela cidade fazendo as visitas, né? 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
9: Santa Cruz FM, a rádio da nossa gente, ligou, trocou na melhor e mais ouvida. Boa tarde, cidade, obrigado pela audiência. 1:25.
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0: nosso Conexão Santa Cruz, aqui o ouvinte pede, a gente toca na número 1. 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
0: Motociclo de Jequitinhonha, 1:29. Eu disse 1:29.
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0: O Senhor é meu pastor e nada me faltará. Nota de falecimento. A funerária Deus Protege e a família de Pedro Antônio da Silva, filho de Ló e Isabel, comunicam com profundo pesar o seu falecimento ocorrido nesta manhã. E convida todos os parentes, amigos e vizinhos para o seu sepultamento a realizar-se às 11 horas da manhã, no dia 10 de junho, quarta-feira, amanhã, saindo o féretro do velório do hospital para o cemitério municipal de Jequitinhonha. Antecipadamente, a funerária Deus Protege e a família agradecem por este ato de solidariedade cristã. A Rádio Santa Cruz noticiou o falecimento de Pedro Antônio da Silva, filho de Ló e Isabel.
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4: Santa Cruz FM, aqui o sucesso é você. Você está no programa Nota 10 do seu rádio, hora certa, 1:36. Tem ouvinte com a gente, curtindo a número 1. Dalva Marques, lá do São Pedro, tá ligadinha, tá curtindo o programa. Boa tarde, Potência. Tá boa que chega.
5: Santos, tudo bem? Você tá bom que chega, né? Eu também tô aqui, boa que chega.
4: Tá boa que chega. Abraço, Dalva, lá do São Pedro, do Jequitinhonha. Tem mais ouvinte com a gente também. Boa tarde, Potência.
6: Boa tarde, Gilberto Santos. Aqui é Iago do Bairro Alvorada. Eu queria uma música de Eduardo Costa, Amor Além da Vida, pra você e pra todos os ouvintes da Cruz. Eu já escuto aqui, viu?
4: Valeu, Iago. Aqui o ouvinte pede, a gente toca na número 1. Cumprimentar você nas cidades circunvizinhas e adjacências, na sintonia da melhor e mais ouvida. Aqui o ouvinte pede, a gente toca. O meu WhatsApp é o 33 3741 1521 1:37.

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10: Legal demais, estou de volta aqui no nosso Conexão Santa Cruz, 1:51. Fica comigo aqui na Mais Ouvida, eu tô bom que chega, 1:51, tem ouvinte com a gente, boa tarde, Potência.
11: Boa tarde, Gilberto Santos, quero ouvir uma música, Mulher Carinhosa, ofereço para minha mãe Lor, para o meu pai Elias, para minha irmã Esté, para minha sobrinha Luna, e para minha avó Nenzinha, e para vocês aí na rádio.
10: Obrigado, querida. Obrigado pela participação e pelo carinho de sempre. Você está na número 1. A voz dos vales ligou, tocou na melhor e mais ouvida. 1:51. Mulher Carinhosa na mais ouvida.
12: Pelo carinho que eles têm pelo Cristiano Neves. Obrigado a todos.

0: Santa Cruz FM com você na Copa. Fernando e Sorocaba e Mulher Carinhosa na Mais Ouvida. Obrigado pela audiência. Permaneça comigo.
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0: Santa Cruz FM, aqui o sucesso é você. Bom demais ter você comigo na número 1. São 2:04. Boa tarde, com alegria. Obrigado pelo carinho da audiência. Eva Batista tá conectada, tá ligada na número 1. Boa tarde, Potência.
1: Olá, Gilberto Santos, boa tarde. Tudo bem com você?
0: Eu tô bom que chega.
1: Oi, Gilberto Santos, aqui é Eva Batista da comunidade Diamantina. Gostaria de ouvir uma música com Igor Ferrari, oferecendo para meus filhos que estão aqui em casa.
0: Sim, senhora.
1: É, vou pedir essa música mesmo para a curtição deles. E também ofereço para você, também para a minha curtição. E só. Só mesmo para eles que chegou de Belo Horizonte, está aqui em casa e nós está com a radinha ligada às 24 horas.
0: Obrigado.
1: Então, pense essa música só mesmo para a curtição deles. E eu e vocês, aí da Rádio Santa Cruz. Meu muito obrigado, então boa tarde.
0: Boa tarde, Eva Batista, obrigado pelo prestígio da audiência, tá todo mundo na comunidade Diamantina curtindo a número 1. Tem mais ouvinte com a gente lá de Felisburgo, João Moreira também tá na sintonia, boa tarde, Potência.
2: Oi, Gilberto Santos, boa tarde. Aqui é o João Moreira, aqui de Felisburgo, do Rancho Porro do Campo. Eu gostaria de ouvir aquela música do Banda de Pau e Corda. A música é Flor do Campo, Flor d'Água. Faz esse favor pra nós.
0: Eu Flor d'Água, isso mesmo.
2: Essa música pra vocês aí da rádio, M de Souza. E pra todos que gostaram da música, um abraço, boa tarde, orelha.
0: Valeu, meu amigo. João Moreira, lá do município de Felisburgo, no sítio, curtindo a número 1. Você, onde quer que esteja, você está muito bem sintonizado. 2:06, boa tarde, cidade.

0: Santa Cruz FM, cada vez mais perto de você, a rádio da nossa gente, Cidade Negra, aqui na número 1.
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0: São 2:15.
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0: Santa Cruz FM, gostosa de se ouvir. Hora certa, são 2:20, 2:20. Atenção, estamos celebrando 20 anos da instalação de nosso seminário São João Batista, em Belo Horizonte. No dia 2 de julho, às 7 horas da noite, teremos missa festiva com o nosso bispo Dom José Hamilton de Castro, Todos estão convidados a vir nos visitar e participar dessa missa. Será uma grande alegria contar com a presença de cada um de vocês. Padre Cláudio, reitor do seminário. Tá aí um convite especial para você, ouvinte número 1. Hora certa, são 2:20, tem ouvinte com a gente. Elísia, lá da comunidade Quarteirão, tá na sintonia, tá ligadinha. Boa tarde, Potência.
5: Boa tarde, Beto Santos. Aqui, Elísia, da comunidade Quarteirão. Gostaria de ouvir uma música, se for possível, com Sérgio Silva. Fica por sua escolha. Ofereço para você, para Tyson, para minha irmã Edilândia de Quitionha, Renato Luiz Henrique. Ofereço para meu irmão Elândio, para minha mãe Elba, meu pai Geracino, para meu esposo Valdo. Ofereço para minhas amigas aí, Fabiana no Corvo de Areia, Preta, Rayane Convém, Eva Batista e Tina Diamantina. Para Sergina no Quarteirão, Preta também no Quarteirão e para todos que estão com o rádio ligado. Um forte abraço. Obrigada.
0: Abraços. Boa tarde, com alegria. Elísia da comunidade, Quarteirão, participando com a gente. Tem mais ouvintes com a gente. Fátima do São Geraldo também está curtindo. Boa tarde, Potência.
9: Oi, boa tarde, tudo bem?
0: Eu sou
9: a Fátima aqui do bairro São Geraldo. Eu gostaria de ouvir uma música com Gesso Rufino, Reconstrução. Gostaria de oferecer para meu esposo, Geraldo, que está completando mais um ano de vida hoje. Para meu filho Rafael, minha filha Liane. E para todos aqui no bairro São Geraldo. Para minha mãe, Maria Aparecida Navorada. Para minha sogra lá no Montes Claros, Dona Terezinha, e para todos vocês da rádio e para quem gostar do sucesso. Obrigadão aí, viu? Deus abençoe.
0: Deus abençoe você também, Fátima, lá do São Geraldo, participando com a gente. Aqui o ouvinte pede, a gente toca. São 2:22. Boa tarde, cidade.

0: Santa Cruz FM, o romantismo no ar, na melhor e mais ouvida. Nesse bloco você ouviu primeiro Gerson Rufino e depois Elton John, aqui na número 1. Você está na melhor e mais ouvida.
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4: 14:31.
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4: É o nosso Conexão Santa Cruz, são 2:36, tem ouvinte com a gente, Diênio tá na sintonia, boa tarde Potência.
5: Oi Gilberto Santos, boa tarde, quem fala aqui é Diênio, daquele bairro Alvorada. Oi Gilberto Santos, queria ouvir uma música de Amado Batista, Vida de Trabalhador, eu ofereço para meu pai Luiz, meu colega Irley, minha amiga Cirlei lá do bairro Santa Luzia, minha amiga Dona Shirley lá do bairro São Miguel, minha amiga Letícia lá do bairro São Miguel, e para todos que estão na escuta do programa, Gilberto Santos. Então, uma boa tarde, fica com Deus.
4: Boa tarde, Enio, com Deus também, obrigado pela audiência. Tem mais ouvinte com a gente, boa tarde, Potência.
6: Oi, Gilberto Santos, boa tarde, aqui é Pretinho do Quarteirão, tudo bem?
4: Tudo jóia.
6: Aqui, eu gostaria de ouvir uma música com o Soró Silva, hoje eu vou beber só quando o boiadeiro tocar. É, qualquer uma que você tocar aí pra mim, obrigada, viu? Deus abençoe e quero oferecer pra Elisa, Evinha Batista lá no na Diamantina, e Dona Eva, seu Gerafino, Gildé Tida, no Quarteirão, todos os demais que estiver ouvindo, e para você, a nossa curtição.
4: Valeu, obrigado pelo carinho, tá todo mundo curtindo, tá todo mundo ligado na melhor e mais ouvida, são 2:37, trazendo para você o mais amado do Brasil. Abraçar meus amigos aí no Cabo da Gata, ouvindo a gente, a Lulu, Agripino, Berrota, Loura, Lurdinha, Silvana, paz e bem. Seguimos juntos até às 3. Boa tarde, boa tarde.

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1: Santa Cruz FM, a hora certa, 2h47.
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1: Tá aqui, tá em casa, tá na número 1. São 2h52, tá quase finalizando o programa. Lenita, do Cabo da Gata, tá morando na Viração. Boa tarde, Potência.
9: Boa tarde, tempo. Gilberto Santos. Aqui é a Lenita da Rua do Fogo, do Cabo da Gata.
1: Cabo da Gata.
9: E na comunidade Viração, eu gostaria de mandar um abração para Geralda, de João do Ônibus. Netinha e Tião, e todo mundo da Viração, que Deus abençoa e abençoa a todos da Rua do Fogo e do Cabo da Gata.
1: Valeu, Lenita, obrigado pelo carinho e pela participação. Todos aí na Viração, curtindo a número 1, a mais ouvida, a voz dos vales. Cumprimentar também nossa amiga Ró Santos, tá ligadinha, não vai dar tempo, né? Valdirene do Vaticano, tá todo mundo curtindo a número 1. Obrigado pela audiência de sempre, obrigado pela interação. Dá tempo a gente ouvir essa trilha belíssima.

0: Santa Cruz FM, sua rádio, sua música, bem gente, são 2h55, final do nosso Conexão Santa Cruz, que volta amanhã, e a sua participação, obrigado pelo carinho, obrigado pela interação, amanhã tem muito mais, e você participando ao vivo, fiquem todos com Deus, a gente se vê e se fala pelas esquinas da vida, abraços para todos, fiquem todos com Deus e até amanhã.
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Teixeira da Silva, na rua Porto Seguro, e Ivanice Alves Pereira, na fazenda Lua Bonita. Parabéns, feliz aniversário, são os votos de toda a família Rádio Santa Cruz. Amigos que renovaram no nosso clube de amigos: Cula e Galdino, Natália Ferreira da Silva, Marcelo Rodrigues de Souza, Maria Nilde Nunes Pereira, Lúcia Caldeira Santos e Dena e Antônio José Xavier Mendes. O nosso muito obrigado, você que ingressou no nosso clube de amigos, e você que ainda não faz parte, venha fazer, venha ingressar no nosso clube de amigos. Fica aí o convite especial para você, ouvinte número 1. Os devotos de Nossa Senhora Aparecida estão sintonizados pela fé através da Mais Ouvida. Nossa ouvinte Alzane, ela é devota a Nossa Senhora Aparecida, ela pede intenção da consagração para ela, para toda a sua família e os vizinhos que estão sintonizados pela fé. Lenita, lá da comunidade Viração em Joaíma, ela também pede intenção da consagração para ela, para toda a sua família e seus vizinhos aí na comunidade Viração. Deus abençoe você, Lenita, e toda a sua família e todos os amigos aí da comunidade Viração. A consagração de hoje nós oferecemos aos enfermos do Hospital São Miguel de Jequitinhonha, aos idosos da Vila Santana de Jequitinhonha, dedicamos também às crianças do Instituto de Jequitinhonha. De forma especial oferecemos aos irmãos detentos privados de liberdade, aos enfermos do Hospital Municipal Antônio Grapiúna, lá em Joaíma, aos idosos da Casa de Repouso em Joaíma, também dedicamos aos enfermos do Hospital Promife de Felisburgo, também aos idosos da Casa de Repouso em Felisburgo. De forma especial, oferecemos também a consagração de hoje aos enfermos do Hospital São Vicente de Paulo em Águas Formosas e aos enfermos do Hospital Deraldo Guimarães em Almenara. Vamos ao Santuário da Mãe Aparecida para a consagração de hoje.

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0: como é bom estar na casa da mãe, na casa de Nossa Senhora. E a certeza que temos é que a mãe Aparecida é quem nos acolhe com muito amor e carinho em sua casa, em seu santuário. Uma boa tarde, Elaine, uma boa tarde aos romeiros e devotos de Nossa Senhora presentes aqui no Santuário Nacional. E você que reza conosco da sua casa, do seu trabalho, pelas estradas deste nosso grande Brasil, através da Rádio Aparecida e Rede Aparecida de Rádio. Nós rezamos com você, que reza conosco através da Rádio Alvorada FM de Londrina, Paraná, Rádio Arca da Aliança FM de Blumenau, Santa Catarina, Rádio Caraíba FM da cidade de Senhor do Bonfim, na Bahia, Rádio Rural FM de Tefé, no estado do Amazonas, Rádio Mundo Melhor FM de Governador Valadares, Minas Gerais, Rádio Educador FM de Jacarezinho, no estado do Paraná, e todas as mais de 65 rádios que fazem parte da Rede Aparecida de Rádio. Nós nos reunimos em nome da Trindade Santa, por isso vamos saudá-la, traçando sobre nós o sinal da cruz. Em nome do Pai, e do Filho, e do Espírito Santo.
1: Amém.
0: A oração do Ângelus é uma oração na qual, certamente, diz um santo, que Nossa Senhora fica muito feliz em ouvir, porque ela se recorda da grande graça de ter sido escolhida desde toda a eternidade para ser a mãe do Redentor. Por isso nós nos voltamos a ela e dirigimos a ela as mesmas palavras que um dia ela escutou do anjo. O anjo do Senhor anunciou a Maria,
1: e ela concebeu do Espírito Santo.
0: Eis aqui a serva do Senhor,
1: faça-se em mim segundo a vossa palavra.
0: E o Verbo se fez carne
1: e habitou entre nós.
0: Ave Maria, cheia de graça, o Senhor é convosco. Bendita sois vós entre as mulheres, e bendito é o fruto do vosso ventre, Jesus.
1: Santa Maria, Mãe de Deus, rogai por nós, pecadores, agora e na hora de nossa morte. Amém.
0: Rogai por nós, Santa Mãe de Deus,
1: para que sejamos dignos das promessas de Cristo. Amém.
0: Oremos. Infundi, Senhor, vos rogamos, a vossa graça em nossos corações, para que nós, que conhecemos pela mensagem do anjo a encarnação de Jesus Cristo, vosso Filho, cheguemos por sua paixão e morte de cruz à glória da ressurreição. Pelo mesmo Cristo e Senhor nosso.
1: Amém.
0: Você que está aqui na Basílica, pode se sentar por um pequeno instante. E você em casa, mais uma vez, seja muito bem-vindo ao Santuário, à Casa de Nossa Senhora. Chegamos ao Santuário como peregrinos. Viemos de tantos lugares. Viemos sem nos conhecermos. Mas estar aqui na casa da mãe e ter a certeza de que todos somos seus filhos muito amados e queridos não nos torna indiferentes ou desconhecidos, mas nos torna irmãos. Somos irmãos e irmãs na fé. E aqui, juntinho de Nossa Senhora, neste dia em que nós contemplamos os mistérios dolorosos do terço, nós somos chamados a aprender de Nossa Senhora. Assim, o Papa São João Paulo II, em 1980, ao estar aqui neste santuário, disse que em Aparecida pulsa o coração católico do povo brasileiro. E nós recorremos a este santuário, a esta escola da fé, como nos lembrava o nosso querido e saudoso Papa Francisco, para aprendermos de Nossa Senhora, sobretudo, a permanecer fiel à cruz, estarmos perseverantes junto à cruz de seu filho, para que possamos sempre ter a certeza de que jamais estamos e jamais estaremos sozinhos. Nós chegamos aqui ao santuário, nós voltamos o coração para este santuário através da Rádio Aparecida, e nós queremos sempre depositar no coração materno de Nossa Senhora todos os nossos sofrimentos, todas as nossas alegrias, todos os nossos sonhos, as nossas esperanças, e a certeza de que tudo ela entrega ao seu Filho Jesus. Que Nossa Senhora Aparecida nos faça sermos mais perseverantes na vida e, sobretudo, no seguimento a seu Filho Jesus. Todos nós estamos sob o manto de amor e de carinho da Senhora Aparecida. Que assim seja. Amém.
1: Amém.
0: E agora a bênção da água para você que está aqui e você que está em casa rezando conosco através da Rádio Aparecida e Rede Aparecida de Rádio. A água, fonte da vida. E nós queremos agradecer a Deus, porque Deus fez a água ser a mãe da vida. A nossa proteção está no nome do Senhor,
1: que fez o céu e a terra.
0: O Senhor esteja convosco.
1: Ele está no meio de nós.
0: Deus eterno e todo-poderoso, quisestes que pela água, fonte de vida e princípio de purificação, as nossas almas fossem purificadas e recebessem o prêmio da vida eterna. Abençoai esta água para que nos proteja e renovai em nós a fonte de vida de vossa graça, a fim de que nos livre de todos os males e perigos, possamos nos aproximar de vós com um coração puro e receber a vossa salvação. Que ela recorde a água do nosso batismo como fonte que jorra para a vida eterna, por Cristo nosso Senhor.
1: Amém.
0: E agora o Brasil se consagra à padroeira do Brasil. Os nossos corações se voltam junto com os nossos olhares a pequenina imagem de Nossa Senhora. Nós nos consagramos a ela para imitar o seu jeito de amar e seguir o seu Filho Jesus. A nossa mão estendida em direção à pequenina imagem, juntos renovemos o nosso amor, a nossa consagração. Ó Maria Santíssima, pelos méritos de nosso Senhor Jesus Cristo, em vossa querida imagem de Aparecida, espalhais inúmeros benefícios sobre todo o Brasil. Eu, embora indigno de pertencer ao número de vossos filhos e filhas, mas cheio do desejo de participar dos benefícios de vossa misericórdia, prostrado a vossos pés, consagro-vos o meu entendimento para que sempre pense no amor que mereceis. Consagro-vos a minha língua para que sempre vos louve e propague a vossa devoção. Consagro-vos o meu coração para que, depois de Deus, vos ame sobre todas as coisas. Recebei-me, ó Rainha incomparável, vós que o Cristo crucificado deu-nos por mãe, no ditoso número de vossos filhos e filhas. Acolhei-me debaixo de vossa proteção, socorrei-me em todas as minhas necessidades espirituais e temporais, sobretudo na hora de minha morte. Abençoai-me, ó celestial cooperadora, e com vossa poderosa intercessão fortalecei-me em minha fraqueza, a fim de que, servindo-vos fielmente nesta vida, possa louvar-vos, amar-vos e dar-vos graças no céu por toda a eternidade. Assim seja. Acenando para Nossa Senhora, cantemos.

0: proteção recorremos, Santa Mãe de Deus.
1: Para que
0: não desprezeis as nossas súplicas e nossas necessidades, mas livrai-nos sempre de todos os perigos. Ó Virgem gloriosa e bendita. Amém.
1: Amém.
0: O Senhor esteja convosco.
1: Ele está no meio de nós.
0: Pela intercessão de Nossa Senhora da Conceição Aparecida, Mãe, Rainha e Padroeira do nosso querido Brasil, a Mãe do Belo Amor, a Senhora da Esperança, a Mãe do Bom Caminho, que desça sobre você, sobre a sua família, sobre a sua romaria, sobre você que está em casa, no trabalho, nos hospitais, rezando conosco através da Rádio Aparecida e Rede Aparecida de Rádio, desça e permaneça para sempre a bênção do Deus Todo-Poderoso. Pai e Filho e Espírito Santo.
1: Amém.
0: E com as nossas mãos lá no alto, vamos uni-las numa grande salva de palmas à Padroeira do Brasil. Viva a Senhora Aparecida!
1: Viva!
0: Viva a Rainha e Padroeira do Brasil!
1: Viva!
0: Viva Cristo!
1: Viva!
0: Viva os romeiros e devotos de Nossa Senhora!
1: Viva!
0: Muito obrigado a você que rezou conosco aqui no santuário. Pode se aproximar aqui para a bênção dos objetos, a aspersão com água benta. E muito obrigado a você que rezou conosco através da Rádio Aparecida e Rede Aparecida de Rádio. Uma ótima tarde para você.

0: Obrigado, Elaine. E agora pedimos a bênção de Deus sobre nós, sobre os objetos de nossa devoção. E a bênção é para que nós possamos também levá-la para aqueles, sobretudo, que não puderam vir ou que estão enfermos. A nossa proteção está no nome do Senhor.
1: Fez o céu e a terra.
0: Senhor esteja convosco.
1: Ele está.
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0: tarde gostosa, papo bom. E você com a gente aqui no A Tarde Nossa.
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0: Muito boa tarde para você, meu amigo. Ótima tarde para você, meu amigo ouvinte. Tá começando a tarde nossa. Olha a hora certa para você, 3 horas e 23 minutos. Hoje é terça-feira, dia 9 de junho de 2026. Hoje que é dia da imunização, dia do porteiro, também é dia do tenista. E eu quero parabenizar você que faz parte aqui do nosso Clube dos Amigos. Você aí do outro lado do rádio, soprando velinhas na data de hoje. Eu quero desejar para você aqui muita paz, saúde, felicidades, alegrias mil, tudo de bom pra você, muitos e muitos anos de vida pra todos os aniversariantes do dia de hoje. E a gente começa bem demais o A Tarde é Nossa, mandando aquele boa tarde mais que especial a você que acompanha através do site, através do aplicativo, nas cidades, nos municípios vizinhos, você que tá dando carona aí no veículo de passeio, no veículo de trabalho, você que tá aí no seu local de trabalho, uma ótima tarde pra você, tenha um bom trabalho, viu? Deixar um abraço aqui pra nossa amiga Dalva lá no São Pedro do Jequitinhonha, Elizabeth no Quilombo Paraguai, no município de Felisburgo, Diênio Barbosa, lá no bairro Alvorada, Maria da Conceição da Lua Bonita, Jailson Cardoso lá de Uaíma, tá aí acompanhando o nosso programa, tia Lia também tá na sintonia, agradeço pelo carinho, viu? A gente segue junto até logo mais às 5h55 da tarde de hoje com música, informação e a sua participação. O telefone tá mais que liberado para você ligar, participar e interagir aqui conosco. Lembrando sempre, você que quer participar através da mensagem por áudio, já sabe, mensagens de até 30 segundos é o padrão aqui do nosso programa. Vamos juntos! Para começar bem demais a nossa terça-feira, o nosso A Tarde é Nossa, vamos trazer ele, é o Alberto Ferreira, o homem da galinha gorda e a Rua do Sucesso, que tem o oferecimento do supermercado Pais e Filhos, o dono do menor preço da cidade, Telepizza Bacana, lembrando que a loja abre a partir das 6 da tarde lá em Juaíma, é com o amigo Toninho Bacana, viu? 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Esse pessoal todo tá trazendo é ele. Ele que não é Ave Maria, mas anda sempre cheio de muita graça, de muita alegria, é o cabeça branca mais conhecido do Vale do Jequitinhonha, é o Alberto Ferreira e a nossa primeira Rua do Sucesso de hoje.
1: Tyson Ribeiro.
0: Boa tarde, Alberto.
1: Como é que é o nome da senhora?
2: Nami, da comunidade Tanque.
1: Esposa do Solu.
2: É isso.
1: Pois é, a senhora tá na Rua do Sucesso para pedir qual música? Isso.
2: Coração na Contramão com o Zezé de Camargo, que eu sou fã do Zezé.
1: E dedica pro esposo Lu.
2: É, o esposo Lu, todos irmão da comunidade Tanque, pra Dilma, isso, lá no Unicampo, Cula, seu Galdin, é, né? Um abraço pra todos eles.
1: Obrigado, senhora, viu?
3: Muito obrigado, irmão.
1: Tá aí, então, viu, Tyson Ribeiro? Esposa do seu Lu, falou conosco. Acertou. 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
0: Beleza, Alberto, chegando sucesso, Zezé de Camargo e Luciano, Coração na Contramão.

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1: 15:30.
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7: Boa tarde.
8: Voltamos com A Tarde é Nossa, 3:37. Deixar um abraço aqui pra Lindalva, tá acompanhando lá de Felisburgo. A Baba do bairro Vaticano também tá na sintonia. Sirlei no bairro Santa Luzia. Alzenir na Transilvânia, Cula do Campo Novo. Deixar um abraço também para Dona Denise lá na comunidade Brejão. Meu amigo Gervande do Campo Novo também tá com o rádio ligado. Gordo da Verdura. Deixar um abraço também pro Roberto e também pro meu amigo Zé dos Santos, tá acompanhando o nosso programa aí no Bar da Alegria. Galera tá em peso aí acompanhando o A Tarde é Nossa. Obrigado pelo carinho.
7: Boa tarde.
8: 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Esse pessoal todo tá trazendo ele, é o Alberto Ferreira e a nossa segunda rua do sucesso de hoje.
7: Alberto Ferreira.
9: Tyson Ribeiro, sou Lu da Fazenda Tank, tá aqui conosco, a esposa falou agora há pouco, acertou. Agora é a vez dele. Show, vai de carro ou de barco hoje?
10: Quem é o cantor?
9: Vai de carro ou de barco?
11: Vou embarcar num barco.
9: Então deixa o Fuscão preto estacionado e pede o barco de papel.
11: O barco de papel aí.
9: Com trio varazado.
11: Pra oferecer cula, galdinho lá na Nova Floresta e o pessoal do Paraguai
12: entrando na boca do balão.
9: Os dias que a rádio estava em manutenção, foi difícil lá.
11: Foi muito duro, muito difícil.
9: A casa ficou vazia.
11: Ficou vazia.
9: A rádio foi como se fosse alguém da família, né?
11: Justamente.
9: Isso. Ali falando, ali vai fazendo as coisas, né?
11: É isso mesmo.
9: O senhor escuta a rádio desde que ela existe, né?
11: Desde quando ela existe.
13: Acertou.
9: Ela mora no coração do senhor?
11: É, mora no coração.
9: Sim.
11: Minha filha tem a mesma idade da Santa Cruz.
9: É? Tá nova, tá igual o Alberto Ferreira.
13: É verdade.
11: Pega na tchau, meu Alberto Ferreira.
9: Como é que é o nome da filha?
11: Lucimeire.
9: Ô, Lucimeire, você é da minha idade, viu, moça?
8: Ei, Alberto Ferreira, uns anos atrás era, viu? Você já tá com quase 80 anos, Alberto.
9: Você tá rindo de quê, seu Lu?
11: Você tá falando.
9: Não, é.
12: Que coisa louca.
9: Eu sou Lu, obrigado.
11: Errou! Binário. Um abraço pra todos aí, a Santa
9: pra esposa, um abração pra senhora, viu?
11: É Neide,
14: obrigada.
9: Muito Tyson Ribeiro.
11: Tyson Ribeiro, um abraço pra você, Tyson.
9: Esse rapaz é filho do senhor.
8: Abraço pro senhor também.
11: Pessoal, tu também, Tyson Ribeiro, a sua presença.
9: Voltou já, moço.
14: Tava de férias, agora voltou, pessoal.
9: Tava lá em Porto Seguro, dando uns mergulhos, agora voltou.
8: E quem tava em Porto Seguro aí, quase foi levado por uma sereia, foi Alberto Ferreira. Eu tenho até provas, viu? Eu tenho fotos aqui, viu, Alberto Ferreira? Cuidado.
11: Tá bom. Por que você não foi mais ele, Alberto?
9: Eu não sei nadar.
8: Alberto Ferreira gosta de ir sozinho pra encontrar a sereia dele lá no alto mar, né, Alberto?
11: Como é que eu ando de baixo?
9: Tá isso aí, Vero. Pois é, o pessoal tá muito contente que você voltou,
8: com
9: né?
8: Certeza, aproveitar
9: aqui Alberto. Pra lembrar quem ainda não definiu o presente pra namorada ou pra esposa, né? 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
14: Rapaz,
9: tem botas, tem calçados de todos os modelos. 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
8: Beleza, Alberto? Chegando o sucesso com o trio Parada Dura, música Barco de Papel.

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1: Boa tarde, Tessy, que esse leito, tudo bem com você? Gostaria de ouvir uma música com Marília Mendonça, Apaixonadinha.
2: Isso, oferece pra quem?
1: E gostaria de oferecer principalmente para o Wesley, lá em Pedra Azul. Uma ótima tarde.
2: Uma ótima tarde pra você também, Sirlei. Obrigado pelo carinho, viu? Chegando o sucesso com a saudosa Marília Mendonça e a participação de Léo Santana, a música Apaixonadinha.

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2: Boa tarde. Voltamos com A Tarde é Nossa, 3 horas e 53 minutos. Daqui a pouquinho tem informação pra você, viu? 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Alberto, é com você, meu amigo.
3: Tyson Ribeiro, a Rua do Sucesso, como é que é seu nome?
4: Itamar Messias. Acertou. Tô passando aqui pra pedir uma música, o Maior Tofréu de Damares, e avisar pro pessoal que estou aqui na porta do Mercado Municipal vendendo abacaxi, morango e manga. Dá uma passadinha pra conferir os preços.
3: E as balas, você parou de vender?
4: Não, as balinhas eu não posso parar não, tá guardadinha, só esperando o momento certo.
3: Você vende bala na porta do Boa Compra, na lotérica?
4: Acertou. Na porta do Boa Compra, na lotérica. Pode passar que tem balinha doce, tem frutas também de qualidade.
3: Pois é, eu vou te fazer uma pergunta. O ano passado você morava na rua. Esse ano o frio tá chegando aí. Você já tem casa pra morar?
4: Graças a Deus, surgiu uns anjos aí pra me ajudar. Já tô dentro de casa, confortável, parei de beber, que era o meu vício que me prendia. Hoje eu sou outro homem e agradeço muito a população jequitinhonhense.
3: Ah, tá aí o cidadão que era morador. Acertou. De rua, Tyson Ribeiro, através da Rádio Santa Cruz, não foi?
4: Da Rádio Santa Cruz também, que eu passei a ganhar um conhecimentozinho também.
3: Ah, ganhou agasalhos, cobertores, e as pessoas se manifestaram ajeitando um lugar para você morar.
4: Foi. Graças a Deus a Neide apareceu, começou a me ajudar, me ajudaram com panela, alugar minha casa. Graças a Deus saí das ruas.
3: Ah, tá aí uma obra aí social da Rádio Santa Cruz. O morador de rua hoje tem residência fixa, viu, Tais? Essa Rua do Sucesso traz música, informação e prestação de serviços também.
5: Acertou.
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2: Beleza, Alberto, chegando o sucesso de Damares, o Maior Troféu.

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1: Quatro horas em Belo Horizonte, 23 graus a temperatura neste momento na Itatiaia. Umidade relativa do ar, 40%. Atualização do trânsito. Gustavo Cícero.
2: Alan Passos, um engavetamento entre três carros complica o trânsito agora na saída da Avenida do Contorno para a Avenida Antônio Carlos, no Viaduto Leste. Os veículos estão na faixa central e por isso há dificuldade. Ali perto da chegada ao Viaduto da Lagoinha, o motorista já encontra trânsito melhor no túnel da Lagoinha. Local onde houve um acidente com moto mais cedo e havia lentidão desde o viaduto oeste. Falando da BR-381, trânsito um pouco já melhor no sentido João Molevade, mas ainda bem difícil nos dois sentidos, entre Roças Novas, distrito de Caeté, e o acesso ao Santuário de Nossa Senhora da Piedade, devido a obras na região. Da Central de Trânsito, Itatiaia, Mive, repórter Gustavo Cícero.
1: Investigado por homicídio no interior de Minas, é preso no Rio de Janeiro. Amanda Antunes.
3: Investigado por homicídio em Ubá, na Zona da Mata, é preso no Rio de Janeiro. Conforme a Polícia Civil Mineira, o homem de 34 anos foi capturado em Nova Iguaçu, na Baixada Fluminense. De acordo com as investigações, o homem é investigado pela morte de um rapaz de 23 anos. O crime foi em 2024. Segundo as apurações, a vítima foi atingida por diversos tiros. Com o avanço das investigações, os policiais descobriram que o suspeito pelo crime havia deixado Minas Gerais e estava escondido na cidade fluminense. Após a decretação da prisão preventiva pela justiça, uma ação entre as polícias do Rio de Janeiro e Minas Gerais resultou na prisão do investigado. Repórter Amanda Antunes.
1: A quinta turma do Superior Tribunal de Justiça negou por unanimidade o pedido de liberdade da defesa da influenciadora Deolane Bezerra, presa por suspeita de envolvimento em um esquema de lavagem de dinheiro do PCC. Deolane está presa preventivamente desde o último dia 21 de maio em uma penitenciária no interior de São Paulo. A Polícia Civil Paulista indiciou Deolane, Marco Williams Herbas Camacho, Marcola, líder do PCC, e outras cinco pessoas por suspeita de envolvimento em organização criminosa e lavagem de dinheiro.

0: O projeto de lei que autoriza o remanejamento de 15,1 milhões de reais em emendas impositivas apresentadas pelos vereadores na lei orçamentária de 2026 foi aprovado em primeiro turno na Câmara Municipal de Belo Horizonte. Na prática, a proposta permite a realocação dos recursos originalmente destinados a ações que não puderam ser executadas em função de impedimento legal ou técnico para novas finalidades indicadas pelos vereadores autores das emendas. Entre as novas destinações previstas no projeto estão investimentos de recursos em áreas como educação, saúde, assistência social, esporte, cultura, mobilidade urbana, direitos humanos e infraestrutura urbana. Com a aprovação em primeiro turno, o projeto já pode ser votado em segundo turno, já que não teve emendas apresentadas. Já o projeto de lei que institui o PROGARI, o Programa Municipal de Proteção e Valorização dos Profissionais de Limpeza Urbano, foi retirado da pauta. O texto prevê a instalação de câmeras de aplicativo de monitoramento nos veículos de coleta e assistência jurídica e psicológica aos garis. Repórter Nuno Krause.
1: Deputado é suspenso por ofensas ao presidente da Câmara. Vamos a Brasília.
2: O Conselho de Ética da Câmara dos Deputados aprovou por 9-4 a suspensão do deputado Marcos Polon, do PL do Mato Grosso do Sul, por 3 meses. A punição foi recomendada depois de declarações ofensivas contra o presidente da Câmara, Hugo Mota. Durante uma manifestação em Campo Grande, Polon criticou a não votação do projeto de anistia aos envolvidos nos atos do 8 de janeiro e fez ataques pessoais ao presidente da casa. O relator do caso, deputado Ricardo Maia, afirmou que a imunidade parlamentar não protege ofensas pessoais e que as declarações configuram quebra de decoro. Marcos Polon ainda poderá recorrer à Comissão de Constituição e Justiça, a CCJ, antes que o caso seja analisado pelo plenário da Câmara, que dará a decisão final sobre a suspensão. De Brasília, Aline Peçanha.
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0: 16 horas e 6 minutos.
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7: Rádio Santa Cruz, boa tarde, bom dia, boa tarde.
8: Boa tarde.
7: É você rodar uma música para minha curtição com Lidiomar Castilho.
8: Isso.
7: Ouve, faz meu coração. Ofereço você, sua esposa, sua linda filha, Joalina, Conceição e Joaquina Lua Bonita. É. Irene do Vaticano, Maria Auxiliadora, esposa e filhas, Eva Narasatuba, Zé Carlos e Pio, Rua Porto Alegre. Quem gostar da música, o de Deus.
8: Um abraço para você, minha amiga Tereza, tá aí acompanhando o nosso programa. Obrigado pelo carinho. Vou mandar para você aqui na sequência. Sucesso com Lindomar Castilho, eu vou rifar meu coração. Quem também tá participando conosco aqui é a nossa amiga Diana, lá do bairro Santa Luzia. Ela pede música com Christian Fernandes, a música Ausência. Eu mando para você na sequência, viu? 4 horas e 12 minutos. Daqui a pouquinho a gente atende mais pedidos musicais.

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1: 16 horas e 18 minutos.
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9: O nosso amigo ouvinte, o Anderson Alves, está procurando trabalho, ele que mexe com jardinagem, também com limpeza de quintais, e vai fazer um apelo, caso você esteja precisando aí de uma pessoa para limpar o seu quintal, para cuidar também do seu jardim. Boa tarde, Anderson.
10: Ô, meu irmão, boa tarde, aqui é Anderson Alves, tá falando. E então eu quero fazer um apelo aí, né, para todos aí. Eu limpo quintal, terreno, mas por conta eu quero limpar só quintal, né? Mas se alguém tiver terreno aí para limpar também, eu limpo. E qualquer coisa aí precisar de mim, né? Tiver alguma terra aí no quintal, assim na frente da casa também, se eu pego, coloco lá no fundo do quintal, né? Ou areia também, tiver no, assim na porta, eu ponho lá pra dentro também, assim pro quintal. E esse aí, aí quem precisar de mim aí, é só chamar aqui, viu? Eu faço qualquer coisa, né? E é isso aí.
9: Beleza, meu amigo Anderson Alves está aí fazendo seu apelo. Se você tiver algum quintal para limpar aí, estiver precisando de alguém para cuidar do jardim, pode estar mandando mensagem para ele no Telezap, que é o 33 99917 0203, viu? Quero deixar um abraço aqui para todo mundo que está acompanhando o nosso programa. Tem amigo ouvinte participando conosco aqui. Quem está participando conosco é o Jailson Cardoso, lá de Joaíma. Ele está pedindo uma música com Guilherme Silva. Eu vou mandar para você aqui na sequência. Sucesso sucesso, a música Barquinha de Ouro. Vou mandar essa música de forma especial aqui para minha mãe, tá aí acompanhando o nosso programa. Vou mandar também aqui para Dona Santa, tá aí acompanhando também, tá ouvindo. Para minha amiga Kula, lá no Campo Novo. E para todo mundo que gosta do Guilherme Silva e gosta de raçar chinela.

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2: Quem está participando conosco aqui é a nossa amiga ouvinte, a Fabrine, da comunidade Lajeado. Boa tarde, minha amiguinha.
3: Olá, boa tarde. Meu nome é Fabrine, da comunidade Lajeado.
2: Isso.
3: Eu queria desejar um pedido de música
2: para
3: minha mãe Vilma, da comunidade Lajeado, de Eduardo Costa, a melhor que tiver.
2: Para mais alguém?
3: Também para todos da comunidade Lajeado e para todos os ouvintes da Rádio Santa Cruz que gostaram dessa música.
2: Abraço para você, Fabrini. Obrigado pelo carinho, viu? Vou mandar para você um sucesso com Eduardo Costa e a participação de Ícaro e Gilmar e a participação de Eduardo Costa, a música A Viola e Eu. Quero deixar um abraço aqui pro meu amigo Adilson Cabeleireiro, tá acompanhando o nosso programa aí no Salão de Beleza. Um abraço também pro Joel, professor João Paulo. O Adilson, o café tá pronto aí, daqui a pouco o pessoal tá chegando. Viu? Deixar um abraço também pro Renato Paulista lá na Avenida Brasil, tá aí acompanhando o nosso programa, fazendo os reparos. Bom trabalho para você, viu? 4:29, chegando sucesso com aqui no nosso programa com Ícaro e Gilmar e a participação de Eduardo Costa, a Viola e Eu.
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4: 16:32.
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12: Quero pedir uma música para toda a minha família.
13: Isso.
12: Daqui do Campo Novo e da cidade. Que a música é de Vitor Moraes.
13: Beleza.
12: É Rian do Campo Novo. Meu amigão.
13: Abraço pra você, Rian do Campo Novo. Tem mais participação aqui no nosso programa. Boa tarde.
14: Oi, boa tarde. Aqui é Dona Isaltina da comunidade Maranhão. Peço a música de Omar do Batista, Dia dos Trabalhadores. Ofereço para todas as famílias daqui da comunidade, para meus 6 filhos.
13: Isso, pra mais alguém?
14: E minha mãe lá na Vila Santana. E para todos que gostaram da música e para vocês aí na Raida. Muito obrigado, uma boa tarde.
13: Uma boa tarde para você também, minha amiga. Obrigado pelo carinho, viu? Tá aí acompanhando o nosso programa, 4 horas 37 minutos. Vem chegando o sucesso com meu amigo Vitor Moraes, a música Morena dos Olhos Negros. Na sequência tem o Amado Batista cantando pra gente a música Vida de Trabalhador. Eu quero deixar um abraço aqui em especial pra minha amiga Zildete, a popular preta lá em Joaíma, tá acompanhando o nosso programa. Também pra todos os idosos no Lar dos Idosos em Joaíma, todos os idosos também acompanhando aqui no Lar dos Idosos de Jequitinhonha. Deixar um abraço também aqui para minha amiga Gilza Matos, está acompanhando lá em Portugal através do nosso aplicativo. Também a Zinoela, que nos acompanha na Inglaterra. A gente agradece pelo carinho da audiência, viu? 4 horas e 38 minutos. Daqui a pouquinho tem o nosso parabéns para você, viu?

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Atenção, atenção, amigos e amigas, está no ar o nosso momento mais especial do dia. É o quadro que celebra a vida, a amizade e o carinho daqueles que fazem parte da nossa história. Hoje a nossa Rádio Santa Cruz, ela se enche de alegria para celebrar o aniversário dos nossos queridos membros aqui do nosso Clube de Amigos. Que privilégio é ter vocês aqui conosco, acompanhando, apoiando e fazendo parte desta grande família. Vamos fazer aqui o registro dos amigos que renovaram conosco no nosso Clube de Amigos. Cula e Galdino, Natalina Ferreira da Silva, Marcelo Rodrigues de Souza, Maria Nilde Nunes Pereira, Lúcia Caldeira Santos e Dena, Antônio José Xavier Mendes. Os amigos que hoje, dia 9 de junho, completam mais um ano de vida. Completando mais um ano de vida hoje, 9 de junho, em Jequitinhonha, Osmar Teixeira da Silva, na rua Porto Seguro, Ivanice Alves Pereira, na fazenda Lua Bonita.

parabéns aos nossos amigos que hoje celebram mais um ano de vida. Que este novo ciclo seja repleto de saúde, felicidade, paz, prosperidade e muitas conquistas. Que cada dia traga novos motivos para sorrir, sonhos a realizar e objetivos a cumprir. É uma grande alegria ter vocês aqui fazendo parte do nosso clube de amigos, viu? Que a amizade, a união e os bons momentos continuem fortalecendo os nossos laços. De maneira especial, queremos agradecer aqui os nossos amigos que renovaram conosco aqui no nosso clube de amigos. A confiança, o apoio e a parceria de cada um são fundamentais para que possamos seguir promovendo amizade, união e companheirismo e momentos especiais para todos, viu? Muito obrigado por fazerem parte dessa grande família que é a Rádio Santa Cruz. Contamos com cada um de vocês para continuarmos construindo uma história de sucesso, respeito e amizade. E você, amigo ouvinte, que quer fazer parte do nosso clube de amigos, você pode estar procurando os nossos representantes. Aqui em Jequitinhonha tem a dona Ceissa, há mais de 30 anos, ela representa o nosso clube de amigos com muito amor e carinho. Também tem o Alberto Ferreira, pode estar falando com ele aí pelas ruas da cidade, lá na feirinha, pode estar vindo nos nossos estúdios, conhecendo toda a equipe Rádio Santa Cruz. Se você não conhece a Rádio Santa Cruz, também pode conhecer a Rádio Santa Cruz e se ingressar no nosso clube de amigos. Pode falar também com os nossos representantes em outras cidades. Lá em Joaíma tem a Solanginha, também o nosso amigo Dazil Chaveiro. Em Felisburgo tem a Lindalva Alves. Você que é de outra cidade, outro estado, até mesmo de outro país e deseja ingressar no nosso clube de amigos, pode entrar em contato conosco através do Telezap, que é o 33-3741-1521, pois só falta você aqui para nossa família ficar completa. A todos os amigos que hoje completam mais um ano de vida, recebam o nosso carinho, o nosso abraço e o desejo de felicidades, alegrias mil, tudo de bom na vida de cada um de vocês, viu? Aos amigos que renovaram, gratidão e muito obrigado por fazerem parte e continuarem fazendo parte aqui da nossa caminhada, da nossa jornada. A todos os amigos do clube, a você aí do outro lado do rádio soprando velhinhas na data de hoje, receba também essa linda canção com o padre Marcelo Rossi e a participação de Gustavo Lima, Maria Passa na Frente. Música.

0: alto em Belo Horizonte, 23 graus na Itatiaia. Umidade relativa do ar 42%. Direto com a informação de polícia, Amanda Antunes.
1: Tiroteio no bairro Jardim Alvorada, em Belo Horizonte, mobiliza as forças de segurança. Informações de um homem atingido pelos disparos, socorrido sem risco de morte, conforme as primeiras informações da polícia. Testemunhas afirmam que dois homens estariam em uma moto vermelha CG Fan e teriam passado pela rua disparando diversos tiros. Os criminosos fugiram e ainda não foram identificados. Repórter Amanda Antunes.
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2: Rodovia Fernão Dias é um dos destaques negativos desta tarde. Tem muita ocorrência em uma delas envolvendo um motociclista que acabou caindo debaixo de uma carreta no sentido São Paulo, na altura da Fiat. E o trânsito bem complicado por 5 quilômetros desde o Carrefour, Novo Riacho, em Contagem. Mais adiante, tem carreta com defeitos também no sentido São Paulo, da Fernão Dias, no bairro PTB. E no sentido Belo Horizonte, 2 caminhões com defeito perto da Regap, que deixa um trânsito complicado desde a Fiat. Nos dois sentidos, a via expressa é a melhor alternativa, porém, no sentido Belo Horizonte, o trânsito já começa a ficar complicado no bairro Tropical. Da Central de Trânsito, em Itatiaia, Mive, repórter Gustavo Cícero.
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0: O presidente dos Estados Unidos, Donald Trump, acusou o Irã de abater o helicóptero Apache, que caiu perto do Estreito de Hormuz, e afirmou que as forças armadas norte-americanas precisam responder ao ataque iraniano. Segundo Trump, os dois pilotos que estavam no helicóptero sobreviveram e estão seguros e ilesos. O governo do Irã ainda não se manifestou. Vamos agora a Brasília.
4: O presidente do Congresso Nacional, Davi Alcolumbre, declarou a perda de validade de 6 medidas provisórias que não foram votadas.

0: A tempo pelo Congresso. Entre elas estão propostas que liberavam recursos para combater incêndios florestais, ajudar estados atingidos por fortes chuvas e permitir o saque do FGTS para trabalhadores demitidos que aderiram ao saque aniversário. Por outro lado, uma medida provisória teve o prazo prorrogado por mais 60 dias. É a proposta que facilita o acesso de famílias a empréstimos para reforma de moradias. As medidas provisórias entram em vigor assim que são publicadas pelo governo, mas precisam ser aprovadas pela Câmara e pelo Senado. Quando não são analisadas dentro do prazo previsto, perdem a validade. De Brasília, Aline Pessanho.
1: O governo federal afirmou hoje que deve submeter nos próximos 15 dias uma resolução ao Conselho Nacional de Política Energética para avaliar o aumento da mistura do etanol anidro de 30 para 32% por determinação do presidente Lula. A medida é para conter a alta no preço do combustível. E o saldo de aplicação na caderneta de poupança subiu em maio deste ano, com mais depósitos do que saques. As entradas superaram as saídas em 2,6 bilhões de reais, de acordo com o relatório divulgado há pouco pelo Banco Central. Esta é a primeira vez neste ano que a poupança tem entrada líquida. Nos últimos anos, a caderneta vem registrando mais saques e depósitos. 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
3: 17 horas e 5 minutos.

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6: Voltamos com A Tarde é Nossa, 5:22. Quero deixar um abraço aqui para Elizabeth lá no Quilombo Paraguai, lá no município de Felisburgo, tá aí acompanhando o nosso programa. Vou mandar a próxima canção aqui para você, viu? Mandar também para minha amiga Baba, tá sempre com o rádio ligado aí no bairro Vaticano. Ninha também no bairro Vaticano tá aí acompanhando o nosso programa. Obrigado pelo carinho, viu? Vem chegando sucesso com a Joana, a música Amanhã Talvez, 5:23. Daqui a pouquinho a gente atende mais pedidos musicais.

0: 17:34.
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8: Boa tarde!
3: De volta com A Tarde é Nossa, 5:39. Obrigado pelo carinho da audiência.
8: Boa tarde!
3: Daqui a pouquinho
0: tem a nossa última de hoje. O programa tá passando rápido demais. Desde já eu quero agradecer aqui o carinho da audiência de todo mundo que tá curtindo, tá acompanhando aí o nosso A Tarde é Nossa. Vem chegando o sucesso com Jads e Jadson, a música Toca com João Mineiro e Marciano. 5:39. Deixar um abraço aqui pro meu amigo Gordo da Verdura, tá aí sempre acompanhando. Agradeço pelo carinho.

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4: De volta com A Tarde é Nossa, 5 horas e 51 minutos. Infelizmente, tudo que é bom dura pouco. Nosso programa de hoje está chegando ao fim. Eu quero agradecer todas as pessoas que participaram conosco no dia de hoje. Aquelas que não participam, mas estão sempre com o rádio ligado, meu muito obrigado. Eu agradeço pelo carinho também, pela grande audiência. Desejo para você um excelente fim de tarde, um bom início de noite. Que Deus abençoe você, abençoe sua família. Espero também poder contar com você amanhã, a partir das 3h25 da tarde, com o programa A Tarde é Nossa. Lembrando que amanhã o nosso programa finaliza mais cedo, a partir das 5h30 da tarde, tem o programa da família, na apresentação da dona Vilma e também do meu amigo Damião Alves. Forte abraço, fique com Deus e até amanhã. Finalizamos bem demais ao som do Padre Reginaldo Manzotti e a participação de Daniel. Graças de Deus.

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2: 6 horas, 21 graus na Itatiaia. Umidade relativa do ar, 48%. Destaque de polícia.
3: Está preso por porte ilegal de arma de fogo um homem que foi abordado pela polícia militar enquanto estava com uma arma no bairro Sevilha, em Ribeirão das Neves, na Grande BH. Os policiais do 40º Batalhão receberam denúncias de que esse suspeito estaria armado na região e conseguiram encontrá-lo. E com ele, durante a abordagem, os PMs acharam uma pistola calibre 9 milímetros, além de 12 munições de 9 milímetros e mais 12 munições também de calibre .40. O material e o suspeito levados para a delegacia de plantão de Neves, e a PM não divulgou ainda se o suspeito assumiu a posse dessa arma, nem qual versão ele deu. Repórter Felipe Quintela.
2: CCJ adia votação da PEC que reduz maioridade penal para 16 anos. Vamos a Brasília.
4: A Comissão de Constituição e Justiça da Câmara dos Deputados adiou a votação da proposta que reduz a maioridade penal de 18 para 16 anos. A análise foi interrompida porque teve início a ordem do dia no plenário da Câmara. Essa situação acaba impedindo votações simultâneas nas comissões. O texto tem parecer favorável do relator, o deputado federal Coronel Assis, do PL do Mato Grosso. Nesta fase, a CCJ analisa apenas se a proposta atende ou não aos requisitos constitucionais, sem discutir o mérito da mudança. De Brasília, Aline Peçanha.
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2: Estudantes interessados em participar do SISU Mais, a etapa complementar e inédita do Sistema de Seleção Unificada, já podem consultar as vagas disponíveis no programa por meio do Portal Único de Acesso ao Ensino Superior, na parte do SISU. A plataforma permite consultar antecipadamente as vagas e filtrar cursos, instituições, estados e municípios, além de apresentar detalhes sobre modalidades de concorrência e ações afirmativas próprias das instituições de ensino. Ao todo, aderiram ao programa 34 instituições públicas de educação superior. O SISU, coordenado pelo MEC, Ministério da Educação, tem como objetivo democratizar o acesso ao ensino superior de instituições públicas que aderiram

0: E na rodovia Fernão Dias, segue o trânsito impraticável no sentido Betim, desde a cidade industrial em Contagem até a Fiat, local onde houve um acidente entre moto e carreta. A via expressa é a melhor alternativa. Da Central de Trânsito Itatiaia Mive, repórter Gustavo Cícero.
1: Dólar comercial fecha em baixa de 0,04%, vendido a R$ 5,17. O dólar turismo também cai 0,18%, cotado a R$ 5,38, e a B3, a Bolsa de Valores de São Paulo, sobe 0,68%. 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

0: 18 horas.
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0: Muito boa noite, querido ouvinte da Rádio Santa Cruz. Nesse momento, a Rádio Santa Cruz transmite para você este Santo Terço de Nossa Senhora. E eu quero deixar a minha saudação para todos aqui do município de Jequitinhonha e também dos municípios que compõem a nossa Diocese de Almenara. Quero convidar todos vocês à oração. Pelo sinal da Santa Cruz, livrai-nos, Deus nosso Senhor, de nossos inimigos. Em nome do Pai, e do Filho, e do Espírito Santo. Amém. Creio em Deus Pai, Todo-Poderoso, Criador do céu e da terra, e em Jesus Cristo, seu único Filho, nosso Senhor, que foi concebido pelo poder do Espírito Santo. Nasceu da Virgem Maria, padeceu sobre Pôncio Pilatos, foi crucificado, morto e sepultado, desceu à mansão dos mortos, ressuscitou ao terceiro dia, subiu aos céus, está sentado à direita de Deus Pai Todo-Poderoso, de onde há de vir a julgar os vivos e os mortos. Creio no Espírito Santo, na Santa Igreja Católica, na comunhão dos santos, na remissão dos pecados, na ressurreição da carne e na vida eterna. Amém. Pai nosso que estais nos céus, santificado seja vosso nome. Venha a nós o vosso reino, seja feita a vossa vontade, assim na terra como no céu. O pão nosso de cada dia nos dai hoje, perdoai as nossas ofensas, assim como nós perdoamos a quem nos tem ofendido. Não nos deixeis cair em tentação, mas livrai-nos do mal. Amém. O anjo do Senhor anunciou a Maria, e ela concebeu do Espírito Santo. Ave Maria, cheia de graça, o Senhor é convosco. Bendita sois vós entre as mulheres. Bendito é o fruto do vosso ventre, Jesus. Santa Maria, Mãe de Deus, rogai por nós, pecadores, agora e na hora de nossa morte. Amém. Maria disse, eis aqui a serva do Senhor. Faça-se em mim, segundo a tua palavra. Ave Maria, cheia de graça, o Senhor é convosco. Bendita sois vós entre as mulheres. Bendito é o fruto do vosso ventre, Jesus. Santa Maria, Mãe de Deus, rogai por nós, pecadores, agora e na hora de nossa morte. Amém. E o Verbo divino se fez carne e habitou entre nós. Ave Maria, cheia de graça, o Senhor é convosco. Bendita sois vós entre as mulheres. Bendito é o fruto do vosso ventre, Jesus. Santa Maria, Mãe de Deus, rogai por nós, pecadores, agora e na hora de nossa morte. Amém. Glória ao Pai, ao Filho, ao Espírito Santo, como era no princípio, agora e sempre. Amém. Ó meu Jesus, perdoai-nos, livrai-nos do fogo do inferno, levai as almas todas para os céus e socorreis principalmente aquelas que mais precisarem da vossa infinita misericórdia. Nossa Senhora Aparecida, rogai por nós. São José, rogai por nós. São Miguel Arcanjo, defendei-nos no combate. Este primeiro mistério, nós contemplamos o batismo de Jesus nas águas do Rio Jordão. Esse mistério será conduzido pelo Padre Gabriel. Rezemos com o Padre Gabriel.
1: Pai nosso que estais no céu, santificado seja o vosso nome. Venha a nós o vosso reino, seja feita a vossa vontade, assim na terra como no céu. O pão nosso de cada dia nos dai hoje, perdoai as nossas ofensas, assim como nós perdoamos a quem nos tem ofendido. E não nos deixeis cair em tentação, mas livrai-nos do mal. Ave Maria, cheia de graça, o Senhor é convosco. Bendita sois vós entre as mulheres, bendito é o fruto do vosso ventre, Jesus. Santa Maria, Mãe de Deus, rogai por nós, pecadores, agora e na hora de nossa morte. Ave Maria, cheia de graça, o Senhor é convosco. Bendita sois vós entre as mulheres, bendito é o fruto do vosso ventre, Jesus. Santa Maria, Mãe de Deus, rogai por nós, pecadores, agora e na hora de nossa morte. Ave Maria, cheia de graça, o Senhor é convosco. Bendita sois vós entre as mulheres, bendito é o fruto do vosso ventre, Jesus. Santa Maria, Mãe de Deus, rogai por nós, pecadores, agora e na hora de nossa morte. Ave Maria, cheia de graça, o Senhor é convosco. Bendita sois vós entre as mulheres, e bendito é o fruto do vosso ventre, Jesus. Santa Maria, Mãe de Deus, rogai por nós, pecadores, agora e na hora de nossa morte. Ave Maria, cheia de graça, o Senhor é convosco. Bendita sois vós entre as mulheres, Bendito é o fruto do vosso ventre, Jesus. Santa Maria, Mãe de Deus, rogai por nós, pecadores, agora e na hora de nossa morte. Ave Maria, cheia de graça, o Senhor é convosco. Bendita sois vós entre as mulheres, bendito é o fruto do vosso ventre, Jesus. Santa Maria, Mãe de Deus, rogai por nós, pecadores, agora e na hora de nossa morte. Ave Maria, cheia de graça, o Senhor é convosco. Bendita sois vós entre as mulheres, bendito é o fruto do vosso ventre, Jesus. Santa Maria, Mãe de Deus, rogai por nós, pecadores, agora e na hora de nossa morte. Ave Maria, cheia de graça, o Senhor é convosco. Bendita sois vós entre as mulheres, bendito é o fruto do vosso ventre, Jesus. Santa Maria, Mãe de Deus, rogai por nós, pecadores, agora e na hora de nossa morte. Ave Maria, cheia de graça, o Senhor é convosco. Bendita sois vós entre as mulheres, bendito é o fruto do vosso ventre, Jesus. Santa Maria, Mãe de Deus, rogai por nós, pecadores, agora e na hora de nossa morte. Ave Maria, cheia de graça, o Senhor é convosco. Bendita sois vós entre as mulheres, bendito é o fruto do vosso ventre, Jesus. Santa Maria, Mãe de Deus, rogai por nós, pecadores, agora e na hora de nossa morte. Glória ao Pai, e ao Filho, e ao Espírito Santo, assim como era no princípio, agora e sempre. Amém. Ó meu Jesus, perdoai-nos, livrai-nos do fogo do inferno, levai as almas todas para o céu e socorrei principalmente as que mais precisarem da vossa misericórdia.
0: Segundo o mistério, nós contemplamos o primeiro milagre de Jesus nas bodas de Caná. Este segundo mistério será contemplado e será conduzido pelo Padre Gilberto. Rezemos juntos com o Padre Gilberto.
1: Pai nosso que estais nos céus, santificado seja o vosso nome. Venha a nós o vosso reino, seja feita a vossa vontade, assim na terra como no céu. O pão nosso de cada dia nos dai hoje, perdoai as nossas ofensas, assim como nós perdoamos a quem nos tem ofendido. Não nos deixeis cair em tentação, mas livrai-nos do mal. Amém. Ave Maria, cheia de graça, o Senhor é convosco. Bendita sois vós entre as mulheres, bendito é o fruto do vosso ventre, Jesus. Santa Maria, Mãe de Deus, rogai por nós, pecadores, agora e na hora de nossa morte. Amém. Ave Maria, cheia de graça, o Senhor é convosco. Bendita sois vós entre as mulheres, bendito é o fruto do vosso ventre, Jesus. Santa Maria, Mãe de Deus, rogai por nós, pecadores, agora e na hora de nossa morte. Amém. Ave Maria, cheia de graça, o Senhor é convosco. Bendita sois vós entre as mulheres, bendito é o fruto do vosso ventre, Jesus. Santa Maria, Mãe de Deus, rogai por nós, pecadores, agora e na hora de nossa morte. Amém. Ave Maria, cheia de graça, o Senhor é convosco. Bendita sois vós entre as mulheres, bendito é o fruto do vosso ventre, Jesus. Santa Maria, Mãe de Deus, rogai por nós, pecadores, agora e na hora de nossa morte. Amém. Ave Maria, cheia de graça, o Senhor é convosco. Bendita sois vós entre as mulheres, bendito é o fruto do vosso ventre, Jesus. Santa Maria, Mãe de Deus, rogai por nós, pecadores, agora e na hora de nossa morte. Amém. Ave Maria, cheia de graça, o Senhor é convosco. Bendita sois vós entre as mulheres, bendito é o fruto do vosso ventre, Jesus. Santa Maria, Mãe de Deus, rogai por nós, pecadores, agora e na hora de nossa morte. Amém. Ave Maria, cheia de graça, o Senhor é convosco. Bendita sois vós entre as mulheres, bendito é o fruto do vosso ventre, Jesus. Santa Maria, Mãe de Deus, rogai por nós, pecadores, agora e na hora de nossa morte. Amém. Ave Maria, cheia de graça, o Senhor é convosco. Bendita sois vós entre as mulheres, bendito é o fruto do vosso ventre, Jesus. Santa Maria, Mãe de Deus, rogai por nós, pecadores, agora e na hora de nossa morte. Amém.
2: Ave Maria, cheia de graça, o Senhor é convosco. Bendita sois vós entre as mulheres. Bendito é o fruto do vosso ventre, Jesus. Santa Maria, Mãe de Deus, rogai por nós, pecadores, agora e na hora de nossa morte. Amém. Ave Maria, cheia de graça, o Senhor é convosco. Bendita sois vós entre as mulheres. Bendito é o fruto do vosso ventre, Jesus. Santa Maria, Mãe de Deus, rogai por nós, pecadores, agora e na hora de nossa morte. Amém. Glória ao Pai, ao Filho e ao Espírito Santo, como era no princípio, agora e sempre. Amém.
0: Nossa Senhora da Divina Providência, providenciai. Jesus, manso e humilde de coração, fazei o nosso coração semelhante ao vosso. Agora estamos no terceiro mistério, e nesse mistério contemplamos as proclamações das bem-aventuranças do Senhor. Este mistério será rezado e conduzido pelo Frei Esdras. Vamos rezar juntos esse mistério com o Frei Esdras.
3: Pai nosso que estais nos céus, santificado seja o vosso nome. Venha a nós o vosso reino, seja feita a vossa vontade, assim na terra como nos céus. O pão nosso de cada dia nos dai hoje, perdoai as nossas ofensas, assim como nós perdoamos a quem nos tem ofendido, e não nos deixeis cair em tentação, mas livrai-nos do mal. Amém. Ave Maria, cheia de graça, o Senhor é convosco. Bendita sois vós entre as mulheres. Bendito é o fruto do vosso ventre, Jesus. Santa Maria, Mãe de Deus, rogai por nós, pecadores, agora e na hora de nossa morte. Amém. Ave Maria, cheia de graça, o Senhor é convosco. Bendita sois vós entre as mulheres. Bendito é o fruto do vosso ventre, Jesus. Santa Maria, Mãe de Deus, rogai por nós, pecadores, agora e na hora de nossa morte. Amém. Ave Maria, cheia de graça, o Senhor é convosco. Bendita sois vós entre as mulheres. Bendito é o fruto do vosso ventre, Jesus. Santa Maria, Mãe de Deus, rogai por nós, pecadores, agora e na hora de nossa morte. Amém. Ave Maria, cheia de graça, o Senhor é convosco. Bendita sois vós entre as mulheres. Bendito é o fruto do vosso ventre, Jesus. Santa Maria, Mãe de Deus, rogai por nós, pecadores, agora e na hora de nossa morte. Amém. Ave Maria, cheia de graça, o Senhor é convosco. Bendita sois vós entre as mulheres. Bendito é o fruto do vosso ventre, Jesus. Santa Maria, Mãe de Deus, rogai por nós, pecadores, agora e na hora de nossa morte. Amém. Ave Maria, cheia de graça, o Senhor é convosco. Bendita sois vós entre as mulheres. Bendito é o fruto do vosso ventre, Jesus. Santa Maria, Mãe de Deus, rogai por nós, pecadores, agora e na hora de nossa morte. Amém. Ave Maria, cheia de graça, o Senhor é convosco. Bendita sois vós entre as mulheres. Bendito é o fruto do vosso ventre, Jesus. Santa Maria, Mãe de Deus, rogai por nós, pecadores, agora e na hora de nossa morte. Amém. Ave Maria, cheia de graça, o Senhor é convosco. Bendita sois vós entre as mulheres. Bendito é o fruto do vosso ventre, Jesus. Santa Maria, Mãe de Deus, rogai por nós, pecadores, agora e na hora de nossa morte. Amém. Ave Maria, cheia de graça, o Senhor é convosco. Bendita sois vós entre as mulheres. Bendito é o fruto do vosso ventre, Jesus. Santa Maria, Mãe de Deus, rogai por nós, pecadores, agora e na hora de nossa morte. Amém. Ave Maria, cheia de graça, o Senhor é convosco. Bendita sois vós entre as mulheres. Bendito é o fruto do vosso ventre, Jesus. Santa Maria, Mãe de Deus, rogai por nós, pecadores, agora e na hora de nossa morte. Amém. Glória ao Pai, ao Filho e ao Espírito Santo, como era no princípio, agora e sempre. Amém.
0: Nossa Senhora Aparecida, rogai por nós. Santa Teresinha do Menino Jesus, rogai por nós. Agora nós estamos no quarto mistério, e nesse quarto mistério nós estamos contemplando a transfiguração do Senhor no Monte Tabor. E este mistério será rezado pelo Padre Vicente. Vamos rezar junto com o Padre Vicente.
4: Pai nosso que estais no céu, santificado seja vosso nome. Venha a nós o vosso reino. Seja feita a vossa vontade, assim na terra como no céu. O pão nosso de cada dia nos dai hoje. Perdoai as nossas ofensas, assim como nós perdoamos a quem nos tem ofendido. E não nos deixeis cair em tentação, mas livrai-nos do mal. Amém. Ave Maria, cheia de graça, o Senhor é convosco. Bendita sois vós entre as mulheres. Bendito é o fruto do vosso ventre, Jesus. Santa Maria, Mãe de Deus, rogai por nós, pecadores, agora e na hora de nossa morte. Amém. Ave Maria, cheia de graça, o Senhor é convosco. Bendita sois vós entre as mulheres. Bendito é o fruto do vosso ventre, Jesus. Santa Maria, Mãe de Deus, rogai por nós, pecadores, agora e na hora de nossa morte. Amém. Ave Maria, cheia de graça, o Senhor é convosco. Bendita sois vós entre as mulheres, bendito é o fruto do vosso ventre, Jesus. Santa Maria, Mãe de Deus, rogai por nós, pecadores, agora e na hora de nossa morte. Amém. Ave Maria, cheia de graça, o Senhor é convosco. Bendita sois vós entre as mulheres, bendito é o fruto do vosso ventre, Jesus. Santa Maria, Mãe de Deus, rogai por nós, pecadores, agora e na hora de nossa morte. Amém. Ave Maria, cheia de graça, o Senhor é convosco. Bendita sois vós entre as mulheres, bendito é o fruto do vosso ventre, Jesus. Santa Maria, Mãe de Deus, rogai por nós, pecadores, agora e na hora de nossa morte. Amém. Ave Maria, cheia de graça, o Senhor é convosco. Bendita sois vós entre as mulheres. Bendito é o fruto do vosso ventre, Jesus. Santa Maria, Mãe de Deus, rogai por nós, pecadores, agora e na hora da nossa morte. Amém. Ave Maria, cheia de graça, o Senhor é convosco. Bendita sois vós entre as mulheres. Bendito é o fruto do vosso ventre, Jesus. Santa Maria, Mãe de Deus, rogai por nós, pecadores, agora e na hora de nossa morte. Amém. Ave Maria, cheia de graça, o Senhor é convosco. Bendita sois vós entre as mulheres. Bendito é o fruto do vosso ventre, Jesus. Santa Maria, Mãe de Deus, rogai por nós, pecadores, agora e na hora de nossa morte. Amém. Ave Maria, cheia de graça, o Senhor é convosco. Bendita sois vós entre as mulheres. Bendito é o fruto do vosso ventre, Jesus. Santa Maria, Mãe de Deus, rogai por nós, pecadores, agora e na hora de nossa morte. Amém. Ave Maria, cheia de graça, o Senhor é convosco. Bendita sois vós entre as mulheres. Bendito é o fruto do vosso ventre, Jesus. Santa Maria, Mãe de Deus, rogai por nós, pecadores, agora e na hora de nossa morte. Amém. Glória ao Pai, ao Filho e ao Espírito Santo, como era no princípio, agora e sempre. Amém. Ó meu Jesus, perdoai-nos, livrai-nos do fogo do inferno, levai as almas todas para o céu e socorrei principalmente as que mais precisares.
0: Nossa Senhora da Ajuda, rogai por nós. São José, rogai por nós. Agora nós chegamos no quinto e último mistério, que será rezado pelo Padre Messias. Neste quinto mistério, estamos contemplando a instituição da Eucaristia. Vamos rezar juntos com o Padre Messias.
5: Pai nosso que estais no céu, santificado seja o vosso nome. Venha a nós o vosso reino, seja feita a vossa vontade, assim na terra como nos céus. O pão nosso de cada dia nos dai hoje, perdoai-nos as nossas ofensas, assim como nós perdoamos a quem nos tem ofendido. Não nos deixeis cair em tentação, mas livrai-nos do mal. Amém. Ave Maria, cheia de graça, o Senhor é convosco. Bendita sois vós entre as mulheres, bendito é o fruto de vosso ventre, Jesus. Santa Maria, Mãe de Deus, rogai por nós, pecadores, agora e na hora de nossa morte. Amém. Ave Maria, cheia de graça, o Senhor é convosco. Bendita sois vós entre as mulheres. Bendito é o fruto de vosso ventre, Jesus. Santa Maria, Mãe de Deus, rogai por nós, pecadores, agora e na hora de nossa morte. Amém.
6: Ave Maria, cheia de graça, o Senhor é convosco. Bendita sois vós entre as mulheres, bendito é o fruto de vosso ventre, Jesus. Santa Maria, Mãe de Deus, rogai por nós, pecadores, agora e na hora de nossa morte. Amém. Ave Maria, cheia de graça, o Senhor é convosco. Bendita sois vós entre as mulheres, bendito é o fruto de vosso ventre, Jesus. Santa Maria, Mãe de Deus, rogai por nós, pecadores, agora e na hora de nossa morte. Amém. Ave Maria, cheia de graça, o Senhor é convosco. Bendita sois vós entre as mulheres, bendito é o fruto de vosso ventre, Jesus. Santa Maria, Mãe de Deus, rogai por nós, pecadores, agora e na hora de nossa morte. Amém. Ave Maria, cheia de graça, o Senhor é convosco. Bendita sois vós entre as mulheres, bendito é o fruto de vosso ventre, Jesus. Santa Maria, Mãe de Deus, rogai por nós, pecadores, agora e na hora de nossa morte. Amém. Ave Maria, cheia de graça, o Senhor é convosco. Bendita sois vós entre as mulheres, bendito é o fruto de vosso ventre, Jesus. Santa Maria, Mãe de Deus, rogai por nós, pecadores, agora e na hora de nossa morte. Amém. Ave Maria, cheia de graça, o Senhor é convosco. Bendita sois vós entre as mulheres, bendito é o fruto de vosso ventre, Jesus. Santa Maria, Mãe de Deus, rogai por nós, pecadores, agora e na hora de nossa morte. Amém. Ave Maria, cheia de graça, o Senhor é convosco. Bendita sois vós entre as mulheres, bendito é o fruto de vosso ventre, Jesus. Santa Maria, Mãe de Deus, rogai por nós, pecadores, agora e na hora de nossa morte. Amém. Ave Maria, cheia de graça, o Senhor é convosco. Bendita sois vós entre as mulheres, bendito é o fruto de vosso ventre, Jesus. Santa Maria, Mãe de Deus, rogai por nós, pecadores, agora e na hora de nossa morte. Amém. Glória ao Pai, ao Filho e ao Espírito Santo, como era no princípio, agora e sempre. Amém. Ó meu bom Jesus, perdoai-nos, livrai-nos do fogo do inferno, levai as almas todas para os céus, socorrei principalmente as que mais precisam. Nossa Senhora do Sagrado Coração, rogai por nós. São José, rogai por nós.
0: Chegamos ao final do nosso texto de Nossa Senhora. Com muita gratidão no coração, vamos agradecer a Deus por mais um texto rezado e todas as graças e bênçãos que pedimos nesse momento de oração. Por isso, vamos fazer juntos o nosso agradecimento a Nossa Senhora. Infinitas graças vos damos, soberana Rainha, pelos benefícios que todos os dias recebemos de vossas mãos liberais. Dignai-vos agora e para sempre tomarmos debaixo de vosso precioso amparo. Para mais obrigá-la, vos saudamos como a Salve Rainha. Salve Rainha, Mãe de Misericórdia, vida, doçura e esperança nossa, salve. A vós bradamos e debredados, filhos de Eva, a vós suspirando, gemendo e chorando neste valo de lágrimas, e a pousa advogada nossa. Estes vossos olhos misericordiosos a nós volveis, e depois deste desterro, mostrai-nos, Jesus, bendito é o fruto do vosso ventre. Ó clemente, ó piedosa, ó doce, sempre Virgem Maria, rogai por nós, Santa Mãe de Deus, para que sejamos dignos das promessas de Cristo. Amém. E agora a bênção da Ave. O Senhor esteja convosco, Ele está no meio de nós. A nossa proteção está no nome do Senhor, que fez o céu e a terra. Deus de amor e de bondade, Deus de carinho, de ternura e proteção. A vós imploramos a vossa bênção sobre esta água, criatura vossa. A água que os ouvintes da Rádio Santa Cruz irão usar confiantes para implorar o perdão de seus pecados, a proteção de suas vidas e a saúde do corpo e da alma. Abençoai, Senhor, esta água em nome do Pai, do Filho e do Espírito Santo. Amém. O Senhor esteja convosco, Ele está no meio de nós. Pela intercessão de Nossa Senhora Aparecida, Rainha e Padroeira do Brasil, abençoe-vos o Deus Todo-Poderoso, Pai, Filho e Espírito Santo. Amém. Fique com Deus e com as bênçãos da Mãe do Céu. Muito obrigado a todos vocês pelo carinho, pela audiência e por termos feito juntos esse momento de oração.

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6: Deus abençoe você e toda a sua família. Que alegria estar aqui com você, começando mais um programa Eu Seguirei. Eu tenho certeza de que Deus vai falar muito ao seu coração através deste programa. Olha, se você pode, eu já quero convidar você a pegar a sua Bíblia, porque hoje nós vamos meditar a palavra de Deus. A palavra de Deus é o nosso alimento, a palavra de Deus que é o nosso sustento. Eu tenho certeza que essa palavra vai mover seu coração. Olha, aqui você vai ouvir a palavra de Deus, aqui você vai poder cantar. São minutos que ficaremos juntos, onde você vai fazer uma experiência com Deus. Lembrando que tudo que você ouvir aqui, depois fica registrado no meu canal do YouTube, Frei Gilson / Som do Monte, no meu Instagram, no meu Facebook, todos com o mesmo nome, Frei Gilson / Som do Monte. Para que você possa também compartilhar essa palavra com os seus amigos, tá bom? Então, vamos escutar a palavra de Deus.
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6: Você é chamado a realizar obras boas, como está em Efésios capítulo 2, versículo 10. Somos obra sua, criados em Jesus Cristo para as boas ações. Olha que bonito, você foi criado para fazer coisas boas, para boas ações, que Deus de antemão preparou para que nós as praticássemos. Deus preparou obras boas para você praticar. Olha que bonito isso. Deus preparou obras boas para você praticar. Deus pensou no Frei Gilson fazendo obras boas. Eu tenho certeza que o que eu estou fazendo agora é uma boa obra. Meditar com você a palavra de Deus, isto é uma boa obra. Pregar o evangelho, isto é uma boa obra. Deus já tinha pensado isso para mim. Escutar o evangelho igual você está escutando é uma boa obra. Partilhar o evangelho que depois você vai fazer é uma boa obra. Agora, para que as boas obras? Para eu me inchar de orgulho? E para dizer que eu sou bom? Não. As boas obras, elas servem para glorificar a Deus. Em nome do Pai, do Filho e do Espírito Santo. Amém. Mateus capítulo 5, versículo de 13 a 16. Naquele tempo disse Jesus aos seus discípulos: Vós sois o sal da terra. Ora, se o sal se tornar insosso, com que o salgaremos? Ele não servirá para mais nada, senão para ser jogado fora e ser pisado pelos homens. Vós sois a luz do mundo. Não pode ficar escondida uma cidade construída sobre um monte. Ninguém acende uma lâmpada e a coloca debaixo de uma vasilha, mas sim num candeeiro, onde brilha para todos os que estão na casa. Assim também brilha a vossa luz diante dos homens, para que vejam as vossas boas obras e louvem o vosso Pai que está nos céus. Palavra da salvação. Veja, assim brilha a vossa luz diante dos homens. Então sim, a nossa luz precisa brilhar diante dos homens. Sim, as tuas boas obras precisam brilhar diante dos homens. Para que vejam as vossas boas obras. Sim, as pessoas vão ver as nossas boas obras. As pessoas precisam ver as nossas boas obras. Mas para louvar a nós, para elogiar a nós, para colocar a gente no pedestal? Não. Para que louvem o vosso Pai que está nos céus. Vendo as nossas boas obras, as pessoas digam: glória a Deus. Que bênção. Como Deus é bom. Santo Agostinho diz assim: deve-se olhar profundamente para o coração humano a fim de ver em que direção está voltado e em que ponto seu olhar se fixa. Suponhamos que alguém deseje que sua boa obra seja vista pelos outros. Suponhamos que ele avalie sua glória e proveito pela estima dos outros e busque ser exaltado aos olhos deles. Ao fazer isto, ele não cumpre nenhum dos mandamentos que o Senhor deu neste texto. Pois procurou praticar a sua justiça diante dos outros para ser visto por eles. O que nós diríamos disso na era de Facebook, Instagram, onde nós, se não tomarmos cuidado, ficamos ávidos de elogios, ficamos ávidos de likes, ficamos ávidos de bons comentários. O que dizer disto em tempos onde estamos tão expostos e queremos a todo um instante ser bajulados, elogiados? Por isso sua luz não fez com que os outros dessem glória ao Pai que está no céu. Ele não quis que se glorificasse a Deus, mas a si mesmo. Ele não amou a vontade de Deus, mas buscou a vantagem para si mesmo. Sobre tais pessoas o apóstolo diz: pois todos buscam os próprios interesses, não os de Jesus Cristo. A frase "assim brilha a vossa luz diante dos outros para que vejam as vossas boas obras" é incompleta. Ele imediatamente acrescentou o motivo por que isso deve ser feito: para que glorifiquem vosso Pai que está nos céus. Isso significa que, mesmo que alguém seja visto pelos outros ao fazer boas obras, em sua própria consciência, deve ter a intenção simples de glorificar a Deus. É somente para a glória de Deus que devemos permitir que nossas boas obras sejam conhecidas. É somente para a glória de Deus que devemos permitir que nossas boas obras sejam conhecidas. Abra sua Bíblia em Filipenses capítulo 2, versículo 21. todos os demais buscam os próprios interesses e não os de Jesus Cristo. Cuidado! Não podemos buscar os nossos próprios interesses, mas os de Jesus Cristo. Abra sua Bíblia em 1 Coríntios, capítulo 10, versículo 31. Portanto, quer comais, quer bebais, quer façais qualquer outra coisa, fazei tudo para a glória de Deus. Tudo para a glória de Deus. João 7, 18. Quem fala por própria autoridade busca a própria glória, mas quem procura a glória de quem o enviou é digno de fé, e nele não há impostura alguma. Quem não busca a sua própria glória? Para terminar, Gálatas capítulo 6, versículo 14. Gálatas 6:14. Quanto a mim, eu não pretendo jamais gloriar-me, a não ser na cruz de nosso Senhor Jesus Cristo, pela qual o mundo está crucificado para mim, e eu para o mundo. Que coisa linda. Minhas obras devem ser somente para a glória de Deus. Minhas boas obras devem ser somente para a glória de Deus. Pai, Filho e Espírito Santo. Amém.
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6: Resposta a essa palavra, eu quero convidar você agora a cantar comigo.
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1: O programa de hoje está bom demais e eu quero lembrar você, se você quiser ouvir mais pregações, mais meditação da palavra, basta você me acompanhar no meu canal do YouTube, Frei Gilson barra Som do Monte, no meu Instagram, no meu Facebook, no meu TikTok, e lá você vai encontrar muito mais palavra de Deus para você.
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1: Nós vamos terminar este programa rezando. Eu quero clamar agora por você, quero clamar pela sua família. Senhor Deus, libera agora o teu Espírito Santo sobre cada pessoa que acompanha este programa. Vem Espírito Santo, enche todos os que estão acompanhando este programa agora. Libera, Senhor, para esta pessoa o que ela mais precisa, para o corpo e para a alma. Libera, Senhor, curas e libertações em nome de Jesus para esta pessoa que assiste, que acompanha, que escuta e para toda a sua família. Eu clamo a tua poderosa bênção. Visita agora com bênção de proteção. A bênção que só o Senhor pode dar. Abençoe-vos o Deus Todo-Poderoso, Pai e Filho e Espírito Santo. Amém.
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1: Boa noite a todos. Todos vocês que estão aqui na Matriz São Miguel e Almas, sejam bem-vindos. E boa noite a todos os ouvintes da Rádio Santa Cruz. Hoje, São José de Anchieta, primeiro dia do Tríduo, em honra ao Sagrado Coração de Jesus. Intenções para a Santa Missa. Em ação de graças pela conversão de Rebeca e Brenda, pela conversão de uma jovem para que volte seu coração a Deus, pela reconciliação de uma filha com seu pai, pelos nossos irmãos falecidos, Aurora Olímpia da Silva, José Dias Soares, José Marcos Dias Pereira, José Ramos Dias Soares, Alzair Menezes Chapadeiro, Celeste Duarte Braga, Anida Duarte Chaves, Maria Emília Duarte Chaves, Clemência Laide Duarte Conceição, Antônio Carlos Duarte Santos, Deli Rodrigues Viana, Clarindo Rodrigues Chaves, Alfredo Conceição, Nilson Santos, toda a família Duarte. Clarimundo Chapadeiro, 25 anos de falecimento, Evanilda Maria Soares da Silva, Marisa Pereira da Silva, Fernando Moreira Souto, Francisco de Assis Serrato, Edson Ubá Serrato, Hormínio Ribeiro Amaral, Geraldo Ribeiro Amaral, Antônio Messias Ribeiro Amaral, Gildásio Ribeiro Amaral, Eva Letícia Souza Macedo, Lucileia Souza Costa, por todas as almas, Ivete Maria de Jesus, Júnior Costa de Jesus, José Francisco de Jesus, Maria Barbosa de Souza, Aramilto Miranda dos Santos. Irmãos e irmãs, celebramos hoje a memória de São José de Anchieta, presbítero considerado o apóstolo do Brasil. Contando com sua intercessão, supliquemos a Deus as graças que precisamos. Iniciemos com fé e alegria cantando.

0: Em nome do Pai e do Filho e do Espírito Santo.
1: Amém.
0: A graça de nosso Senhor Jesus Cristo, amor do Pai e a comunhão do Espírito Santo estão

0: estejam convosco.
1: Bendito seja Deus que nos reuniu no amor de Cristo.
0: Boa noite.
2: Boa noite.
0: Paz e bem.
2: Paz e bem.
0: Queridos irmãos presentes aqui na nossa matriz de São Miguel e Almas, queridos irmãos que nos acompanham através da Rádio Santa Cruz, hoje nós celebramos São José de Anchieta, memória. Que todos sejam bem-vindos e bem-vindas a essa celebração. E para celebrar com dignidade os santos mistérios, vamos fazer um minuto de silêncio. Pedir perdão a Deus por tantas vezes que nos afastamos do projeto de fraternidade.

0: Deus Todo-Poderoso, tenha compaixão de nós, perdoe os nossos pecados e nos conduza à vida eterna.
1: Amém.
0: Oremos, irmãs, oremos, irmãos, oremos pelas intenções que estão aqui nessa folha e aquelas que nós trazemos no nosso coração. Então faça a sua oração, façamos a nossa oração em silêncio. Derramai, Senhor, sobre nós a vossa graça, a fim de que, a exemplo do presbítero São José de Anchieta, apóstolo do Brasil, sirvamos fielmente o Evangelho, tornando-nos tudo para todos, e nos esforcemos em ganhar para vós novos irmãos no amor de Cristo. Ele que é Deus e convosco vive e reina na unidade do Espírito Santo por todos os séculos dos séculos.
1: Amém. Amém.

0: livro dos reis. Naqueles dias secou a torrente do lugar onde Elias estava escondido, porque não tinha chovido no país. Então a palavra do Senhor foi lhe dirigida nestes termos: levanta-te e vai a Serepta dos Sidônios e fica morando lá, pois ordenei a uma viúva desse lugar que te dê sustento. Elias pôs-se a caminho e foi para Serepta. Ao chegar à porta da cidade, viu uma viúva apanhando lenha. Ele chamou-a e disse: por favor, traz-me um pouco de água numa vasilha para eu beber. Quando ela ia buscar água, Elias gritou-lhe: por favor, traz-me também um pedaço de pão em tua mão. Ela respondeu: pela vida do Senhor, teu Deus, não tenho pão. Só tenho um punhado de farinha numa vasilha e um pouco de azeite na jarra. Eu estava apanhando dois pedaços de lenha a fim de preparar esse resto para mim e meu filho, para comermos e depois esperar a morte. Elias replicou-lhe: não te preocupes, vai e faze como dissesses, mas primeiro prepare-me com isso um pãozinho e traz-o. Depois fará o mesmo para ti e teu filho, porque assim fala o Senhor, Deus de Israel: a vasilha de farinha não acabará e a jarra de azeite não diminuirá até o dia em que o Senhor enviar a chuva sobre a face da terra. A mulher foi e fez como Elias lhe tinha dito, e comeram ele e ela e sua casa durante muito tempo. A farinha da vasilha não acabou, nem diminuiu o óleo da jarra, conforme o que o Senhor tinha dito por intermédio de Elias. Palavra do Senhor.
1: Graças a Deus.

0: O Senhor esteja convosco.
1: Ele está no meio de nós.
0: Proclamação do Evangelho de Jesus Cristo, segundo Mateus.
1: Glória a vós, Senhor.
0: Naquele tempo disse Jesus a seus discípulos: vós sois o sal da terra. Ora, se o sal se tornar insosso, com que salgaremos? Ele não servirá para mais nada, senão para ser jogado fora e ser pisado pelos homens. Vós sois a luz do mundo. Não pode ficar escondida uma cidade construída sobre um monte. Ninguém acende uma lâmpada e a coloca debaixo de uma vasilha, mas sim num candeeiro, onde ela brilha para todos os que estão em casa. Assim também brilha a vossa luz diante dos homens, para que vejam as vossas obras boas e louvem o vosso Pai que está nos céus. Palavra da salvação.
1: Glória a vós, Senhor.
0: Que as palavras do Santo Evangelho perdoem os nossos pecados.
2: Amém.
0: Minhas queridas irmãs, meus queridos irmãos, quem vive a nova lei das bem-aventuranças, proclamada por Jesus Cristo, o novo Moisés, torna-se sal e luz do mundo. Os dois provérbios parabólicos de sal e da luz define a vida e a missão dos discípulos, das discípulas, em contraste com a dos fariseus e dos pagãos. Vós sois o sal da terra, vós sois a luz do mundo. O sal dá sabor a alimentos e ainda é usado para evitar a corrupção, ou seja, conserva. Então, o sal também é usado contra infecções e também usado na confecção do sacrifício, e portanto assume um papel consacratório. E se precedesse, a capacidade de salgar era pisado pelos homens. Então, um gesto dessacralizante. O sal finalmente também lembra a sabedoria. E aí devemos condimentar com aquele o nosso falar, um falar temperado, não é? Muitas vezes nós somos tão sem graça e tão sem sal e tão sem tempero. Não somos capazes de atrair ninguém para Cristo. Então os discípulos, as discípulas, são luz do mundo, tal como Cristo é a fonte de toda luz. O discípulo, a discípula, não é luz por ele mesmo, por ela mesma. É porque a luz e a fonte dessa luz é o próprio Jesus. Então, Jesus nos lembra que não se acende uma luz para colocar debaixo de uma vasilha. Caso contrário, apaga-se, como acontece quando se coloca o apagador sobre uma vela. Então, sal da terra, luz do mundo, é a missão dos discípulos, é a missão das discípulas. E aí, isso tem um horizonte cósmico e planetário, nada a ver com astrologia, mas com o mundo todo. Nós somos chamados e chamadas a ser esse sal e essa luz no mundo, não só dentro da nossa igreja, dentro da nossa comunidade, não só para aqueles que vêm à igreja, mas para todos. E aí Jesus proclama aos discípulos esse sal da terra e essa luz do mundo. Cada um deve ser conforme o seu carisma, conforme a sua vocação. Por isso há muitos modos de ser sal da terra e de ser luz do mundo. Existem muitos modos. Elias, de que nos fala a primeira leitura, é sal da terra com zelo pela verdadeira fé. Zelo, zelatus, pro dominum deum exercitum. Ou seja, me consumo de zelo pelo Senhor, Deus dos exércitos. E como que nós nos consumimos de zelo pelo Senhor, Deus dos exércitos? sobretudo pela criação desse Deus, pelos irmãos e pelas irmãs. É a vocação dessa paróquia, não é? Olha o nosso padroeiro, São Miguel, defensor do trono de Deus. E se nós somos templos do Espírito Santo, com certeza Deus e o nosso coração é um lugar do trono de Deus, de todos aqueles e aquelas. Então, consumir-se como Elias se consome pelo zelo da causa de Deus. Mas também a viúva pobre, essa viúva pobre é a luz do mundo, pela sua fé, pela esperança, pela caridade. Apenas ela tinha um punhadinho de farinha na panela e um pouquinho de azeite na ânfora, para ela e para o filho. Olha que interessante. E aí chega o homem de Deus, Elias. Mais um pouco de tempo, morreriam ambos de fome. Esse homem de Deus, o profeta, em vez de vir trazer alguma coisa, pedia-lhe um pouco de água e um pedaço de pão. Parecia legítimo para essa mulher negar esse pedido. Mas a mulher foi e fez como lhe dissera Elias. Acreditou na promessa do profeta. A panela da farinha não se esgotará, nem faltará o azeite. Deus, na sua infinita misericórdia, no seu infinito amor, deu e por isso recebeu. Não será rica, mas também não lhe faltará o necessário. Então o homem foi criado para fazer coisas boas, a mulher foi criada para fazer coisas boas, irradiando a luz de que Cristo derrama sobre ele. Então o Senhor, que é a luz que ilumina, transforma-nos em luz iluminada, gente, não é em luz opaca. Transforma em luz que se reflete sobre nós. E aí eu lembro de São Gregório Magno, a comunidade dos iluminados, a comunidade das iluminadas, torna-se aquele candelabro de ouro, imagem da igreja, onde Cristo estabelece a sua morada. Então, na tradição dos hebreus, o candelabro de sete braços simboliza a totalidade do tempo. Sete, número de perfeição. Sete dias Deus descansou. Então, a primeira semana genisaica, sete braços simboliza essa totalidade e a totalidade da pessoa, sintetizada nos sentimentos superiores, como as sete aberturas. Olha que interessante: dois olhos, dois ouvidos, duas narinas e uma boca. Sete. Será útil pensar em que medida irradiam luz os meus sentidos. Será que eu enxergo luz? Irradio luz? Será que eu escuto luz? Será que eu respiro luz? Será que eu falo luz? Então, através dos quais eu interajo com a humanidade, sendo essa luz de Deus no mundo. Então, a generosidade a que somos chamados e chamadas é resposta à generosidade daquele que, sendo rico, se fez por nós pobre, Jesus, como diz São Francisco, para nos enriquecer pela sua pobreza. É permitir a Cristo continuar a viver e a realizar em nós a sua generosidade através dos nossos sete sentidos superiores: os dois olhos, os dois ouvidos, as duas narinas e a nossa boca. Por isso é um verdadeiro dom e uma graça, tal como a pobreza de Cristo, irradiarmos essa luz. Então, com essas palavras, o apóstolo pretende estimular os cristãos de Corinto para que deem com generosidade aos pobres da igreja de Jerusalém, mais do que bens materiais, a graça de Deus, que é essa luz e esse sal que nós somos chamados. Então nós somos chamados a ser diferentes nessa ação generosa da nossa vida. Então essa graça de Deus já foi concedida lá na igreja da Macedônia, em 2 Coríntios capítulo 8, versículo 1, aos quais, apesar de tanta tribulação, de extrema pobreza, deram com grande alegria para além das suas posses, espontaneamente pedindo-nos insistentemente a graça de tornarem parte nesse serviço a favor dos santos e das santas. E aí a gente lembra Pedro, não é? Eu não tenho nem ouro, eu não tenho nem prata, mas o que eu tenho eu te dou, em nome de Jesus Cristo, levanta-te. Então nós somos chamados, na pobreza daquele que era rico e se fez pobre, sermos dispensadores dessa luz e também desse sal, dessa diferença no mundo. E é o Espírito Santo e a graça de Deus que irão nos guiar. A força não é nossa, é dele que nos chama e nos confia essa missão. Lembrando do santo de hoje, José de Anchieta, que viveu a sua vida evangelizando os índios. Faz uma gramática na língua dos índios, prepara todo um catecismo na língua dos índios e dá a sua vida como dom total na evangelização. E a evangelização hoje não passa somente pela Bíblia, mas ela passa por questões muito também que a gente não imagina, que a palavra de Deus, a Bíblia, é o suporte para que a gente possa evangelizar. Então que a gente possa, no mundo de hoje tão diferente e tão desafiador, ser sal e ser luz, como foi São José de Anchieta. Louvado seja nosso Senhor Jesus Cristo. Meus irmãos, minhas irmãs, iluminados pela palavra de Jesus que nos chama a ser sal e luz do mundo, elevemos nossas preces ao Pai com confiança, e a nossa oração será: Pai de bondade, escutai-nos.
2: Pai de bondade, escutai.

0: igreja seja sal que dá sabor à vida do mundo e luz que dissipa as trevas, testemunhando o amor de Deus, rezemos ao Senhor.
1: Pai de bondade, escutai-nos.
0: Para que, a exemplo de São José de Anchieta, todos os catequistas brasileiros possam ser sal da terra e luz do mundo a todos os filhos de Deus que dependem de seus ensinamentos na fé, rezemos ao Senhor.
1: Pai de bondade, escutai-nos.
0: Para que nossas ações e palavras reflitam a luz de Cristo, atraindo outros para o reino de Deus, rezemos ao Senhor.
1: Pai de bondade, escutai-nos.
2: Vamos fazer um minutinho de silêncio? Você que nos acompanha através da Rádio Santa Cruz, nós aqui na nossa matriz, vamos fazer aquela oração a Deus, aquela graça que nós mais necessitamos, aquelas pessoas que nesses dias nos pediram orações, que o Senhor atenda, né, suas necessidades conforme a sua vontade, aquelas intenções tão particulares que nós trazemos e queremos colocar aqui nessa oração da comunidade, juntos em oração. Ó Deus, que manifestais o vosso rosto no cuidado dos pastores santos, acolhei as nossas preces nessa memória de São José de Anchieta. Por Cristo nosso Senhor.
3: Amém.

0: Orai, irmãos, irmãs, para que o meu e o vosso sacrifício seja aceito por Deus Pai Todo-Poderoso.
1: Receba, Senhor, por tuas mãos este sacrifício para a glória do seu nome, para o nosso bem e toda a sua santa igreja.
0: Senhor, atendei benigno as nossas súplicas e livrai-nos de toda a culpa, para que por vossa graça purificadora sejamos perdoados pelos mistérios que celebramos. Por Cristo nosso Senhor.
2: Amém.
0: O Senhor esteja convosco.
3: Ele está no meio de nós.
0: Corações ao alto.
3: Nosso coração está em Deus.
0: Demos graças ao Senhor nosso Deus.
3: É o nosso dever e nossa salvação.
0: Na verdade, é digno e justo, é nosso dever e salvação dar-vos graças sempre e em todo lugar, Senhor Pai Santo, Deus Eterno e Todo-Poderoso, por Cristo, Senhor nosso. Vós nos concedeis a alegria de celebrar a memória de São José de Anchieta e fortaleceis a vossa igreja com exemplo de sua vida, o ensinamento de sua pregação e o auxílio de suas preces. Por isso, com a multidão dos anjos e dos santos, entoamos o hino à vossa glória, cantando a uma só voz.

0: Na verdade, ó Pai, vós sois santo e fonte de toda santidade. Santificai, pois, estes dons, derramando sobre eles o vosso Espírito, a fim de que se tornem para nós o corpo e o sangue de nosso Senhor Jesus Cristo.
1: Enviai o vosso Espírito Santo.
0: Estando para ser entregue, abraçando livremente a paixão, Jesus tomou o pão, pronunciou a bênção de ação de graças, partiu e deu a seus discípulos, dizendo: tomai todos e comei, isto é o meu corpo, que será entregue por vós.

Do mesmo modo, no fim da ceia, ele tomou o cálice em suas mãos, deu graças novamente e o deu a seus discípulos, dizendo: tomai todos e bebei. Este é o cálice do meu sangue, o sangue da nova e eterna aliança, que será derramado por vós e por todos para a remissão dos pecados. Fazei isto em memória de mim.

0: mistério da fé.
1: Anunciamos, Senhor, a vossa morte e proclamamos a vossa ressurreição. Vinde, Senhor Jesus.
0: Celebrando, pois, o memorial da morte e ressurreição do vosso Filho, nós vos oferecemos, ó Pai, o pão da vida e o cálice da salvação. E vos agradecemos, porque nos tornastes dignos de estar aqui na vossa presença e vos servir.
1: Aceitai, ó Senhor, a nossa oferta.
0: Suplicantes os pedimos que, participando do corpo e sangue de Cristo, sejamos reunidos pelo Espírito Santo num só corpo.
1: O Espírito nos une num só corpo.
0: Lembrai-vos, ó Pai, da vossa igreja, que se faz presente pelo mundo inteiro, que ela cresça na caridade em comunhão com o Papa Leão, com o nosso bispo José Hamilton, os bispos do mundo inteiro, os presbíteros, os diáconos e todos os ministros do vosso povo.
1: Lembrai-vos, ó Pai, da vossa igreja.
0: Lembrai-vos também, na vossa misericórdia, dos nossos irmãos e irmãs que adormeceram na esperança da ressurreição, nossos parentes, amigos, benfeitores. E de todos os que partiram dessa vida, acolhei junto a vós na luz da vossa face.
1: Concedei-lhes, ó Senhor, a luz eterna.
0: Enfim, nós os pedimos, tende piedade de todos nós e dai-nos participar da vida eterna com a Virgem Maria, Mãe de Deus, São José, seu esposo, os apóstolos, São José de Anchieta, o nosso glorioso padroeiro São Miguel e todos os santos que neste mundo viveram na vossa amizade, a fim de vos louvarmos e glorificarmos por Jesus Cristo, vosso Filho. Por Cristo, com Cristo, em Cristo, a vós, Deus Pai Todo-Poderoso, na unidade do Espírito Santo, toda honra e toda glória, por todos os séculos dos séculos.
1: Amém, amém, amém, amém, amém.
0: Rezemos com amor e confiança a oração que o Senhor nos ensinou. Pai nosso que estais nos céus, santificado seja o vosso nome. Venha a nós o vosso reino. Seja feita a vossa vontade, assim na terra como no céu. O pão nosso de cada dia nos dai hoje, perdoai-nos as nossas ofensas, assim como nós perdoamos a quem nos tenha ofendido.
2: E não nos deixeis
0: cair em tentação, mas livrai-nos do mal. Livrai-nos de todos os males, ó Pai, dai-nos hoje a vossa paz, ajudados pela vossa misericórdia. Sejamos sempre livres do pecado e protegidos de todos os perigos, enquanto aguardamos a feliz esperança e a vinda do nosso Salvador Jesus Cristo.
2: Vosso reino, poder e a glória para sempre.
0: Senhor Jesus Cristo, disseste aos vossos apóstolos: eu vos deixo a paz, eu vos dou a minha paz. Não olheis os nossos pecados, mas a fé que anima a vossa igreja. Dai-lhe segundo o vosso desejo a paz e a unidade. Vós que sois Deus com o Pai e o Espírito Santo.
2: Amém.
0: A paz do Senhor esteja sempre convosco.
2: O amor de Cristo nos uniu.
1: Cordeiro de Deus, que tirais o pecado do mundo,
2: tende piedade de nós.
1: Cordeiro de Deus, que tirais o pecado do mundo,
2: tende piedade de nós.
1: Cordeiro de Deus, que tirais o pecado do mundo,
2: dai-nos a paz.

Quem come minha carne, quem bebe meu sangue, diz Jesus, permanece em mim e eu nele. Eis o Cordeiro de Deus, eis aquele que tira o pecado do mundo. Que o corpo e o sangue de Cristo nos guarde para a vida eterna.

Faça seu momento de ação de graças. Converse com Jesus, esse momento de silêncio é para isso. Comunhão com Ele.

0: Oremos, irmãos. Oremos, irmãs. Oremos. Senhor nosso Deus, os sacramentos que recebemos alimentam em nós a mesma fé transmitida pela pregação apostólica que São José de Anchieta guardou com solicitude, por Cristo nosso Senhor.
1: Amém.
0: Os avisos. Pode sentar, gente, alguns avisos.

Então, gente, a renovação das assinaturas da liturgia diária. Então, a paróquia São Miguel está, né, já fazendo as assinaturas da liturgia para 2027. É preciso fazer já, não é? Então, a data das assinaturas será somente até o dia 10 de junho. Nós temos assinaturas da liturgia com a letra menor, R$55 por ano, e com a letra maior, R$90 por ano. Festa do Sagrado Coração de Jesus. Então, o tríduo acontecerá nos dias 9, 10 e 11, e a festa no dia 12. Então, o apostolado convida todos, a todas, para participarem. A comunidade de Santo Antônio já está em festa, já está celebrando a trezena do padroeiro, desde o dia 1º do 6, né, vai até o dia 13. E a missa solene de Santo Antônio será no dia 14 do 6, às 7 horas da noite, no domingo, viu? Todos estão convidados, inclusive no domingo do dia 14, nós não teremos missa aqui na matriz, será lá na comunidade Santo Antônio, ok? Agora a bênção dos pães, né?

0: Meus queridos irmãos, vamos ficar de pé. O Senhor esteja convosco.
1: Ele está no meio de nós.
0: Se milagres desejais, recorreis a Santo Antônio. Vereis fugir o demônio e as tentações infernais. Recupera-se o perdido, rompe-se a dura prisão. E no auge de um furacão, cede o mar embravecido. Todos os males humanos se moderem e se retirem. Digo àqueles que o viram, digo os paduanos. Recupera-se o perdido, rompe-se a dura prisão. E no auge de um furacão, cede o mar embravecido. Pela sua intercessão, foge o erro, a peste e a morte. O fraco torna-se forte e torna-se o enfermo são. Recupera-se o perdido, rompe-se a dura prisão. E no auge de um furacão, cede o mar embravecido. Glória ao Pai, ao Filho e ao Espírito Santo. Recupera-se o perdido, rompe-se a dura prisão. E no auge de um furacão, cede o mar embravecido. Bênção dos pães de Santo Antônio. Senhor, Pai Santo, Deus Eterno e Todo-Poderoso, abençoai estes pães pela intercessão de Santo Antônio, que por sua pregação e exemplo distribuiu o pão da sua palavra aos vossos fiéis. Esse pão recorde aos que o comerem ou distribuírem com devoção, o pão que o vosso filho multiplicou no deserto para a multidão faminta, o pão eucarístico que nos dais todos os dias no mistério da Eucaristia, e fazei que este pão nos lembre o compromisso para com todos os nossos irmãos necessitados de alimento corporal e espiritual. Por nosso Senhor Jesus Cristo, vosso Filho, pão vivo que desceu do céu e dá a vida e a salvação ao mundo inteiro, na unidade do Espírito Santo.
1: Amém.
0: Amém. A nossa proteção está no nome do Senhor,
2: que fez o céu e a terra.
0: Rogai por nós, Santo Antônio,
2: para que sejamos dignos das promessas de Cristo.
0: Senhor Deus, nós os bendizemos pelas vossas maravilhas operadas em Santo Antônio, vosso confessor e doutor. E vos pedimos que a sua intercessão alegre a vossa igreja, para que ela viva em paz e na unidade, caminhando incólume até as alegrias eternas, junto de vós, por Cristo nosso Senhor.
2: Amém.
0: Quem desejar se ajoelhar, pode fazê-lo. Eis a cruz do Senhor. Afastem-se de vós todos os inimigos da salvação, pois venceu o leão da tribo de Judá, descendente de Davi, Jesus Cristo nosso Senhor. Amém?
1: Amém.
0: Pela intercessão de Santo Antônio e de nosso glorioso padroeiro São Miguel, a bênção de Deus Todo-Poderoso, Pai, Filho e Espírito Santo, desça sobre vós e permaneça para sempre.
1: Amém.
0: Vamos em paz e o Senhor vos acompanhe.
1: Amém.

Tem ladainha de Sagrado Coração hoje? Eu não sabia. Então vamos fazer a ladainha, gente. Desculpa.

0: Oremos. Deus eterno e todo-poderoso, olhai para o coração do vosso diletíssimo filho e para os louvores e satisfações que ele, em nome dos pecadores, vos tem tributado, deixando-vos aplacar. Perdoai aos que imploram a vossa misericórdia, em nome de vosso mesmo Filho Jesus Cristo, que convosco vive e reina na unidade do Espírito Santo.
1: Amém. Amém.
0: Viva o coração de Jesus!
2: Viva!
0: Vamos em paz e o Senhor vos acompanhe.
1: Graças a Deus.
0: Obrigado, pessoal da liturgia. Obrigado às ministras, coroinhas e acólitos, o apostolado. Muito obrigado. Cada um de vocês, muito obrigado.

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8: 20 horas e 8 minutos.
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8: 20 horas e 12 minutos.

0: 20h19.
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0: 20 horas e 21 minutos.

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1: 20:31.
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2: 20 horas e 46 minutos.

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1: Está no ar a Voz do Brasil. As notícias do governo federal que movimentaram o país no dia de hoje.
2: Olá, boa noite.
3: Boa noite para você que nos acompanha em todo o país.
2: Terça-feira, 9 de junho de 2026.
3: Vamos ao destaque do dia: Estatuto da Segurança Privada.
2: Presidente Lula regulamenta a lei que traz mais controle das autoridades sobre esse tipo de serviço.
3: Segurança jurídica também deve estimular a abertura de mais empresas no setor.
2: O presidente também destacou a legitimidade para trabalhadores que fazem serviços de vigília e segurança.
4: Da cidadania para vocês, né? Vocês andarem de cabeça erguida, não sendo tratado como clandestino e não recebendo calote.
3: E ainda, Conselho de Política Energética vai avaliar aumento da mistura de etanol na gasolina.
2: Proposta do governo.